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3: Pessoal, são 9h05, ótima noite para você que segue com a gente, sintonizado, sintonizada. Vamos juntos até às 11, depois tem a Rede Aparecida de Rádio para lhe fazer companhia até às 5 da manhã. Deixa eu abraçar o nosso amigo Zoinho em Reduto, tá ligado com a gente. E aí, meu querido, boa noite, fala com a gente.
4: Ô, Giovana Muniz, tudo bem? Boa noite, falta os olhos. Aqui de Reduto, eu tô aqui fazendo um arrozinho para amanhã vir trabalhar. Pedir um abraço para você aí, o pessoal, todo mundo que estiver ouvindo aí. Eu tô ligadinho aqui, tá? Você tá doido, boa noite para todo mundo que estiver ouvindo, tá?
3: Tá ótimo, meu querido. Um abraço para você, para a esposa em Reduto. Uma ótima noite. Obrigado pela sintonia, pela participação. Vamos lá, né? Mais um aqui no programa, meu amigo Leonel Knupp. Boa noite, Leonel.
5: Leonel Murim, boa noite, é o Leonel de São João. Aqui toca uma música aí pra mim, Acidente de Amor, pra minha esposa Celita. E pra você, pro Marcelo, que eu tô ouvindo a melhor e a maior. E com Deus, aqui tá frio, tá gelado. Muito gelado mesmo. E com Deus, Deus abençoe vocês. Nossa Aparecida, tomar conta de vocês e nós todos.
3: Amém, meu querido, de todos nós. Um abraço, boa noite. Obrigado pela participação, Leonel, Edson João do Manhuaçu. Gino e Geno no programa Acidente de Amor.

0: A Eugênia Geno no programa Acidente de Amor 9:10 agora. Maria Isabel está com a gente em Divino. Oi, Maria, boa noite.
1: Boa noite, Giovana Murilo. Tudo bem com você? Roda para nós aí, para espantar o frio. É o frio da madrugada, mas vamos, o frio da noite meu, com o Rio Negro Solimões. O frio da madrugada. Feliz para todos que estão na escuta do programa e desejo para você um excelente final de semana, cheio de saúde e muita paz para você e toda a sua família. Vamos lá, de Rio Negro Solimões.
0: Tá bom, minha querida, para todos nós, um abraço para você, fica com Deus também, ótima noite. Rio Negro Solimões, o programa.

0: Muito bem, ouvimos Rio Negro Solimões, Frio da Madrugada. O programa vai seguindo por aqui no seu rádio até às 11. Tem mais participações. Olá, boa noite. A Lica fala com a gente. Boa noite, Lica, no bairro Nossa Senhora Aparecida.
1: Oi, Giovana Murim, boa noite, tudo bem? Você, sua família, que é de Barro Nossa Aparecida, pedindo uma música aí com Gina e Gina, qualquer um aí, se exclui. Pra mim, pro Vinícius, de Santa Margarida, e pra toda a minha família, e pra todos vocês aí da rádio. Tchauzinho, fica com Deus.
0: Oi, Lica, um abraço aí, boa noite, obrigado pela sintonia, pela participação. Já tocamos Gina e Gina no programa hoje, tá bom, minha querida? A gente rola um outro dia pra você. Um abraço aí, boa noite. A Maria Aparecida e o Horácio, bairro Petrina, estão ligados com a gente também. Um abraço, Maria Aparecida, Horácio, boa noite. Pedindo pra ouvir aí Como é que Mexe com Nando Moreno, com o Alemão do Forró.

0: tá mais seguro. Mostra como é que mexe aí.
1: Nando Moreno com o Alemão do Forró, como é que mexe? Minha gente 918, a Simone participa com a gente. Boa noite, Simone.
2: Boa noite, Giovanni Morim. O que tu falando é Simone, Cândido Baixo São Vicente. Prazer estar aqui, ó. Meu esposo Lúcio, eu adoro. Curto seu programa todo dia à noite. Então ele mandou pedir uma música de Paulo e Paulinho, da Maria Mendonça Estrelinha. Ofereceu para todos os ouvintes dessa noite, para você também, tá bom? Valeu participar do seu programa.
1: Tá joia, Simone, um abraço aí pra você, pro esposo Lúcio, uma ótima noite, obrigado pela participação, ligados aqui em Manhuaçu com a gente.

0: Tudo bem, minha gente? 9 horas e 22 minutos agora. Programa Ritmos da Noite com você até às 11. Mais uma participação. Olá, boa noite.
1: Boa noite, Giovanni Mourinho. Queria pedir uma música. É, o Panda, Porcelanato. Eu queria oferecer pro meu pai Thiago, pra minha mãe Raquel, pra minha irmã Lara, pra minha irmã Larissa e pro Tobias aqui.
0: Tá joia, Michel. Um abraço pra você, garoto. Ótima noite. Obrigado pela participação aqui no programa Ritmos da Noite. Chegando Panda. Sucesso, Porcelanato.

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2: Agora 10 e o melhor, 9h26. Abraço pro José Maria de Paula. Tá ligado com a gente, Manhã Mirim, córrego do Leste, na chácara São José. Chegou de Manhuaçu e agora tá ouvindo o nosso programa, não é? Tá bom, um abraço pra você, meu querido. Uma ótima noite. Obrigado pela sintonia, pela participação no programa. Alan e Aladim.

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1: Nos tempos, tantas coisas bonitas aconteceram em nossa carreira.
2: Realmente. E uma delas foi cantar ao lado do rei.
1: E a coisa foi mais ou menos assim.

Coração 9:54 agora. Programa Ritmos da Noite vai seguindo na sua noturna até às 11 no seu rádio, no seu aplicativo. Deixa eu abraçar a Leni do Carmo, tá ligadinha com a gente, São João do Manhuaçu, curtindo a programação, abraçando os filhos, né, também o companheiro João Salles, toda a família. Tá joia, Leni, um abraço aí pra todos, uma ótima noite, obrigado pela participação. 9:55.

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6: Agora 10 horas em ponto. Nossa viagem no tempo começando o melhor do passado para você até às 11. Recordando aqui pela 106,9, programa Ritmos da Noite. A gente começa recordando ao seu Valença. Girassol.

0: O Bruno Morinho do vídeo Ritmos da Noite, que o Carlos Henrique do Morredor Divino, Giovanni Morinho falando. Deixa eu ver se passar a música, assim, depois das 10 mesmo, Braiados, Helver, eu quero oferecer para você, não quero agradecer a Deus, Giovanni Morinho, que ontem eu cometei mais um ano de vida, ontem foi meu aniversário, né? Você também tem mais visão no meio de julho também, e o Frita, né, Giovanni Morinho? Por ser Bruno Simão, do Padre Clássico, pela Tóia, Leonardo Maria, Lorena Corrêa, também, temos vizinho aqui, todos à noite, ligadinho aqui, valeu, amigo Giovanni Amorim.
1: Opa, tá joia, Carlos, um abraço, meu querido, uma ótima noite, pois é, o friozinho tá aí, né? Friozinho legal, né, Carlos? Um abraço, meu querido, parabéns aí por essa data tão especial, né, que é o seu dia, o seu aniversário, ontem, né, completou mais um ano de vida. Desejo a você muita saúde, meu querido, muita paz, muita felicidade, Deus abençoe sempre, tá bom, Carlos? Um abraço, Giovanni Amorim, pra você, meu querido. Brian Adams, recorda pra gente. Heaven, boa noite.

Muito bem, recordamos Biafra no programa Ritmos da Noite, 10h22. Um abraço, vai pro pessoal que tá ligado, curtindo a programação, nosso amigo Valtinho, né, a Másia, também a Dona Hilda, o seu João, Zequinha, Corre das Nascentes, ligados, curtindo a programação, o Ritmos da Noite, tá bom, Valtinho? Um abraço aí para todos, uma boa noite, obrigado pela audiência. Valtinho tá abraçando também o amigo Elivelto, né, lá no Arrozal, pertinho ali de Ponte do Silva. Abraço pro Elivelto, nosso amigo também. Tá bom, Valtinho? Um abraço a todos, uma boa noite, um bom descanso aí no Corre das Nascentes. Imagina o frio que deve estar aí, hein? Imagina, hein? Um abraço, boa noite. É o Barramalho, Chão de Giz.

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1: Agora 10h32, programa Ritmos da Noite vai seguindo, recordando juntinho com você até as 11, aqui na Manhuaçu FM. Aerosmith, Crazy. Boa noite.

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1: Agora 10h37, o programa segue recordando até às 11 com você. Bee Gees.

Vamos à noite, 10h59. Vamos ficando por aqui, agradecendo você o carinho, a audiência e, claro, agradecendo a Deus por mais essa oportunidade, por mais esse dia, mais esse programa Ritmos da Noite. Vamos colocando um ponto final no programa e, claro, marcando um novo encontro para amanhã, sexta-feira, a partir das 8 da noite, Deus permitindo, estaremos por aqui para mais um programa Ritmos da Noite. Sequência, Rede Aparecida de Rádio, programa com a Mãe Aparecida. Uma ótima noite, fiquem com Deus, até amanhã. Acabou o programa, tchau, gente.

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7: 11:02, horário de Brasília. Boa noite.
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9: A fé é o abandono confiante nos braços do Pai. É a entrega corajosa à vontade de Deus e a aceitação da dor e das fatalidades como oportunidades de crescimento. É a certeza de que Deus pode transformar o mal aparente em um bem eterno. A fé é a confiança absoluta de que Deus está conosco, Ele é o Emmanuel, que vem a cada dia para dar sentido à nossa vida. A fé é aquela força que

move montanhas, que dissipa as nuvens do medo, da incerteza e da angústia. É pela fé que rompemos as barreiras. É a fé que nos ressuscita. A vitória que vence o mundo é a nossa fé. Tenha fé. Acredite. Quem tem fé, sabe e sente que Deus é.

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1: Hoje, dia 16 de julho, nós vamos conhecer a história de Maria do Carmo, um dos muitos títulos da Mãe de Jesus. Maria significa amada de Deus. Enquanto vivia em Nazaré, Maria era conhecida e amada só pelo povo de Nazaré e por mais algumas poucas pessoas.

pessoas da família. Tinha apenas este único nome, Maria, a mãe de Jesus. Hoje, ela é a mulher mais amada e venerada de toda a história humana. Só Deus sabe quantos nomes ela recebeu e continua recebendo dos seus devotos. Centenas. Nossa Senhora da Imaculada Conceição. Nossa Senhora Aparecida. Nossa Senhora de Fátima. Nossa Senhora de Lourdes. Nossa Senhora das Dores. Nossa Senhora de Nazaré. Nossa Senhora da Paz. Nossa Senhora do Desterro. Nossa Senhora das Graças. Nossa Senhora dos Remédios. Nossa Senhora do Amparo. Nossa Senhora do Perpétuo Socorro. Nossa Senhora da Saúde. Nossa Senhora dos Navegantes. Nossa Senhora da Guia da Igreja. Nossa Senhora da Anunciação. Nossa Senhora da Assunção. E tantos outros nomes. Hoje, 16 de julho, veneramos a Mãe de Deus, sob o título de Santa Maria do Monte Carmelo, ou simplesmente Nossa Senhora do Carmo. No Brasil, esse é o nome de muitas Marias. Maria do Carmo, Carminha, Carmela. No Brasil, o título Nossa Senhora do Carmo é o nome de cidades, povoados, bairros, ruas, empresas, ordens, igrejas, capelas, congregações, associações. O nome Maria significa amada de Deus. Carmelo significa jardim de Deus. E na Bíblia, o Monte Carmelo evoca a beleza da criação de Deus. Evoca também o jardim onde Deus colocou Adão e Eva, com a missão de serem jardineiros. Cuidar do jardim da harmonia. O Monte Carmelo faz lembrar as histórias dos profetas Elias e Eliseu.

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1: Ser família dos devotos é assumir a bonita missão de cuidar da casa de Nossa Senhora. Neste mês que comemoramos os 27 anos da nossa família, o cartão do devoto se faz presente como sinal desse cuidado e pertencimento. Um cartão que é único e exclusivo, é enviado para todos os devotos que ajudam na missão de cuidar do santuário. Esse cartão mostra que pertencemos, sustentamos e cuidamos do Santuário Nacional. O cartão do devoto é um cartão de quem ajuda a manter firme a missão de cuidar da casa de Nossa Senhora. De todo o Brasil, somos uma só família. 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Para participar da nossa família e receber o seu cartão do devoto, basta ligar no 0300-210-1210 ou acessar a12.com/família dos devotos. De todo o Brasil, somos uma só família. O cartão do devoto é o cartão de quem pertence. 11 horas 12 minutos, horário de Brasília. Vamos juntos acompanhar Igreja em Comunhão de hoje.
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2: Olá, uma boa noite. Sempre bom estarmos juntos aqui no quadro Igreja em Comunhão, no programa Com a Mãe Aparecida. A Igreja Católica celebra hoje o dia de Nossa Senhora do Carmo e a única capela dedicada à Santa da Arquidiocese de Aparecida, que fica em Guaratinguetá, celebrou com uma missa solene. A capela fica no Colégio do Carmo, que é uma casa salesiana. Quem presidiu essa celebração foi Frei Leandro Costa, que é quem conversa agora conosco. Frei, primeiramente, uma boa noite, seja bem-vindo aqui à Rádio Aparecida.
3: Boa noite, paz e bem. Então, hoje nós celebramos Nossa Senhora do Carmo com muita alegria, como você já pôde dizer. Foi uma celebração com o envolvimento dos fiéis aqui do entorno, dos fiéis que se deslocaram, pois, como você disse, é a única capela aqui no nosso, na Arquidiocese, certamente na cercania nossa. E foi uma celebração em que nós pudemos ali ver também alguns dos irmãos e irmãs recebendo sobre si o escapulário de Nossa Senhora do Carmo, alguns renovando esse compromisso com a Nossa Senhora sob o título do Carmo.
2: Essas pessoas que receberam esse...

0: escapulário também fizeram uma caminhada, uma trajetória espiritual, isso?
1: Sim, desde o ano passado, já acho que essa terceira ou quarta missa, talvez terceira missa que eu celebro ali no colégio, ano passado eu propus aos responsáveis pelo colégio, as irmãs, que fizéssemos uma caminhada para o recebimento ou para a renovação do escapulário, né? A igreja sempre incentiva o uso de objetos piedosos, de fé, mas para não ser só um sinal externo, movido por uma crendice, uma superstição, então ela pede que os fiéis tenham consciência daquilo que estão trazendo consigo. Então, no caso ali, o escapulário que eles receberam, então fizemos 9 dias, uma novena, de uma preparação, uma formação sobre a história do escapulário, a finalidade do escapulário, o compromisso que nasce com o escapulário, a história do surgimento do escapulário, e sempre ao meio-dia nós celebrávamos uma missa, o ápice do dia de celebração. Então foram dias intensos, eu saí aqui do santuário, ia todos os dias ali para o Colégio do Carmo e fiz com muita alegria, espero que pela graça de Deus favoreça a vida do povo.
0: No caso especial do escapulário de Nossa Senhora do Carmo, quais são os compromissos que ele carrega consigo? Quais são os principais significados?
1: Sim, o escapulário ele foi uma aparição de Nossa Senhora do Carmo a São Simão Stock. Ele vive um momento de crise, de fragilidade, e Nossa Senhora aparece para ele consolando, e Maria sempre tem esse papel de consolar os seus filhos aflitos, e ali ela dá esse objeto, esse diálogo com São Simão Stock, e ali ela promete a salvação, promete livrar do purgatório, são as promessas do escapulário, né? Que no sábado seguinte da sua morte, Maria vai lhe resgatar, livrar do inferno, e também, mais do que tudo isso, uma promessa futura no presente diz muito também. Então, por exemplo, um dos incentivos é que no estado de vida que você se encontra, viver a pureza, a castidade e também se envolver com a vida da igreja, com os sacramentos, é a missão e testemunhar, né? Uma vez que o objeto sagrado que nós trazemos sobre nós, ele tem que nos ajudar na vida da fé, então vestindo esse escapulário, olhando esse escapulário, sentindo sobre mim, eu devo me entender como uma testemunha de Cristo, para não ser somente um utensílio, um adereço, como a gente coloca sobre o nosso corpo, né? Então, testemunhar Cristo a partir da vida de Maria. E Maria é para nós, cristãos, como é Nossa Senhora Aparecida, o título, né? Ela é quem mais viveu e entendeu o projeto do Pai, vivendo profundamente e radicalmente o Evangelho. Então, é essa provocação que traz, essa é a missão que o escapulário induz a cada um de nós.
0: E agora a expectativa justamente é que essas pessoas que receberam esse escapulário que sejam testemunhas na vivência ali da sua paróquia, da sua comunidade.
1: Sim, certamente. Aqueles que estarão, que receberam hoje de manhã esse escapulário, dentre eles muitos funcionários do próprio Colégio do Carmo. Algumas delas me disseram, nossa, eu não sabia disso, daquilo, então nós podemos fazer links, né? E talvez a pessoa, ao chegar ao menos na capela, ela vai estar movida por esse compromisso que ela mesma fez, alguns dos funcionários, né? E dentre outros que participaram da missa também. Então, favorecer a vida do povo. Imagino que vai dar os seus resultados. Se não agora, para o futuro também, né?
0: Enquanto Casa Salesiana é ainda mais especial também ver essa devoção sendo expandida, sendo ampliada ali entre os mais jovens.
1: Sem dúvida alguma. As irmãs têm a tarefa de educar também na fé, e certamente muitos dos alunos que estiveram ali na missa, eles se motivaram mais ainda, acredito eu, né? O jovem gosta de ter um sinal, né? Não só para se mostrar, acho que nessa ideia, se tem uns, talvez se corrijam, mas é justamente para dizer do pertencimento, né? Do pertencimento, é como se, e nas formações que eu dei, eu tenho uma fala, se não me engano, de um Papa Pio XII, eu acho, ele incentiva, eu não me lembro o nome do Papa, mas um Papa quem diz, né? Se há aqueles que vestem uma camisa de um time e se orgulham por ele, né? Obviamente, assim deverá se orgulhar e se comprometer aqueles que trazem sobre si o escapulário. Então, nós temos muita história de papas e santos que incentivam, o Papa Bento XVI, mais próximo da gente, ele convidava as pessoas a usarem o escapulário e viver tal e qual a provocação que nasce desse sinal de fé.
0: Amém, Frei. Muito obrigada por conversar conosco um pouquinho sobre essa devoção, esse dia.

0: especial também que é celebrado pela Igreja Católica. Muito obrigada.
1: Deus abençoe a todos. Nossa Senhora do Carmo, olhe por cada um de nós. Paz e bem.
0: Amém. Nós ouvimos então o Frei Leandro Costa, aqui do Santuário Frei Galvão, em Guaratinguetá. Fernanda Prado, para a Rede Aparecida de Rádio e Signis Brasil.
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9: 11:32, horário de Brasília, boa noite.
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1: A paz esteja com você. Temos a alegria de ser membros da Igreja de Cristo, a Igreja fundada por Jesus. Igreja significa família. Somos família de Deus aqui na Terra. Somos irmãos não segundo a carne, mas segundo o Espírito, pelo batismo que recebemos. Entender o que é ser igreja faz uma diferença imensa. Não se trata de mera instituição, mas realmente de uma experiência de vida de amor fraterno, fazendo como rezamos no Pai Nosso, assim na terra como no céu. Nós queremos fazer da terra, da igreja onde vivemos, o céu aqui na terra, através da Eucaristia, da vivência da palavra, da oração, do amor fraterno, da prática dos mandamentos de Deus, da vivência dos sacramentos, para que todos nós possamos, como peregrinos de esperança, seguir a nossa caminhada. Para isso, precisamos de uma mãe que nos eduque, nos acompanhe. E temos na família de Deus a Igreja Maria, mãe da Igreja. Portanto, ela é mãe de Cristo biologicamente também, e de todos nós espiritualmente. Cada vez que alguém, uma pessoa é batizada, no batismo, ela se torna filho, filha de Deus e filho, filho de Maria. Peçamos a Deus que saibamos entender esse grande e maravilhoso mistério e que sejamos igreja. Não basta estar na igreja, é preciso ser igreja. Que Deus nos abençoe e nos dê a graça de vivermos a nossa vocação cristã pelo batismo que recebemos.
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1: Jesus aperfeiçoa a lei com seu preceito do amor ao próximo, amigo ou inimigo. O discípulo de Jesus deve amar o inimigo e deve orar por ele, descobrindo o irmão até naquele que o incomoda e o persegue. Existem aqueles que nunca conseguem esquecer totalmente as ofensas recebidas, e há os que nem se dão por conscientes de que se os ofende, os primeiros não sabem o ABC do Evangelho. Porque Jesus não só diz que perdoemos os que nos ofendem, mas que também os amemos e lhe desejemos o bem. E isto, por difícil que pareça e possa chegar a ser em determinadas circunstâncias, é um preceito do Evangelho, um mandamento obrigatório do Mestre.
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séculos, a humanidade tem buscado explicar algumas coisas na busca de ter nas mãos tudo.

de poder realmente trazer nas mãos o domínio, inclusive, da própria vida. E o quanto que é difícil para a gente que tenta controlar tudo, entender que o controle não está nas nossas mãos, mas está nas mãos de Deus, do único Deus.

atingir muito conhecimento. Sempre vai ter aquele lugar, aquele ponto na nossa vida que a gente vai ter que entregar os pontos e falar: Senhor, aqui eu sei que não tem explicação, aqui eu sei que é o meu limite. Isso não é ruim, não. Isso é filiação, isso é confiança, isso é abandono, isso é conhecimento de Deus. Você que está escutando essa canção,

diante das coisas que Deus tem realizado na sua vida ou ao redor de você, mas simplesmente dizer: Senhor, eu confio. Porque antes de tudo, no começo e no fim, Ele já era, e no fim é Ele quem sabe de todas as coisas. Como filha, eu confio e te convido também a

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1: Com a Mãe Aparecida, aqui pela Rede Aparecida de Rádio. Eu vou ficando por aqui. Muito obrigado pelo seu carinho, pela sua companhia. Volto novamente amanhã, daqui a pouquinho, né? 7:30 da manhã no Bom Dia em Família. E também às 10 horas da manhã no nosso Mais Vida. Beijo grande. Até amanhã.

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7: Olá, bom dia! Bom dia para você, meu irmão, bom dia para você, minha irmã. A partir de agora, segunda parte do programa Com a Mãe Aparecida. Eu, Eduardo José, estou chegando para ficar com vocês, fazendo companhia até às 16h. Isso mesmo, nesta sexta-feira da Graça de Deus. Toda sexta-feira dedicada ao Sagrado Coração de Jesus. Sagrado Coração de Jesus, fazei o nosso coração semelhante ao vosso. Obrigado a você, meu irmão, a você, minha irmã, que nos ouvem pelas nossas rádios parceiras, rádios que integram a rede Aparecida de Rádio. A você, meu irmão querido, que está rezando conosco pelo aplicativo Aparecida, pelo a12.com/rádio Aparecida. Você que está aí na sua casa, no seu trabalho, aos irmãos e irmãs que estão pelas estradas do Brasil, rezando conosco também, desde as 8h da noite, louvando e agradecendo ao bom Deus. Vamos juntos nessa madrugada, nessa caminhada de fé, de amor, paz e esperança. A produção é de Marcos Tiago, Paula Castro na coordenação, Padre Vanderlei Souza, missionário redentorista, na direção. Hoje, como eu já disse, sexta-feira da Graça de Deus, dia 17 de julho de 2026. E hoje a Santa Mãe Igreja celebra, faz memória a Santo Inácio de Azevedo e companheiros jesuítas, Santa Edviges e Santa Marcelina, a quem nós pedimos a intercessão. Com a Mãe Aparecida, Rede Aparecida de Rádio, Música, Fé e Missão. Quem está chegando é o Padre Vanderlei Souza, trazendo para a gente esse momento de evangelização, esse momento de reflexão com os ponteiros apontam para o infinito.
5: anunciou a Maria, e ela concebeu do Espírito Santo. Ave Maria, cheia de graça, o Senhor é convosco. Bendita sois vós entre as mulheres, e bendito é o fruto do vosso ventre, Jesus. Santa Maria, Mãe de Deus, rogai por nós, pecadores, agora e na hora da nossa morte. Amém. Rogai por nós, Santa Mãe de Deus, para que sejamos dignos das promessas de Cristo. Oremos e infundi, Senhor, vos rogamos a vossa graça em nossos corações, para que nós que conhecemos pela anunciação do anjo a encarnação de Jesus Cristo, vosso Filho,

0: cheguemos por sua paixão e morte de cruz, a glória da ressurreição, pelo mesmo Cristo nosso Senhor. Amém.
1: Olá, meu querido irmão, querida irmã, estamos no tempo comum na liturgia da igreja, nesse momento especial que vai da Páscoa até a festa de Cristo Rei. Um tempo longo na liturgia, ou na

0: a palavra de Jesus, a mensagem da comunidade de fé e a experiência daqueles que vieram antes de nós. Então a liturgia vai nos oferecer a oportunidade de fazer uma grande reflexão, um grande retiro na nossa vida, trazendo para o hoje a riqueza que a palavra nos traz. Hoje nós celebramos a memória de Santa Marcelina e também o bem-aventurado Inácio Azevedo e companheiros mártires. Santa Marcelina viveu uma vida devotamente consagrada desde cedo. Ela nasceu por volta do ano 327 em Roma, de uma família nobre, profundamente cristã, filha de Ambrósio o Velho, irmã de dois grandes santos da igreja, São Sátiro e Santo Ambrósio de Milão. Marcelina vai apresentar desde jovem um chamado à vivência da consagração virginal, com uma vida de oração, caridade, formação espiritual. Ela recebeu o véu de consagrada ali por volta de 352 na Basílica de São Pedro. Embora ela fosse mulher do dia a dia, ela conserva essa sua essência de dedicação a Deus. Ela fica encarregada após a morte do pai de educar seus irmãos e faz com tal sabedoria, firmeza, que foi a grande responsável por formar o caráter e a fé de Santo Ambrósio, que mais tarde se tornaria bispo de Milão, doutor da igreja e uma das figuras mais influentes do cristianismo ocidental. Veja bem que Santa Marcelina foi a base da formação cristã de Santo Ambrósio. Mas por isso ela não deixava a simplicidade, ou seja, uma pessoa comum. Não se apegava aos bens nem da família, porque dedicava-se à oração e ao jejum e às obras de caridade. E mesmo sendo de origem nobre, escolheu uma vida de humildade e serviço, tornando-se modelo de consagração feminina no seio da igreja. Embora fosse a catequista de Santo Ambrósio, ela se tornou simples, humilde, mansa de coração. Quando Santo Ambrósio se tornou bispo, Marcelina mudou-se para Milão, onde viveu com ele no Palácio Episcopal, mas continuou sua vida simples, conselheira do irmão, apoio discreto, inclusive em momentos difíceis da vida da igreja, como as controvérsias doutrinais, as perseguições políticas. Marcelina mantinha-se na oração, no silêncio e na conversa fraterna com o irmão, demonstrando assim, profundamente o amor ao projeto do reino de Deus. E se naquele momento era o irmão que estava ali à frente, a ele ela dedicava a sua vida. Ela é o exemplo da mãe espiritual, aquela que acompanha no silêncio, na oração, na escuta e na palavra certa dita no momento certo, educadora da nossa fé. Santa Marcelina morreu no ano 398, deixando um legado silencioso, mas de profunda sabedoria e santidade. Ela nos inspira a contemplar a força espiritual da mulher consagrada no mundo, a importância de uma verdadeira educação cristã nas famílias, a santidade na simplicidade, vivida com intimidade, na intimidade com Deus, e a produzirmos os melhores frutos onde Deus nos plantar. Santa Marcelina, rogue a Deus por nós, para que sejamos fiéis ao projeto de nosso Senhor Jesus Cristo.
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0: Sejam todos bem-vindos a este momento especial de fé e devoção. Com alegria, nos reunimos para celebrar o terceiro dia de nosso tríduo ao Venerável Padre Vitor Coelho de Almeida, missionário redentorista que dedicou sua vida ao anúncio do Evangelho, ao amor à Mãe Aparecida e ao acolhimento dos romeiros e ouvintes da Rádio de Nossa Senhora.
3: Durante estes dias, somos convidados a renovar nossa confiança em Deus, fortalecendo nossa caminhada cristã por meio da oração, da escuta da palavra e do testemunho deixado pelo Padre Vitor. Que seu exemplo de humildade, esperança e serviço nos inspire a viver com mais amor, fé e dedicação ao Reino de Deus.
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0: Em sua vida, Padre Vitor destaca a presença e inspiração na devoção mariana como grande motivo de sua

0: decisão em viver e crescer naquilo que Deus o chamava e vencer as dificuldades ao longo da vida.
1: O venerável Padre Vitor nasceu no dia 22 de setembro de 1899, na cidade de Sacramento, em Minas Gerais. Entrou na Congregação Redentorista fazendo os votos religiosos no ano de 1918, na cidade de Perdões, em Minas Gerais. Viveu na congregação até o dia 21 de julho de 1987.
2: No rádio e nas viagens missionárias, Padre Vitor divulgou a devoção à Mãe de Deus, Nossa Senhora Aparecida, e a atenção à sua mensagem na história de nossa salvação. Fazer o que o Senhor nos ensina e praticar aquilo que ele viveu, na relação uns com os outros.
0: Declarado venerável pelo seu testemunho heróico e cultivo das virtudes essenciais, é um destaque especial em nossa igreja no Brasil. O venerável Padre Vitor Coelho de Almeida nos ensina a ouvir a voz de Deus e colocá-la em prática nos encontros e desencontros da vida.

0: Neste terceiro dia do nosso tríduo, ao venerável Padre Vítor Coelho de Almeida, com a leitura do Evangelho de São João, vamos perceber que nas bodas de Caná, Maria nos ensina a importância da comunicação que gera cuidado, atenção e encontro. Ao perceber que faltava vinho na festa, Nossa Senhora não permanece indiferente diante da necessidade dos noivos. Com sensibilidade e proximidade, ela comunica a Jesus aquilo que estava acontecendo. Eles não têm mais vinho. Maria nos mostra que comunicar também é enxergar o outro, acolher suas dores e apresentar a Deus as necessidades humanas. Atentos à palavra do Senhor, ouçamos.
1: Evangelho de Jesus Cristo segundo João. Naquele tempo, houve um casamento em Caná da Galiléia. A mãe de Jesus estava presente. Também Jesus e seus discípulos tinham sido convidados para o casamento. Como o vinho veio a faltar, a mãe de Jesus lhe disse: "Eles não têm mais vinho." Jesus respondeu-lhe: "Mulher, por que dizes isto a mim? Minha hora ainda não chegou." Sua mãe disse aos que estavam servindo: "Fazei tudo o que ele vos disser." Estavam 6 talhas de pedra colocadas aí para a purificação que os judeus costumam fazer. Em cada uma delas cabiam mais ou menos 100 litros. Jesus disse aos que estavam servindo: "Enchei as talhas de água." Encheram-nas até a boca. E Jesus disse: "Agora tirai e levai ao mestre-sala." E eles levaram. O mestre-sala experimentou a água, que se tinha transformado em vinho. Ele não sabia de onde vinha, mas os que estavam servindo sabiam, pois eram eles que tinham tirado a água. Mestre-sala chamou então o noivo e lhe disse: "Todo mundo serve primeiro o vinho melhor, e quando os convidados já estão embriagados, servem um vinho menos bom. Mas tu guardaste o vinho melhor até agora." Este foi o início dos sinais de Jesus. Ele o

0: realizou em Caná da Galileia e manifestou a sua glória, e seus discípulos creram nele. Palavra da salvação.
1: Glória a vós, Senhor.
2: Atenção com a devoção a Nossa Senhora no rádio, utilizado como ferramenta de vanguarda, é a marca da sua forma de levar os fiéis ao encontro com Jesus, através de Maria, nossa querida mãe Aparecida. Padre Vitor cria assim uma escola de oração e reflexão que moldou a espiritualidade mariana nacional. Quantos e quantas irmãos e irmãs da fé, de um modo geral, marianos na sua totalidade, porque devotos de Nossa Senhora, foram levados a ela através de suas palavras, que exortava, animava, ajudava a todos que ouviam a se tornarem mais fortes e seguidores do Santíssimo Redentor, tendo Maria como catequista, evangelizadora e caminhante conosco, transformando o rádio em altar peregrino que alcança a todos. Padre Vitor Coelho de Almeida fez do rádio um espaço especial da comunicação do Evangelho, como nos convoca a palavra de Deus a anunciar sobre os telhados, sobre as torres. Padre Vitor, nos seus anos de vida aqui, vivenciou essa experiência sobre os telhados, pelas ruas e sobre os telhados. Caminhava com a mãe pelas ruas e o povo junto, e sobre os telhados através das ondas da Rádio Aparecida. Vamos rezar então nessa noite, querido irmão, querida irmã, neste momento de fé e confiança. Elevemos ao Senhor as nossas preces pela beatificação do venerável Padre Vitor Coelho de Almeida, missionário redentorista, homem simples, dedicado à oração e ao acolhimento dos romeiros. Ele marcou a vida de milhares de pessoas no território nacional com seu testemunho de amor a Deus e profunda devoção a Maria Santíssima. Contemplando sua caminhada de santidade, somos convidados também a renovar a nossa esperança e nossa fidelidade ao Evangelho. Somos convocados, para exemplo de Padre Vitor Coelho, inspirar e viver com humildade, caridade e confiança na misericórdia divina. Por isso, vamos rezar pedindo pela sua beatificação, e convido você neste momento a rezar também pedindo uma graça especial para a sua vida.
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2: Querido irmão, querida irmã, neste momento de fé e confiança, elevemos ao Senhor as nossas preces pela beatificação do venerável Padre Vitor Coelho de Almeida, missionário redentorista, homem simples dedicado à oração e ao acolhimento dos romeiros. Um homem que marcou a vida de milhares de pessoas com seu testemunho de amor, amor a Deus, amor à humanidade e profunda devoção à Mãe Aparecida. Ao contemplarmos sua caminhada de santidade, somos convidados também a renovar nossa esperança e nossa fidelidade ao Evangelho, para que o exemplo do venerável Padre Vitor Coelho nos inspire a viver com humildade, caridade e confiança na misericórdia divina. Unidos como igreja, devotos da Mãe Aparecida, peçamos ao Senhor que, segundo a sua vontade, conceda a graça da beatificação deste servo fiel, para que seu testemunho continue iluminando e fortalecendo a fé do povo de Deus. Oremos. Deus Pai de bondade e misericórdia, que concedestes ao Padre Vitor Coelho o dom de anunciar a palavra da salvação com piedade e unção, concedei-me a graça de seguir o seu exemplo de fé e confiança na vossa misericórdia e na intercessão de Maria Santíssima, para obter minha conversão pessoal. Peço à Trindade Santa, por intercessão de Nossa Senhora Aparecida, a beatificação do vosso servo fiel, Padre Vitor Coelho de Almeida, para a vossa maior honra e glória. Peço-vos ainda, com profunda fé e confiança, que me concedais, pela intercessão de Nossa Senhora Aparecida e de seu servo fiel, Padre Vitor Coelho, a graça particular de que tanto preciso. Por Jesus Cristo nosso Senhor.
1: Amém.
2: Glória ao Pai, ao Filho e ao Espírito Santo.
1: Como era no princípio, agora e sempre. Amém.
4: Chegamos ao fim deste terceiro dia de nosso tríduo ao venerável Padre Vitor, trazendo no coração a alegria de termos vivido juntos.

0: este momento de oração, reflexão e renovação da fé.
1: Que o venerável Padre Vitor Coelho de Almeida interceda por nossas famílias, pelos enfermos, pelos romeiros e por todos aqueles que necessitam da graça e do consolo de Deus. E que permaneçamos unidos no amor de Deus, que é Pai, Filho e Espírito Santo.
2: Amém.
1: Querido ouvinte da Rádio Aparecida e Rede Aparecida de Rádio, agradeço a sua companhia e participação neste momento especial. Amanhã celebraremos juntos às 18 horas aqui direto da Basílica Nacional de Nossa Senhora Aparecida, no Santuário Nacional da Mãe, o nosso a missa festiva, solenidade e agradecimento a Deus pelas graças e bênçãos alcançadas e pedindo pela beatificação do venerável Padre Vitor Coelho de Almeida. Até lá, fique na graça e na paz de Deus. Gravação Tríduo Venerável Padre Vitor Coelho de Almeida, 15 a 18 de julho de 2026.

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1: Salmo Responsorial, quem está chegando? Pablo Soares.
2: Vós livrastes minha vida do sepulcro, a fim de eu não deixar de existir.
3: Vós livrastes minha vida do sepulcro, a fim de eu não deixar de existir.
2: Eu dizia, é necessário que eu me vá, no apogeu de minha vida e de meus dias, para a mansão triste dos mortos descerei, sem viver o que me resta dos meus anos.
3: Vós livrastes minha vida do sepulcro, a fim de eu não deixar de existir.
2: Eu dizia, não verei o Senhor Deus sobre a terra dos viventes nunca mais. Nunca mais verei um homem neste mundo.
3: Vós livrastes minha vida do sepulcro, a fim de eu não deixar de existir.
2: Minha morada foi a força arrebatada, desarmada como a tenda de um pastor. Qual tecelão eu ia tecendo a minha vida, mas agora foi cortada a sua trama.
3: Vós livrastes minha vida do sepulcro, a fim de eu não deixar de existir.
2: Ó Senhor, meu coração em vós espera, por vós há de viver o meu espírito. Curai-me e conservai a minha vida. Vós livrastes minha vida do sepulcro, a fim de eu não deixar de existir.
3: Vós livrastes minha vida do sepulcro, a fim de eu não deixar de existir.

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2: Foi muito bom rezar com você nesta semana. E hoje, sexta-feira, vamos lembrar que Jesus foi crucificado, morreu e ressuscitou por cada um de nós, por mim e por você. De maneira especial, lembro nesta oração os aniversariantes de hoje: o Jordão de São Paulo, o Cardoso de Campinas, e a Rosana e o Ralph, aniversário de casamento, lá de Sorocaba. Iniciemos esta oração invocando a Santíssima Trindade. Em nome do Pai, do Filho e do Espírito Santo. Amém. Senhor nosso Deus, nosso Pai, nós cremos em vós, nós esperamos em vós, nós vos amamos. Nós vos agradecemos este dia e vos damos graças porque estamos com vida. Oferecemos este dia ao Senhor com todas as nossas alegrias e sofrimentos, com todos os nossos trabalhos e divertimentos. Guardai-nos do pecado e fazei de nós instrumentos de vossa paz e do vosso amor. Ajudai-nos a observar vossos santos mandamentos. Amém. Sexta-feira, dia 17 de julho. O trecho do Evangelho de hoje é escrito por Mateus, capítulo 12, versículos de 1 a 8. Anúncio do Evangelho de Jesus Cristo segundo Mateus. Naquele tempo, Jesus passou no meio de uma plantação num dia de sábado. Seus discípulos tinham fome e começaram a apanhar espigas para comer. Vendo isso, os fariseus disseram-lhe: olha, os teus discípulos estão fazendo o que não é permitido fazer em dia de sábado. Jesus respondeu-lhes: nunca lestes o que fez Davi quando ele e seus companheiros sentiram fome? Como entrou na casa de Deus e todos comeram os pães da oferenda, que nem a ele nem aos seus companheiros era permitido

0: comer, mas unicamente aos sacerdotes? Ou nunca lestes na lei que, em dia de sábado, no templo, os sacerdotes violam o sábado sem contrair culpa alguma? Ora, eu vos digo, aqui está quem é maior do que o templo. Se tivésseis compreendido o que significa quero a misericórdia e não o sacrifício, não teríeis condenado os inocentes. De fato, o Filho do Homem é Senhor também do sábado. Palavra da Salvação. No livro do Êxodo está escrito: trabalhe 6 dias, mas no 7º dia você descansará. Seja no plantio, seja na colheita, você descansará. É a aplicação concreta do 4º mandamento, que pede para santificar o dia de sábado. Com o passar do tempo, a casuística rabina elaborou uma lista enorme de ações proibidas no dia de sábado, tais como acender fogo, espremer uvas, caminhar mais do que 900 metros, trocar mercadorias, plantar e colher espigas, que foi a ação realizada pelos discípulos de Jesus e criticada pelos fariseus. O mestre, porém, demonstra a contradição desses preceitos acrescidos à lei mosaica e que não passavam de puro ritualismo, desprovido de significado espiritual. Jesus é o Filho de Deus, portanto é também Senhor do sábado. Ele nos dá uma nova lei, o mandamento do amor, que conduz à justiça e à solidariedade. A oração na intenção das pessoas que já faleceram é expressão da ligação e do amor que temos para com elas. A dor, a tristeza, a saudade são sentimentos humanos. Não tem problema tê-los. Mas o desespero não é um sentimento cristão. Acreditamos que Cristo venceu a morte, está vivo, e todos os nossos conhecidos, familiares, amigos estão com Ele. Através das nossas preces, gostaríamos de ajudá-los no momento da morte a se decidirem por Deus. É um sinal do nosso amor e da nossa solidariedade. Para o amor, a morte não é um limite. Vamos pedir a Deus por todas as pessoas que faleceram. Lembre agora de seus familiares, amigos, conhecidos que faleceram e estão junto de Deus. E rezemos. Nas vossas mãos, Pai de misericórdia, entregamos a alma de nossos amigos, familiares, conhecidos, na firme esperança de que eles ressurgirão com Cristo no último dia, como todos os que no Cristo adormeceram. Escutai na vossa misericórdia as nossas preces, abri para eles as portas do paraíso, e a nós que ficamos, concedei que nos consolemos uns aos outros, com as palavras de fé, até o dia em que nos encontraremos todos no Cristo, e assim estaremos sempre convosco. Amém. Deus, na sua bondade, criou o ser humano e deu aos que creem em seu Filho ressuscitado a esperança da ressurreição. Vos dê também hoje toda a consolação e bênção. O Senhor esteja convosco, Ele está no meio de nós. Desça sobre você, sobre a sua família, sobre as suas intenções e necessidades, a bênção do Deus Todo-Poderoso. Pai, Filho e Espírito Santo. Amém. Sagrado Coração de Jesus, fazei o meu coração semelhante ao vosso. O abraço de hoje vai para o João Titã de Piracicaba, o Adilson também de Piracicaba. Um abraço para o Renato e para a Leila de Campinas e para o Fábio e Solange também de Campinas. Sou o padre Edmilson Moraes, salesiano de Dom Bosco e moro em Campinas, no estado de São Paulo, no Colégio Liceu Salesiano Nossa Senhora Auxiliadora. Abraço e até mais.
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2: Minha saudação de paz e de bênçãos a todos vocês reunidos aqui no programa Iniciação Cristã. E o Padre Rubens saúda a todos vocês, paz e bênçãos. A Eucaristia, ou Santa Missa, ou ainda Santa Ceia, ou ainda a Fração do Pão, constitui o terceiro sacramento de iniciação cristã. O primeiro, o batismo. O segundo, crisma ou confirmação. Terceiro sacramento de iniciação cristã,

0: pelo sacramento da Eucaristia, que nos introduzem na vida cristã, de seguidores de Jesus Cristo como Deus Salvador, com propostas do reino novo, reinado de Deus, vida em plenitude. Relembremos o que nos ensina a Igreja no documento sobre a liturgia e os sacramentos, número 59, documento do Vaticano II, chamado Sacrosanctum Concilium, Sagrado Concílio. Diz o documento: os sacramentos estão destinados à santificação dos homens, à edificação do corpo de Cristo e, enfim, a prestar culto a Deus. Como sinais, os sacramentos têm também a função de instruir. Não só supõem a fé, mas também a alimentam, fortificam e a exprimem por meio de palavras e coisas, gestos. Razão pela qual se chamam sacramentos de fé. Sacramentos de fé conferem a graça, a vida de Deus, a cuja frutuosa recepção a celebração dos sacramentos de maneira excelente. Bem, os sacramentos dispõem, anima os fiéis a honrar a Deus do modo devido e a praticar a caridade. Importante destacar que em cada sacramento da Igreja, Cristo está presente em sua ação santificadora, salvadora, e com a sua ação santificadora através da história até o fim dos tempos, pela obra e ação do Espírito Santo, que atualiza na história, pela Igreja, o mistério pascal do Cristo, sua eficácia redentora, salvadora. Eis o que nos ensina a Igreja no Sacrosanto Concílio. Cristo está sempre presente na sua Igreja, especialmente nas ações, celebrações litúrgicas. Está Cristo presente no sacrifício da missa, quer na pessoa do ministro, do padre, o que se oferece agora pelo ministério sacerdotal é o mesmo que se ofereceu na cruz, quer e sobretudo sob as espécies eucarísticas, as hostes consagradas. Está Cristo presente com o seu dinamismo no sacramento, de modo que, quando alguém batiza, é o próprio Cristo que batiza. Aí nós percebemos a importância dos sacramentos e da ação do Espírito Santo, que atualiza nos dias de hoje a ação salvadora de Cristo, que conquistou uma vez por toda a salvação para toda a eternidade. É a ação de Jesus que os sacramentos atualizam na história da Igreja, para que até o final dos tempos Cristo continue salvando, graças ao Espírito Santo que atualiza os gestos de Jesus. Nós continuaremos a nossa reflexão no próximo encontro. Fique na paz do Senhor. Tchau.
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1: Gabi Pedroso trazendo para nós a nossa crônica do dia.
2: O otimista e o pessimista. O otimista tem uma encrenca. Ele tem de levantar, ir atrás, se juntar com o outro, tem trabalho, transpira, sofre, chora, quer desistir, volta. Tem vitalidade. Ao pessimista resta uma coisa deliciosa e repousante: não acreditar que algo pode ser feito e ficar resmungando pelos cantos ou em voz alta. O que é uma pessoa que resmunga? É aquela que nada faz e passa o tempo todo reclamando que algo tem de ser feito. Você vai encontrar isso em empresa, em família, em escola, em igreja. Mário Sérgio Cortella, em Filosofia e Nós com Isso, editora Vozes.
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2: Não basta a fé solitária. É preciso viver fé comunitária. E é esta fé que vence os maiores obstáculos. Quando falamos em fé comunitária, estamos nos referindo não apenas à ajuda mútua que nos damos como irmãos de caminhada, mas à ajuda que toda a ciência humana dada por Deus pode nos dar para o crescimento e maturidade, e por muitas vezes para a cura do nosso coração e do nosso homem interior. Por vezes, por exemplo, se confunde depressão com falta de fé. E aí, além da pessoa ter de conviver com sua luta para achar ânimo e coragem para continuar sua vida, precisa lidar com o peso da culpa por ser uma pessoa sem fé em Deus, ao menos julgada assim. É nessa hora que a fé comunitária e humana pode ajudar, quando buscamos meios e pessoas capazes de nos auxiliar com conhecimento, não só espiritual, mas também técnico e científico, para nos dar mais recursos para que sejamos fortes na fé. Aí será mais fácil dizer: tudo posso naquele que me fortalece.

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2: Estamos começando o Momento com Maria de hoje e vamos juntos refletir o tema: o amor de Deus que nunca abandona. O amor de Deus é infinito, fiel e jamais nos abandona, mesmo quando enfrentamos as maiores dificuldades da vida. Em sua misericórdia, o Senhor caminha ao nosso lado, fortalecendo nossa fé e renovando nossa esperança. Em Jesus Cristo, contemplamos a prova perfeita desse amor que se entrega por nós e permanece presente em cada momento da nossa caminhada. Quando confiamos na vontade de Deus, encontramos paz e a certeza de que nunca estamos sozinhos. Seu amor nos acolhe, nos perdoa e nos conduz à verdadeira vida, nos lembrando de que nada pode nos separar do amor divino.

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2: Quem está chegando é o nosso catequista do Brasil.
3: Irmão,

Irmã, façamos catequese. Na maioria das culturas pré-modernas, havia duas formas de pensar, falar e adquirir conhecimento. Os gregos as chamavam de mitos e logos. Ambas eram essenciais e não se considerava uma superior à outra. Elas não conflitavam, mas se complementavam. Mitos e logos. Cada qual tinha sua esfera de competência e era tolice misturá-las. Logos, razão, era a forma pragmática de pensar que permitia uma atuação eficaz das pessoas no mundo. Tinha, pois, de corresponder com exatidão à realidade exterior. O homem sempre precisou do logos para produzir uma arma eficiente, organizar a sociedade, planejar uma expedição. O logos estava voltado para o futuro, sempre buscando novas maneiras de controlar o meio ambiente, aprimorar velhas ideias ou inventar algo novo. O logos era essencial para a sobrevivência da nossa espécie. Pensou? Cante comigo.

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5: Olá, meu querido irmão, querida irmã, você que nos acompanha nesse programa Com a Mãe Aparecida. Sou o Padre Vanderlei, missionário redentorista. Vamos colocar-nos na presença de Deus, rezar, pedir a

agradecer e louvar. Rezemos esta semana pela intercessão de Nossa Senhora do Carmo. Ó Santíssima e Imaculada Virgem Maria, ornamento e glória do Carmelo, vós que velais tão particularmente sobre os que vestem vosso sagrado escapulário, velai também sobre nós e cobri-nos com o manto da vossa maternal proteção. Fortalecei nossa fraqueza com vosso poder e dissipai com a vossa luz as trevas do nosso coração. Aumentai em nós a força da fé, da esperança e a caridade. Ornai nossa alma com todas as virtudes, a fim de que ela se torne sempre mais amada pelo vosso divino Filho. Assisti-nos durante a vida, consolai-nos com a vossa amável presença na hora da morte e apresentai-nos à Santíssima Trindade como vossos filhos e servos fiéis, para que nós possamos louvar-vos eternamente no céu. Assim seja. Amém. Nossa Senhora do Carmo, rogai por nós.

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1: A paz esteja com você. Hoje vamos falar sobre algo muito interessante também, sobre a oração, orar a Maria e também orar como Maria. Isso é fundamental. A oração deve ser dirigida a Deus. Todos nós sabemos disso. Acontece que nós, cada vez mais, devemos aprender a arte de orar.

0: Assim, Maria, que é a mulher acolhedora da palavra de Deus, que meditava no seu coração e a conservava, Maria inunda para nós o verdadeiro sentido de um relacionamento autêntico com Deus. Maria passa a ser autora e cooperadora de todos nós como discípulos de Cristo. É nossa intercessora. Então nós devemos orar a Maria e também como Maria. Orar a Maria pedindo a sua intercessão para que ela nos ajude, nos oriente, nos ensine, nos eduque na arte de crer, de amar, de orar. Mas também como ela. Aprendamos cada cena do Evangelho, que nem sobretudo a anunciação do anjo a Maria, a visita de Maria a Isabel e todas as outras cenas, mesmo no silêncio, Maria orando, sempre atenta à vontade de Deus. É desse modo que nós devemos também viver a nossa vida. Sem dúvida, isso irá ajudar a orar a Maria e por Maria, a oração autêntica do cristão. Maria, a Igreja, estão relacionados. Toda oração que a Igreja faz a Deus tem também a intercessão de Maria. E tudo aquilo que Deus revela ao mundo, nos dá como dons, como graças, também tem a intercessão de Maria. Lembremos sempre as palavras de Maria nas bodas de Caná: fazei o que ele vos disser. A verdadeira oração é exatamente louvar, adorar e agradecer a Deus e se colocar à sua disposição. Pai, faça-se em mim a vossa vontade. Nós oramos isso sempre com a oração que Jesus ensinou: Pai nosso que estais nos céus, santificado seja o vosso nome, venha a nós o vosso reino, seja feita a vossa vontade, assim na terra como no céu. E Maria é para nós o modelo. Ela, como ninguém, viveu a vontade de Deus e transmite para todos nós, com seu testemunho, sua intercessão, esse caminho que devemos seguir. Peçamos a Deus, pela intercessão de Maria, que sejamos realmente pessoas de escuta e de vivência da palavra de Deus, observando a sua vontade. Porque a verdadeira felicidade não vem daquilo que é material, títulos, honras, mas vem simplesmente do amor. A verdadeira felicidade está no fundo do nosso ser quando ouvimos a palavra de Deus e aguardamos e colocamos em prática. Esse foi o testemunho de Maria e que deve ser também de todos nós, seus filhos.
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2: Matrimônio. O casamento no cristianismo é sacramento, mas mesmo na ordem puramente natural, é de instituição divina. A finalidade da vida entre cônjuges não é somente o aperfeiçoamento de um e outro, a geração de filhos e educação condigna, mas um terceiro objetivo consiste em originar a sociedade humana. Quando os filhos se casam, formam novas famílias, a multiplicidade de pessoas e famílias exige regulamentação dos direitos e deveres para o bem comum. Surge a necessidade de uma sociedade com poder legislativo, executivo e judiciário. Do bem comum das famílias, nasce necessariamente o Estado, isto é, a autoridade pública. Deus disse: não convém que o homem fique só, façamos uma companheira semelhante a ele. E fez a mulher. Ela é complemento dele, ele é complemento dela. O sexo dele não pode ser exercido sem ela e nem dela pode ser exercido sem ele. Já neste sentido, a mulher foi criada por Deus como complemento do homem. A Bíblia diz: Deus fez a criatura humana, fazendo-a homem e mulher. Deus fez os dois sexos porque queria a sociedade. O homem sozinho não é ser social. Eu

0: e tu, isto sim, é sociedade. Por isso, Deus disse, não convém que ele esteja só. O outro, eu, é a mulher. Mas os dois necessitam um do outro para que se perpetue o gênero humano. Pelos filhos, Deus fez a fonte da vida bipartida. O homem sozinho não tem a fonte da vida. A mulher sozinha não tem a fonte da vida. Mas os dois unidos são fonte de vida. Assim, Deus fez a família para que haja humanidade. Deus fez o homem e a mulher também para que se completem na doação mútua, no amor. Os dois devem amar-se e um achar no outro seu complemento, sua perfeição. A unidade e a indissolubilidade do casamento são exigências da lei natural. É, pois, de instituição divina a família. Aqui temos uma ideia muito geral do que é o casamento. O homem e a mulher unidos para sempre no amor, pois o complemento mútuo só se faz pelo amor. O homem e a mulher se unem para amar a Deus, auxiliando-se mutuamente em tudo que se refere ao bem. Deus é o ser infinito.
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2: E quem não toma a sua cruz e não me segue, não é digno de mim. Mateus 10:38. Jesus, após selecionar sua equipe de trabalho, seus discípulos, passou a instruí-los. Eram homens humildes, rudes, sem nenhum conhecimento das leis vigentes, das normas espirituais, razão pela qual necessitavam de instruções. Entre as recomendações de Jesus, estava a de procurar as ovelhas perdidas, confessar as verdades de Deus.

0: Imaginemos aqueles homens enviados entrando nas cidades e vilas falando do amor de Deus. Possivelmente, eles encontraram muita resistência e intromissões dos fariseus e saduceus. Jesus os enviou cheios do poder de Deus. Eram homens corajosos e prontos a falar do amor de Deus. As dificuldades surgiram pelo caminho. Levavam nos ombros a cruz impregnada de dificuldades e muita curiosidade. Os discípulos de Jesus hoje, neste mundo pandêmico que vivemos, somos nós. Temos também uma cruz nos ombros, que muitas vezes o peso nos leva a desistir. Encontramos no nosso caminho a cruz da pobreza, das doenças, das inimizades, da falta de trabalho, da falta de dinheiro, da falta de alimentos e tantas outras. Carregar a cruz nos ombros é também carregar no coração para continuar firmes nas promessas naquela que nos enviou a ser seu discípulo. Ser cristão não nos confere uma vida fácil e ociosa. O cristão ativo realiza suas funções na igreja, no lar, no trabalho e no lazer. Nesses ambientes encontramos também dificuldades, a falta de compreensão, a falta de amor, a falta de dinheiro, as doenças, a pandemia. Senhor, ensina-me a trabalhar na tua seara. Dá-me sabedoria, entendimento e desejo de me preparar com estudos na palavra de Deus. Amém.
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2: Os Santos nos ensinam, hoje é dia 17 de julho e eu, Padre André, estou com você, amigo e amigo ouvinte, para conhecermos a história de Santo Aleixo. Santo Aleixo alcançou a santidade somente a partir da radical renúncia de si mesmo. Santo Aleixo nasceu em Roma no ano de 350 e morreu no início.

0: início do século V. Filho de um senador, pertencia a uma das mais ricas famílias. Por isso, esta chocou-se profundamente quando Aleixo, depois de casar-se obrigado, desejando uma vida de santidade, fugiu na mesma noite para o Oriente. Optando pela radical pobreza, instalou-se em Edessa e passou a viver como mendigo e em penitência. Sobre Aleixo, conta-se que, pela salvação das almas, sofreu tanto que, ao ir para Roma e apresentar-se transfigurado na casa do Pai, disse: "Tende compaixão deste pobre de Jesus Cristo e permiti-me que me aloje em algum canto do palácio." Não sendo reconhecido, Aleixo não foi acolhido e foi muito maltratado pelos criados até a morte. Por parte dos pais, eles somente o reconheceram porque na mão este homem de Deus, como era conhecido, trazia um pergaminho comprovando sua identidade, a qual havia diminuído ao máximo a fim de que o Cristo aparecesse. Falar de santidade é falar também de renúncia. Temos o exemplo de Aleixo, que atendeu ao convite de Cristo: "Quem quiser me seguir, renuncie a si mesmo, tome sua cruz a cada dia e me siga." Temos sido capazes de renunciar a nós mesmos, aos nossos interesses e conveniências, para darmos bom testemunho de Cristo e segui-lo com mais amor? Santo Aleixo, rogai por nós.
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2: Olá, meu irmão, minha irmã. Graça e paz para você e sua família. No Evangelho hoje, Jesus defende os seus discípulos que, por fome, colheram espigas, o que não era permitido no sábado. Jesus afirma que a pessoa humana está acima da lei. Um convite para refletirmos a vida cristã como caminho de misericórdia. Invoquemos a luz do Espírito Santo para que abra as nossas mentes e corações ao acolhimento da palavra do Senhor.

Ó Espírito Santo, tu que habitas, tu que falas, rezas e ages em mim, abra-me à palavra, que a minha mente e o meu coração sejam o terreno bom onde a semente da palavra possa germinar, crescer e frutificar, para que a minha vida seja transformada. Amém. Hoje, 17 de julho, a liturgia nos oferece o Evangelho de Mateus, capítulo 12, versículos 1 a 8. Naquele tempo, Jesus passava no sábado pelos campos semeados. Seus discípulos sentiram fome e começaram a arrancar espigas e comê-las. Ao verem isso, os fariseus lhe disseram: "Olha, teus discípulos fazem o que não é permitido no sábado." Mas ele lhes disse: "Não lestes o que fez Davi quando sentiu fome, assim como os que estavam com ele? Como entrou na casa de Deus e comeram os pães da oferenda, que não lhe era permitido comer, nem aos que estavam com ele, mas somente aos sacerdotes? Se compreendesseis o que significa "misericórdia quero e não sacrifício", não teríeis condenado estes inocentes. Com efeito, o Filho do Homem é Senhor do sábado." Em um sábado, os discípulos apanham espigas e matam a fome. O mandamento do sábado, no Decálogo, tem duas motivações: a criação e a escravidão no Egito. Os fariseus murmuram: "Eles criaram uma longa legislação para cada pequeno caso, sobre o que é permitido e proibido de se fazer no sábado." Jesus, então, cita o caso de Davi, quando ele e seus companheiros tiveram fome e comeram os pães da proposição reservados somente aos sacerdotes.

Jesus se apresenta como aquele que é maior do que o templo. Os sacerdotes trabalham no sábado sem violá-lo e sem culpa. Jesus conclui citando o texto de Oséias: quero a misericórdia e não o sacrifício, e declarando-se Senhor do sábado.

para conservar a memória e a identidade e para se permanecer em família. Todo legalismo sem misericórdia nega a essência e o espírito do repouso sabático. E nós? Como vivenciamos nosso domingo como dia do Senhor? Misericórdia quero e não sacrifício. Não terias condenado estes inocentes. Com efeito, o Filho do Homem é Senhor do sábado. O Senhor nos convida a sermos praticantes da palavra. Neste momento, vamos dispor o nosso coração para a vivência de Sua palavra.

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1: Estela Marcon apresenta para nós as histórias dos personagens bíblicos deste livro, publicado pela Editora Santuário e de autoria de Carlos Mesters e Francisco Orofino.
2: Hoje, dia 17 de julho, vamos conhecer a história de servo de Saul, empregado na casa de Cis, o pai de Saul. Cis disse a Saul: chame um dos empregados e vá procurar as jumentas. Se você encontra no livro de Samuel, capítulo 9, versículo 3. Nada sabemos deste servo de Saul, nem o seu nome, nem a sua idade. Ele entrou na história quase por acaso. É que as jumentas de Cis, seu patrão, pai de Saul, se extraviaram. Cis, da tribo de Benjamim, era chefe de uma família poderosa. Sua fortuna vinha do comércio, já que tinha muitas mulas e jumentos. Cis, então, encarregou seu filho Saul de ir em busca dos animais fugitivos, para que Saul não fosse sozinho. Cis disse: chame um dos empregados e vá procurar as jumentas. Foi assim, de maneira totalmente aleatória, que o servo de Saul entrou na história. Saul e o servo percorreram o país em busca das jumentas, mas nada encontraram. Diante desse fracasso, Saul decide voltar para casa. Vamos voltar, senão meu pai vai ficar mais preocupado conosco do que com as jumentas. Foi então que o servo apontou um caminho alternativo. Ele sugere que Saul consulte um homem de Deus, homem honesto e bom, que morava ali por perto. Era o profeta Samuel. O empregado sabe da existência desse profeta. Saul, patrão rico e poderoso, nem sabe que existem profetas. Saul se preocupa com o que pagar ao homem de Deus. O servo responde: tenho aqui uma pequena moeda de um quarto de ciclo de prata. Vou oferecê-la ao homem de Deus e ele nos dará uma orientação. Saul só pensa na paga. O servo acredita na partilha. Assim, graças a esse servo anônimo, Saul acaba encontrando o profeta Samuel e recebe dele a missão de ser rei em Israel. Assim caminha a história da salvação até hoje, história animada e conduzida por meio das pequenas contribuições de milhares de servos e servas anônimos, cujo nome

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2: Bem-vindo, bem-vinda à Escola de Maria, a melhor e mais perfeita discípula da palavra. Como é bom nos encontrarmos novamente na Escola de Maria.

Maria, Nossa Mãe do Céu. Certamente Maria nos aguarda em seu coração imaculado, cheio de alegria, para partilhar conosco as graças de Deus e nos apresentar seu Filho e Senhor Jesus Cristo. Hoje nós falaremos sobre a dimensão mariana da vida em Cristo. Para nós, cristãos católicos, é indispensável o amor que temos por Maria Santíssima. Ainda em nossas primeiras palavras, certamente aprendemos de nossos pais, avós, padrinhos ou madrinhas a dizer com carinho e respeito a oração da Ave Maria. De fato, desde a nossa infância, começamos a amar Nossa Senhora e queremos sempre sua companhia por perto. Pode até nos acontecer que aos poucos nos esqueçamos da devoção, mas ela, Maria, não nos abandona. Sempre falamos sobre isso na Escola de Maria. O amor da mãe é ardente por nós e se a negligenciamos, logo ela estende suas mãos ao nosso encontro e nos lembramos com lágrimas nos olhos da doce Maria, mãe de Jesus e nossa, que aprendemos a amar ainda lá na nossa infância. Todo bom cristão que conhece a sua fé e a pratica com piedade sabe o quanto a vida em Cristo tem uma suavidade ímpar em Maria. Cristo é sempre a centralidade de nossa fé, mas por Maria ele veio ao nosso mundo, assumindo a nossa carne e nos amando com um coração de homem, em tudo igual a nós, exceto no pecado. Maria é a porta do céu que nos trouxe Jesus, pela ação do Espírito e pela vontade do Pai. Maria o reclinou na manjedoura e dele cuidou por toda a vida. Foi a arca que salvou Jesus da fúria de Herodes e de tantos outros perigos. Maria foi por inteira presente na vida de Cristo, que se fez seu Filho e Senhor. Não podemos nos esquecer das bodas de Caná, quando por sua atenção aos noivos, ela notou a falta do vinho. Mais do que uma simples bebida poderia indicar a alegria e a fartura da festa, ela foi a Jesus com profunda humildade. Jamais se impôs, apenas disse: eles não têm mais vinho. Estranho ela falar assim, uma vez que não era de sua responsabilidade prover o vinho da festa e nem de Jesus. Sem se perturbar com isso, mas plena de confiança, pois ela sabia melhor do que todos quem Jesus era, ela nos disse: fazei tudo o que ele vos disser. Assim foi feito e o primeiro sinal aconteceu para que crescem nele. Ainda hoje Maria olha por nossas necessidades, mas ainda segue a repetir o mesmo pedido a nós: fazei tudo o que ele vos disser. Seguimos na responsabilidade de ouvir o que Jesus nos diz e de pôr em prática o que ele nos pede. Que a nossa vida em Cristo continue assim, marcada pela presença de Maria. Finalizamos agora este nosso encontro. Deus te abençoe e que a Mãe Aparecida sempre te proteja. Fraterno abraço a você e a sua família. Continuemos firmes na Escola de Maria. Até breve.

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1: E Lúcio Velho está de volta com os 5 Minutos de Jesus.
2: Jesus nos pede que sejamos santos, e a santidade consiste em nos aproximarmos de Deus, em seguir e pertencer conscientemente e deliberadamente, em imitá-lo e esforçar-nos por ser como ele é.
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1: Bom dia, meu amigo, minha amiga. Um fazendeiro tinha um cachorro que todos os dias ia até a porteira da fazenda e esperava sentado à beira da estrada. Quando passava um carro, o cachorro disparava, corria e latia próximo às rodas do carro. Cada vez que surgia um automóvel, o cachorro fazia a mesma coisa e saía perseguindo os carros, bradando e correndo. Até que um dia, algo diferente aconteceu. O cachorro foi até a porteira, sentou e aguardou a passagem de um carro. E então, finalmente, um carro surgiu no horizonte, fazendo a curva e vindo na direção do cachorro. O cachorro se aprumou, levantou e esperou o carro chegar mais perto. Quando ele estava mais próximo, o cachorro saiu correndo e foi latindo até ficar na mesma velocidade e a equiparar-se ao carro. Só que dessa vez, o carro diminuiu a velocidade e parou. O cachorro também parou, atônito. O motorista saiu do carro e foi em direção a algumas pessoas que estavam na beira da porteira para pedir uma informação. O cachorro, sem saber o que fazer, olhou para o motorista, para o carro, para a porteira e voltou para casa. Existem pessoas que vivem assim, não é? Passam muito tempo, às vezes uma vida inteira, perseguindo um objetivo sem sentido. Às vezes aquele objetivo a faz abrir mão de muitas coisas que seriam valiosas, como acompanhar o crescimento dos filhos, por exemplo. Certa vez, conheci um rapaz que tinha o sonho de reformar um carro antigo, mas ele nem tinha o carro ainda. Mas ele estudou, trabalhou, comprou o carro, reformou e quando o carro estava pronto, ele o vendeu. 10 anos de sua vida se passaram entre a compra e a reforma do carro, e ele o vendeu em menos de 6 meses depois de pronto. Claro que reformar o carro pode ter sido o hobby dele, mas era mais do que isso. Ele deixou de se relacionar com as pessoas, pois todo o tempo livre que tinha era para o carro. Ele não estudou para conseguir um emprego melhor, pois não tinha tempo, e já estava contando com o que ganhava para o carro. Ao final, enquanto seus amigos casavam e formavam famílias, ele continuava morando na casa dos pais, trabalhando em um subemprego e não tinha nem namorada. Será mesmo que um carro vale isso? Um hobby, por definição, é uma atividade que fazemos em nosso tempo livre, mas que não nos impede de progredirmos nas várias outras dimensões da vida. Agora faça uma autoanálise. Existe algum objetivo sem sentido que você está perseguindo? Você sabia que essa pode ser uma forma de autossabotagem? Quando despendemos muito tempo e energia em alguma coisa, isso pode estar mascarando algo que realmente temos que fazer. É uma procrastinação disfarçada. Fazemos algo que parece não ter muita importância, para deixarmos de fazer o que realmente importa, aquilo que vai alterar as nossas vidas, e que, claro, geralmente não é muito agradável. E você, persegue algum objetivo sem sentido? Já parou para pensar nisso? Pois pense sobre isso hoje e até o nosso próximo encontro.
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0: com a Mãe Aparecida, Rede Aparecida de Rádio, Música, Fé e Missão. Obrigado a você, meu irmão, que nos fez companhia nesta madrugada, mais uma madrugada, com as bênçãos de Nossa Senhora, a sua proteção, a sua intercessão. Com as bênçãos do Senhor Jesus, nosso Pai misericordioso, Salvador e Redentor. Eu vou ficando por aqui, mas deixo vocês em companhia do Padre Vanderlei Souza com a oração do nosso Santo Terço, contemplando nesta sexta-feira os mistérios dolorosos. Obrigado pela sua companhia, pelas suas orações. Seguimos juntos, na alegria, no amor, na fé, na esperança, rezando a Nossa Mãe Santíssima, a Senhora Aparecida.
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4: Um bom dia, meu querido irmão, querida irmã. São 4 horas da manhã. Nos encontramos neste momento junto com a Mãe Aparecida para rezar o Santo Mistério do Terço, agradecendo a Deus as bênçãos e graças alcançadas em nossas vidas e também implorando que a sua misericórdia infinita se faça presente em nós. Hoje, sexta-feira, contemplamos os mistérios da dor. Vamos juntos invocar a

0: Santíssima Trindade. Em nome do Pai, e do Filho, e do Espírito Santo. Amém. Ofereçamos todas as nossas intenções, daquelas pessoas que nos pediram que rezemos por elas. Oferecemos agora a sua intenção, você que está conosco neste momento. Divino Jesus, nós vos oferecemos este terço que vamos rezar, meditando nos mistérios da vossa redenção. Concedei-nos, por intercessão da Virgem Maria, Mãe de Deus e Nossa Mãe, as virtudes que nos são necessárias para bem rezá-lo e a graça de ganharmos as indulgências desta santa devoção. Oferecemos particularmente, em desagravo dos pecados cometidos contra o teu Santíssimo Coração e o Imaculado Coração de Maria, pela paz do mundo, pela conversão dos pecadores e pelas almas do purgatório. Oferecemos também, pelas intenções do Santo Padre, o Papa, pelo aumento e santificação do clero, pela santificação das famílias, pelas missões e pelos doentes e cuidadores dos doentes, médicos, enfermeiros, auxiliares. E eu convido você, meu querido irmão, querida irmã, agora no instante de grande intimidade com Deus, que faça o seu oferecimento pessoal. Aquelas intenções que você traz em seu coração, um pedido, um agradecimento, um louvor, para quem você quer rezar hoje, peçamos a Maria, a nossa Santíssima Virgem Maria, que interceda por todos nós nesses pedidos que dirigimos a ela através da oração do Santo Terço, na certeza que seu Filho Jesus receberá e atenderá todas as nossas orações. Renovemos a nossa fé na alegria de sermos povo de Deus, família de Jesus Cristo. Creio em Deus Pai Todo-Poderoso, Criador do céu e da terra, e em Jesus Cristo, seu único Filho, nosso Senhor, que foi concebido pelo poder do Espírito Santo. Nasceu da Virgem Maria, padeceu sob Pôncio Pilatos, foi crucificado, morto e sepultado. Desceu à mansão dos mortos, ressuscitou ao terceiro dia. Subiu aos céus, está assentado à direita de Deus Pai Todo-Poderoso, donde há de vir a julgar os vivos e os mortos. Creio no Espírito Santo, na Santa Igreja Católica, na comunhão dos santos, na remissão dos pecados, na ressurreição da carne, na vida eterna. Amém. Em louvor à Santíssima Trindade. Pai nosso que estais nos céus, santificado seja o vosso nome. Venha a nós o vosso reino, seja feita a vossa vontade, assim na terra como no céu.
1: O pão nosso de cada dia nos dai hoje. Perdoai-nos as nossas ofensas, assim como nós perdoamos a quem nos tem ofendido. E não nos deixeis cair em tentação, mas livrai-nos do mal. Amém.
0: Nós te louvamos, Santíssima Virgem Maria, Filha de Deus Pai. Ave Maria, cheia de graça, o Senhor é convosco. Bendita sois vós entre as mulheres, e bendito é o fruto do vosso ventre, Jesus.
1: Santa Maria, Mãe de Deus, rogai por nós, os pecadores, agora e na hora de nossa morte. Amém.
0: Nós te louvamos, Santíssima Virgem Maria, Mãe de Deus Filho encarnado. Ave Maria, cheia de graça, o Senhor é convosco. Bendita sois vós entre as mulheres, e bendito é o fruto do vosso ventre, Jesus.
1: Santa Maria, Mãe de Deus, rogai por nós, os pecadores, agora e na hora de nossa morte. Amém.
0: Nós te agradecemos a encarnação, Santíssima Virgem Maria, pois acolhestes o Verbo Jesus. E te pedimos, nos dê a graça de acolher a palavra de Deus. Ave Maria, cheia de graça, o Senhor é convosco. Bendita sois vós entre as mulheres, e bendito é o fruto do vosso ventre, Jesus.
1: Santa Maria, Mãe de Deus, rogai por nós, os pecadores, agora e na hora de nossa morte. Amém.
0: Glória ao Pai, ao Filho e ao Espírito Santo.
1: Como era no princípio, agora e sempre. Amém.
0: Hoje contemplamos os mistérios dolorosos.

O primeiro mistério doloroso, vamos contemplar a agonia de Jesus no Horto das Oliveiras. Está no Evangelho segundo São Mateus, capítulo 26, versículos 36 a 39.

0: consigo Pedro e os dois filhos de Zebedeu e começou a ficar triste e angustiado. Então lhes disse: sinto uma tristeza mortal. Ficai aqui e vigiai comigo. Ele foi um pouco mais adiante, caiu com o rosto por terra e orou: meu pai, se possível que este cálice passe de mim. Contudo, não seja feito como eu quero, mas como tu queres. De fato, o cálice doloroso, amargo, da dor, da angústia, do saber que está prestes a sofrer uma das formas de injustiça maior que a rejeição dos homens, Jesus sente tudo isso na agonia do orto. Mas veja, meu querido, minha querida, como ele reza ao Pai, que não se faça o que eu quero, mas o que tu queres. É difícil chegar a esta conclusão. É difícil muitas vezes dizer isso para Deus: faça-se a tua vontade, não a minha. Porque nós às vezes queremos rezar para que Deus faça a nossa vontade. É claro que nós queremos sempre o melhor. É claro que nós queremos sempre ter o sucesso, chegar aos lugares almejados, conquistar os sonhos e projetos, ter uma vida estabilizada. São tantas as tantas e tantas as nossas necessidades que Deus nos deu essa capacidade de pensar para frente, a inteligência de crescer, de construir, de ir a mais. Mas a grande questão é: e quando o nosso caminho se esbarra com uma encruzilhada da vida, uma encruzilhada da história, uma encruzilhada das pessoas, o que nós devemos rezar? Exatamente isso que Jesus fez: não se faça a minha vontade, mas a tua. Não seja feito como eu quero, mas como tu queres. Porque o querer de Deus, ele sempre nos trará a libertação e a restauração da existência. Pai nosso que estais nos céus, santificado seja o vosso nome. Venha a nós o vosso reino, seja feita a vossa vontade, assim na terra como no céu.
1: O pão nosso de cada dia nos dai hoje. Perdoai-nos as nossas ofensas, assim como nós perdoamos a quem nos tem ofendido. E não nos deixeis cair em tentação, mas livrai-nos do mal. Amém.
0: Ave Maria, cheia de graça, o Senhor é convosco. Bendita sois vós entre as mulheres, e bendito é o fruto do vosso ventre, Jesus.
1: Santa Maria, Mãe de Deus, rogai por nós, os pecadores, agora e na hora de nossa morte. Amém.
0: Ave Maria, cheia de graça, o Senhor é convosco. Bendita sois vós entre as mulheres, e bendito é o fruto do vosso ventre, Jesus.
1: Santa Maria, Mãe de Deus, rogai por nós, os pecadores, agora e na hora de nossa morte. Amém.
0: Ave Maria, cheia de graça, o Senhor é convosco. Bendita sois vós entre as mulheres, e bendito é o fruto do vosso ventre, Jesus.
1: Santa Maria, Mãe de Deus, rogai por nós, os pecadores, agora e na hora de nossa morte. Amém.
0: Ave Maria, cheia de graça, o Senhor é convosco. Bendita sois vós entre as mulheres, e bendito é o fruto do vosso ventre, Jesus.
1: Santa Maria, Mãe de Deus, rogai por nós, os pecadores, agora e na hora de nossa morte. Amém.
0: Ave Maria, cheia de graça, o Senhor é convosco. Bendita sois vós entre as mulheres, e bendito é o fruto do vosso ventre, Jesus.
1: Santa Maria, Mãe de Deus, rogai por nós, os pecadores, agora e na hora de nossa morte. Amém.
0: Ave Maria, cheia de graça, o Senhor é convosco. Bendita sois vós entre as mulheres, e bendito é o fruto do vosso ventre, Jesus.
1: Santa Maria, Mãe de Deus, rogai por nós, os pecadores, agora e na hora de nossa morte. Amém.
0: Ave Maria, cheia de graça, o Senhor é convosco. Bendita sois vós entre as mulheres, e bendito é o fruto do vosso ventre, Jesus.
1: Santa Maria, Mãe de Deus, rogai por nós, os pecadores, agora e na hora de nossa morte. Amém.
0: Ave Maria, cheia de graça, o Senhor é convosco. Bendita sois vós entre as mulheres, e bendito é o fruto do vosso ventre, Jesus.

0: Santa Maria, Mãe de Deus, rogai por nós, os pecadores, agora e na hora de nossa morte. Amém.
1: Ave Maria, cheia de graça, o Senhor é convosco. Bendita sois vós entre as mulheres, e bendito é o fruto do vosso ventre, Jesus.
0: Santa Maria, Mãe de Deus, rogai por nós, os pecadores, agora e na hora de nossa morte. Amém.
1: Ave Maria, cheia de graça, o Senhor é convosco. Bendita sois vós entre as mulheres, e bendito é o fruto do vosso ventre, Jesus.
0: Santa Maria, Mãe de Deus, rogai por nós, os pecadores, agora e na hora de nossa morte. Amém.
1: Glória ao Pai, ao Filho e ao Espírito Santo.
0: Como era no princípio, agora e sempre. Amém.
1: Ó meu Jesus,
0: perdoai-nos e livrai-nos do fogo do inferno, levai as almas todas para o céu e socorrei principalmente as que mais precisarem da vossa infinita misericórdia.
1: Nossa Senhora Aparecida, Rainha e Padroeira do Brasil,
0: rogai por nós.
1: São Judas Tadeu,
0: rogai por nós.
1: São José,
0: rogai por nós.
1: Neste segundo mistério doloroso, contemplamos a flagelação de nosso Senhor Jesus Cristo.

0: Lemos o Evangelho segundo São João, capítulo 19, versículos de 1 a 3. Pilatos então mandou açoitar Jesus. Os soldados trançaram uma coroa de espinhos, a puseram na cabeça de Jesus e o vestiram com um manto púrpura. Aproximavam-se dele e diziam: "Viva o rei dos judeus!" e batiam nele. Esta expressão de sarcasmo, né, querido irmão, querida irmã, nós bem sabemos, meditamos sempre e de modo muito especial durante a sexta-feira santa, a quinta-feira para a sexta-feira, aquele momento da prisão de Jesus, a agonia do orto e a prisão e a flagelação. Esta expressão, "viva o rei dos judeus", falsamente falada, porque na verdade não se estava o saudando, mas o ridicularizando. Tudo isso passou Jesus na fidelidade ao projeto do Pai. Ele queria gerar a vida e vida em abundância para todos. Ele veio para nos resgatar e por isso ele vai ocupar o último degrau da escada da existência, os últimos dos espoliados, dos desprezados, abandonados, dos rejeitados, como o profeta Isaías vai meditar sobre a figura do servo sofredor, e que a gente reza sempre na sexta-feira santa, escutando essa palavra. Ele, de tão machucado, ferido, desfigurado, virávamos o rosto para não olhá-lo, porque ele era a prova de nossos pecados. É uma imagem muito forte, muito bonita. E São João, nesse capítulo 19, nos traz esta memória de que Jesus passou, assumiu essa dor da existência, os flagelos, a humilhação e a rejeição, para que ao olhá-lo, ao contemplá-lo, nós tenhamos força e coragem de dizer: eu tenho um Pai que me ama, e esse Pai me resgata de todo o mal. Pai nosso que estais nos céus, santificado seja o vosso nome. Venha a nós o vosso reino, seja feita a vossa vontade, assim na terra como no céu.
1: O pão nosso de cada dia nos dai hoje. Perdoai-nos as nossas ofensas, assim como nós perdoamos a quem nos tem ofendido. E não nos deixeis cair em tentação, mas livrai-nos do mal. Amém.
0: Ave Maria, cheia de graça, o Senhor é convosco. Bendita sois vós entre as mulheres, e bendito é o fruto do vosso ventre, Jesus.
1: Santa Maria, Mãe de Deus, rogai por nós, os pecadores, agora e na hora de nossa morte. Amém.
0: Ave Maria, cheia de graça, o Senhor é convosco. Bendita sois vós entre as mulheres, e bendito é o fruto do vosso ventre, Jesus.
1: Santa Maria, Mãe de Deus, rogai por nós, os pecadores, agora e na hora de nossa morte. Amém.

0: Ave Maria, cheia de graça, o Senhor é convosco. Bendita sois vós entre as mulheres, e bendito é o fruto do vosso ventre, Jesus.
1: Santa Maria, Mãe de Deus, rogai por nós, os pecadores, agora e na hora de nossa morte. Amém.
0: Ave Maria, cheia de graça, o Senhor é convosco. Bendita sois vós entre as mulheres, e bendito é o fruto do vosso ventre, Jesus.
1: Santa Maria, Mãe de Deus, rogai por nós, os pecadores, agora e na hora de nossa morte. Amém.
0: Ave Maria, cheia de graça, o Senhor é convosco. Bendita sois vós entre as mulheres, e bendito é o fruto do vosso ventre, Jesus.
1: Santa Maria, Mãe de Deus, rogai por nós, os pecadores, agora e na hora de nossa morte. Amém.
0: Ave Maria, cheia de graça, o Senhor é convosco. Bendita sois vós entre as mulheres, e bendito é o fruto do vosso ventre, Jesus.
1: Santa Maria, Mãe de Deus, rogai por nós, os pecadores, agora e na hora de nossa morte. Amém.
0: Ave Maria, cheia de graça, o Senhor é convosco. Bendita sois vós entre as mulheres, e bendito é o fruto do vosso ventre, Jesus.
1: Santa Maria, Mãe de Deus, rogai por nós, os pecadores, agora e na hora de nossa morte. Amém.
0: Ave Maria, cheia de graça, o Senhor é convosco. Bendita sois vós entre as mulheres, e bendito é o fruto do vosso ventre, Jesus.
1: Santa Maria, Mãe de Deus, rogai por nós, os pecadores, agora e na hora de nossa morte. Amém.
0: Ave Maria, cheia de graça, o Senhor é convosco. Bendita sois vós entre as mulheres, e bendito é o fruto do vosso ventre, Jesus.
1: Santa Maria, Mãe de Deus, rogai por nós, os pecadores, agora e na hora de nossa morte. Amém.
0: Ave Maria, cheia de graça, o Senhor é convosco. Bendita sois vós entre as mulheres, e bendito é o fruto do vosso ventre, Jesus.
1: Santa Maria, Mãe de Deus, rogai por nós, os pecadores, agora e na hora de nossa morte. Amém.
0: Glória ao Pai, ao Filho e ao Espírito Santo.
1: Como era no princípio, agora e sempre. Amém.
0: Ó meu Jesus,
1: perdoai-nos e livrai-nos do fogo do inferno, levai as almas todas para o céu e socorrei principalmente as que mais precisarem da vossa infinita misericórdia.
0: Nossa Senhora de Fátima,
1: rogai por nós.
0: Arcanjos São Miguel, São Gabriel e São Rafael,
1: rogai por nós.
0: Santa Dulce dos Pobres,
1: rogai por nós.
0: Neste terceiro mistério doloroso, contemplamos a coroação de espinhos.

O Evangelho segundo São Mateus, capítulo 27, versículos 27 a 29, nos diz: Em seguida, os soldados do governador levaram Jesus ao pretório e reuniram todo o batalhão em volta dele. Tiraram-lhe a roupa e o vestiram com um manto vermelho. Depois traçaram uma coroa de espinhos, puseram-na em sua cabeça e uma vara em sua mão direita. Então, se ajoelharam diante de Jesus e zombavam, dizendo: Salve, Rei dos Judeus! Nesse terceiro mistério, nós continuamos meditando as expressões que foram ditas a Jesus durante a flagelação e que não são expressões que revelam uma aderência ao seu projeto, à sua vida. Não são expressões que revelam um penalizar-se pelo sofrimento. Pelo contrário, são ainda para instigar mais a dor humilhante. Já estava preso, sendo açoitado e ainda ridicularizado com expressões que não tinham o objetivo de engrandecer ou de confortar e consolar. Ele passou por toda esta humilhação, ele assumiu tudo isto para que nós tenhamos a coragem de, diante da humilhação, do sofrimento de alguém, da dor de um irmão, nós tenhamos a coragem.

0: Coragem de sermos solidários, Simão Cirineu, Verônica. Ao olhar alguém que sofre, lembremos-nos que daquele sofredor está o próprio Cristo. Ao olhar alguém que padece, que é humilhado, que é rejeitado, olhemos daquela pessoa o Cristo Jesus. Pai nosso que estais nos céus, santificado seja o vosso nome. Venha a nós o vosso reino, seja feita a vossa vontade, assim na terra como no céu.
1: O pão nosso de cada dia nos dai hoje. Perdoai-nos as nossas ofensas, assim como nós perdoamos a quem nos tem ofendido. E não nos deixeis cair em tentação, mas livrai-nos do mal. Amém.
0: Ave Maria, cheia de graça, o Senhor é convosco. Bendita sois vós entre as mulheres, e bendito é o fruto do vosso ventre, Jesus.
1: Santa Maria, Mãe de Deus, rogai por nós, os pecadores, agora e na hora de nossa morte. Amém.
0: Ave Maria, cheia de graça, o Senhor é convosco. Bendita sois vós entre as mulheres, e bendito é o fruto do vosso ventre, Jesus.
1: Santa Maria, Mãe de Deus, rogai por nós, os pecadores, agora e na hora de nossa morte. Amém.
0: Ave Maria, cheia de graça, o Senhor é convosco. Bendita sois vós entre as mulheres, e bendito é o fruto do vosso ventre, Jesus.
1: Santa Maria, Mãe de Deus, rogai por nós, os pecadores, agora e na hora de nossa morte. Amém.
0: Ave Maria, cheia de graça, o Senhor é convosco. Bendita sois vós entre as mulheres, e bendito é o fruto do vosso ventre, Jesus.
1: Santa Maria, Mãe de Deus, rogai por nós, os pecadores, agora e na hora de nossa morte. Amém.
0: Ave Maria, cheia de graça, o Senhor é convosco. Bendita sois vós entre as mulheres, e bendito é o fruto do vosso ventre, Jesus.
1: Santa Maria, Mãe de Deus, rogai por nós, os pecadores, agora e na hora de nossa morte. Amém.
0: Ave Maria, cheia de graça, o Senhor é convosco. Bendita sois vós entre as mulheres, e bendito é o fruto do vosso ventre, Jesus.
1: Santa Maria, Mãe de Deus, rogai por nós, os pecadores, agora e na hora de nossa morte. Amém.
0: Ave Maria, cheia de graça, o Senhor é convosco. Bendita sois vós entre as mulheres, e bendito é o fruto do vosso ventre, Jesus.
1: Santa Maria, Mãe de Deus, rogai por nós, os pecadores, agora e na hora de nossa morte. Amém.
0: Ave Maria, cheia de graça, o Senhor é convosco. Bendita sois vós entre as mulheres, e bendito é o fruto do vosso ventre, Jesus.
1: Santa Maria, Mãe de Deus, rogai por nós, os pecadores, agora e na hora de nossa morte. Amém.
0: Ave Maria, cheia de graça, o Senhor é convosco. Bendita sois vós entre as mulheres, e bendito é o fruto do vosso ventre, Jesus.
1: Santa Maria, Mãe de Deus, rogai por nós, os pecadores, agora e na hora de nossa morte. Amém.
0: Ave Maria, cheia de graça, o Senhor é convosco. Bendita sois vós entre as mulheres, e bendito é o fruto do vosso ventre, Jesus.
1: Santa Maria, Mãe de Deus, rogai por nós, os pecadores, agora e na hora de nossa morte. Amém.
0: Glória ao Pai, ao Filho e ao Espírito Santo.
1: Como era no princípio, agora e sempre. Amém.
0: Ó meu Jesus,
1: perdoai-nos e livrai-nos do fogo do inferno, levai as almas todas para o céu e socorrei principalmente as que mais precisarem da vossa infinita misericórdia.
0: Santa Luzia,
1: rogai por nós.
0: Santa Rita de Cássia,
1: rogai por nós.
0: Santa Catarina de Sena,
1: rogai por nós.
0: No quarto mistério doloroso, contemplamos a subida dolorosa de Jesus ao Calvário.

0: Calvário.
1: O Evangelho segundo São Marcos, capítulo 15, versículos 21 e 22, nos diz: os soldados obrigaram quem lá estava passando, voltando do campo, Simão de Cirene, pai de Alexandre e de Rufo, a carregar a cruz. Levaram Jesus para o lugar chamado Gólgota, que quer dizer Calvário. A subida dolorosa de Jesus para o Calvário nós sempre meditamos quando rezamos a Via Sacra. É interessante nós vermos que nessa subida dolorosa, embora machucado, ferido, humilhado, rejeitado, porque a morte de cruz era a rejeição da sociedade de então, nesse caminho do Calvário Jesus vai encontrando a força redentora que o Verbo trouxe para nós na pessoa de Jesus para consolar. Consola as mulheres de Jerusalém, consola Maria, sua mãe, consola Verônica. Olha que interessante, ele consola, embora ele estivesse precisando de consolo. Mas é aquela história, né, meu querido, minha querida? Quando nós damos tudo de nós para os outros, Deus nos agracia com aquilo que nos é necessário. E aí nós vemos a figura de Simão de Cirene, que vai ser este auxílio necessário para que Jesus consiga percorrer todo o caminho até o Calvário. É o Cordeiro de Deus que tira o pecado do mundo, que vai caminhando rumo ao seu sacrifício. Meditamos esse mistério de amor e peçamos ao Senhor: dai-nos, Senhor, conforto e consolo nas nossas dores. Pai nosso que estais nos céus, santificado seja o vosso nome. Venha a nós o vosso reino, seja feita a vossa vontade, assim na terra como no céu.
2: O pão nosso de cada dia nos dai hoje. Perdoai-nos as nossas ofensas, assim como nós perdoamos a quem nos tem ofendido. E não nos deixeis cair em tentação, mas livrai-nos do mal. Amém.
1: Ave Maria, cheia de graça, o Senhor é convosco. Bendita sois vós entre as mulheres, e bendito é o fruto do vosso ventre, Jesus.
2: Santa Maria, Mãe de Deus, rogai por nós, os pecadores, agora e na hora de nossa morte. Amém.
1: Ave Maria, cheia de graça, o Senhor é convosco. Bendita sois vós entre as mulheres, e bendito é o fruto do vosso ventre, Jesus.
2: Santa Maria, Mãe de Deus, rogai por nós, os pecadores, agora e na hora de nossa morte. Amém.
1: Ave Maria, cheia de graça, o Senhor é convosco. Bendita sois vós entre as mulheres, e bendito é o fruto do vosso ventre, Jesus.
2: Santa Maria, Mãe de Deus, rogai por nós, os pecadores, agora e na hora de nossa morte. Amém.
1: Ave Maria, cheia de graça, o Senhor é convosco. Bendita sois vós entre as mulheres, e bendito é o fruto do vosso ventre, Jesus.
2: Santa Maria, Mãe de Deus, rogai por nós, os pecadores, agora e na hora de nossa morte. Amém.
1: Ave Maria, cheia de graça, o Senhor é convosco. Bendita sois vós entre as mulheres, e bendito é o fruto do vosso ventre, Jesus.
2: Santa Maria, Mãe de Deus, rogai por nós, os pecadores, agora e na hora de nossa morte. Amém.
1: Ave Maria, cheia de graça, o Senhor é convosco. Bendita sois vós entre as mulheres, e bendito é o fruto do vosso ventre, Jesus.
2: Santa Maria, Mãe de Deus, rogai por nós, os pecadores, agora e na hora de nossa morte. Amém.
1: Ave Maria, cheia de graça, o Senhor é convosco. Bendita sois vós entre as mulheres, e bendito é o fruto do vosso ventre, Jesus.
2: Santa Maria, Mãe de Deus, rogai por nós, os pecadores, agora e na hora de nossa morte. Amém.
1: Ave Maria, cheia de graça, o Senhor é convosco. Bendita sois vós entre as mulheres, e bendito é o fruto do vosso ventre, Jesus.
2: Santa Maria, Mãe de Deus, rogai por nós, os pecadores, agora e na hora de nossa morte. Amém.
1: Ave Maria, cheia de graça, o Senhor é convosco. Bendita sois vós entre as mulheres.

0: mulheres, e bendito é o fruto do vosso ventre, Jesus.
1: Santa Maria, Mãe de Deus, rogai por nós, os pecadores, agora e na hora de nossa morte. Amém.
0: Ave Maria, cheia de graça, o Senhor é convosco. Bendita sois vós entre as mulheres, e bendito é o fruto do vosso ventre, Jesus.
1: Santa Maria, Mãe de Deus, rogai por nós, os pecadores, agora e na hora de nossa morte. Amém.
0: Glória ao Pai, ao Filho e ao Espírito Santo.
1: Como era no princípio, agora e sempre. Amém.
0: Ó meu Jesus,
1: perdoai-nos e livrai-nos do fogo do inferno, levai as almas todas para o céu e socorrei principalmente as que mais precisarem da vossa infinita misericórdia.
0: Santo Antônio de Pádua,
1: rogai por nós.
0: Santo Antônio de Santana Galvão,
1: rogai por nós.
0: Santa Teresa de Ávila,
1: rogai por nós.
0: O quinto mistério doloroso, nós contemplamos a crucificação e morte de nosso Senhor Jesus Cristo.

0: No Evangelho segundo São Lucas, capítulo 23, versículos 33 e 34, e de 44 a 46, lemos: quando chegaram ao lugar chamado Calvário, ali crucificaram Jesus e os malfeitores, um à sua direita e o outro à sua esquerda. Jesus dizia: Pai, perdoai-lhes, eles não sabem o que fazem. Já era mais ou menos meio-dia e uma escuridão cobriu toda a terra até as 3 horas da tarde, pois o sol parou de brilhar. O véu do santuário rasgou-se pelo meio e Jesus deu um forte grito: Pai, em tuas mãos entrego meu espírito. Dizendo isso, expirou. Em tuas mãos, ó Pai, entrego meu espírito. É a última frase que o evangelista São Lucas vai nos traduzir da mensagem de Jesus. Todo o sentido da sua vida, todo o objetivo da sua história, a encarnação do Verbo veio para que nos ensinar a entregar-nos verdadeiramente ao Pai. Essa entrega começa quando Maria diz: eis aqui a serva do Senhor, faça-se em mim segundo a tua palavra. Essa entrega vai se dando no caminhar de Jesus, quando ele vai consolando, confortando os que estavam distantes, os rejeitados, os amargurados, entristecidos. Quando ele estendia a mão e levantava os feridos, enfermos. Quando Jesus era a água viva que saciava a sede daqueles que procuravam beber da fonte da vida, que é Deus. E no final da sua história neste mundo, o Verbo conclui com essa belíssima frase: em tuas mãos entrego o meu espírito, a minha vida, o meu sopro, porque tudo pertence a Deus. E para Deus voltaremos todos um dia. Que nós voltemos com esta consciência de que fizemos o melhor e que podemos entregar ao Pai, alegres, felizes e agradecidos, o melhor que podemos realizar. Com todos os limites que temos, com todos os percalços que a vida nos traz, com todas as cruzes que carregamos, as alegrias que vivenciamos, tudo isso entregaremos a Deus. E nesse dia, nós iremos receber do Pai, se formos fiéis, o abraço solidário e reconfortador. Iremos receber de Jesus o convite: vinde a mim, vós todos que estáis cansados e abatidos, e eu vos aliviarei. Pai nosso que estais nos céus, santificado seja o vosso nome. Venha a nós o vosso reino, seja feita a vossa vontade, assim na terra como no céu.
1: O pão nosso de cada dia nos dai hoje. Perdoai-nos as nossas ofensas, assim como nós perdoamos a quem nos tem ofendido. E não nos deixeis cair em tentação, mas livrai-nos do mal. Amém.
0: Ave Maria, cheia de graça, o Senhor é convosco. Bendita sois

0: vós entre as mulheres, e bendito é o fruto do vosso ventre, Jesus.
1: Santa Maria, Mãe de Deus, rogai por nós, os pecadores, agora e na hora de nossa morte. Amém.
0: Ave Maria, cheia de graça, o Senhor é convosco. Bendita sois vós entre as mulheres, e bendito é o fruto do vosso ventre, Jesus.
1: Santa Maria, Mãe de Deus, rogai por nós, os pecadores, agora e na hora de nossa morte. Amém.
0: Ave Maria, cheia de graça, o Senhor é convosco. Bendita sois vós entre as mulheres, e bendito é o fruto do vosso ventre, Jesus.
1: Santa Maria, Mãe de Deus, rogai por nós, os pecadores, agora e na hora de nossa morte. Amém.
0: Ave Maria, cheia de graça, o Senhor é convosco. Bendita sois vós entre as mulheres, e bendito é o fruto do vosso ventre, Jesus.
1: Santa Maria, Mãe de Deus, rogai por nós, os pecadores, agora e na hora de nossa morte. Amém.
0: Ave Maria, cheia de graça, o Senhor é convosco. Bendita sois vós entre as mulheres, e bendito é o fruto do vosso ventre, Jesus.
1: Santa Maria, Mãe de Deus, rogai por nós, os pecadores, agora e na hora de nossa morte. Amém.
0: Ave Maria, cheia de graça, o Senhor é convosco. Bendita sois vós entre as mulheres, e bendito é o fruto do vosso ventre, Jesus.
1: Santa Maria, Mãe de Deus, rogai por nós, os pecadores, agora e na hora de nossa morte. Amém.
0: Ave Maria, cheia de graça, o Senhor é convosco. Bendita sois vós entre as mulheres, e bendito é o fruto do vosso ventre, Jesus.
1: Santa Maria, Mãe de Deus, rogai por nós, os pecadores, agora e na hora de nossa morte. Amém.
0: Ave Maria, cheia de graça, o Senhor é convosco. Bendita sois vós entre as mulheres, e bendito é o fruto do vosso ventre, Jesus.
1: Santa Maria, Mãe de Deus, rogai por nós, os pecadores, agora e na hora de nossa morte. Amém.
0: Ave Maria, cheia de graça, o Senhor é convosco. Bendita sois vós entre as mulheres, e bendito é o fruto do vosso ventre, Jesus.
1: Santa Maria, Mãe de Deus, rogai por nós, os pecadores, agora e na hora de nossa morte. Amém.
0: Ave Maria, cheia de graça, o Senhor é convosco. Bendita sois vós entre as mulheres, e bendito é o fruto do vosso ventre, Jesus.
1: Santa Maria, Mãe de Deus, rogai por nós, os pecadores, agora e na hora de nossa morte. Amém.
0: Glória ao Pai, ao Filho e ao Espírito Santo.
1: Como era no princípio, agora e sempre. Amém.
0: Ó meu Jesus,
1: perdoai-nos e livrai-nos do fogo do inferno, levai as almas todas para o céu e socorrei principalmente as que mais precisarem da vossa infinita misericórdia.
0: São Benedito,
1: rogai por nós.
0: São Clemente Maria Hofbauer,
1: rogai por nós.
0: São Domingos Sávio,
1: rogai por nós.
0: São João Paulo II,
1: rogai por nós.
0: Agradecimentos. Infinitas graças vos damos, soberana rainha, pelos benefícios que todos os dias recebemos de vossas mãos liberais. Dignai-vos agora e para sempre tomar-nos debaixo de vosso poderoso amparo, e para mais vos alegrar, vos saudamos com uma salve rainha. Salve rainha, mãe de misericórdia, vida, doçura e esperança nossa, salve. A vós bradamos os degredados filhos de Eva. A vós suspiramos gemendo e chorando neste vale de lágrimas. Eia, pois, advogada nossa, esses vossos olhos misericordiosos a nós volvei. E depois deste desterro, mostrai-nos Jesus, bendito fruto do vosso ventre. Ó clemente, ó piedosa, ó doce sempre Virgem Maria, rogai por nós, Santa Mãe de Deus, para que sejamos dignos das promessas de Cristo. Assim seja. Amém.

Estamos chegando ao final de mais uma oração do Santo Terço da Madrugada, aqui pela Rádio Aparecida e Rede Aparecida de Rádio. E como de costume, te convido a entregar a sua vida, o seu coração, a sua família, a sua história, à Virgem Mãe Santíssima. Vamos renovar a nossa consagração à Nossa Senhora Aparecida. Ó Maria Santíssima, pelos méritos de nosso Senhor Jesus Cristo, em vossa querida imagem de Aparecida, espalhais inúmeros benefícios sobre todo o Brasil. Eu, embora indigno de pertencer ao número de vossos filhos e filhas, mas cheio do desejo de participar dos benefícios de vossa misericórdia, prostrado a vossos pés, consagro-vos o meu entendimento, para que sempre pense no amor que mereceis. Consagro-vos a minha língua, para que sempre vos louve e propague a vossa devoção. Consagro-vos o meu coração, para que depois de Deus, vos ame sobre todas as coisas. Recebei-me, ó Rainha incomparável, vós que o Cristo crucificado deu-nos por mãe, no ditoso número de vossos filhos e filhas. Acolhei-me debaixo de vossa proteção, socorrei-me em todas as minhas necessidades espirituais e temporais, sobretudo na hora de minha morte. Abençoai-me, ó celestial cooperadora, e com vossa poderosa intercessão, fortalecei-me em minha fraqueza, a fim de que, servindo-vos fielmente nesta vida, possa louvar-vos, amar-vos e dar-vos graças no céu por toda a eternidade. Assim seja. Amém. Por intercessão de Nossa Senhora da Conceição Aparecida, Rainha e Padroeira do Brasil, abençoe-vos o Deus Todo-Poderoso, Pai, Filho e Espírito Santo.

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4: 5 horas, horário de Brasília.
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Oi, gente, bom dia, bom dia. E aí, tudo legal com vocês? Tudo jóia? De bem com a vida nesta manhã de sexta-feira? Sextou, hein? Que beleza! Nosso amanhecer chegando por aqui. E você, tá ligado? Tá sintonizado com a gente? Então vamos juntos. Hoje é sexta, 17 de julho de 2026.

Receba aí nosso abraço nesta manhã. Olha, a vida responde com luz a quem começa o dia com fé e serenidade. Bom dia! Vem ser feliz! Vem comigo!

São 5 horas mais 3 minutos, nosso amanhecer começando hoje com essa moda boa aqui, ó. É o Beabá da Viola. Thiago Viola e Carlos Lima.

Essa aí é boa, hein? Bacana demais. Com eles, Thiago Viola e Carlos Lima. Agora, conferindo pra você aqui, ó. São 5 horas mais 5 minutos, 5 e 5 aqui no nosso Amanhecer na Minha Terra. Seja bem-vindo, seja bem-vindo aqui com a gente. Grande abraço pra você que está aí na sintonia do nosso Amanhecer. Cafezinho já tá pronto ainda não, hein? Ah, legal, bom dia, bom dia. É, aquele cafezinho bem forte pra espantar o sono é bom demais da conta, né? Atendendo aqui as participações dos nossos ouvintes na sintonia com a gente por aqui. A nossa ouvinte, a Eni, lá do bairro Matinha, está pedindo aqui a música do Di Paulo e Paulino, Cai Sereno. Ô, Eni, bom dia para você, obrigado pela audiência, tá? Sempre na sintonia com a gente, abraçando lá a família, os ouvintes da Manhã Sul, as colegas. Que bacana, Eni, ótimo dia aí. Tudo de bom para você e para todos aí da Matinha, aqui em Manhuaçu. Bom dia também para André e o Paulo. Mandaram aqui, ó, sextou, Marcelo Costa, graças a Deus. Isso aí, desejando já um final de semana abençoado para nós, para vocês também aí, Martim Soares. Participação também aqui do nosso ouvinte, o Fabrício, lá de Laranja da Terra. Tá tirando o leite das vaquinhas aí, né, Fabrício? Pediu aqui a música do trio Parada Dura, Vida

Roça. Tá mandando para todos os ouvintes, todos os amigos e a família lá também. Valeu, bom dia. Meu amigo Geraldino, bom dia, Geraldino. Graças a Deus, estamos aqui.

0: Anderson Bento, ouvindo a gente, mandando um abraço aí para todos os ouvintes, para os amigos e amigas, também para a família lá, para nós aqui da rádio. Grande abraço, bom dia! O Chico de Paula vai falar com a gente aqui. Oi, Chico de Paula.
1: Marcelo Costa, eu, Chico de Paula, na Margem Aguaraí. Sextou de novo, né,
0: Marcelo? É isso aí, Chico.
1: Ô, Marcelo, quero ver o seu programa aí, oferecer para meu primo Demar Nogueira. Ele faz uma feirinha hoje de madrugada aí no Bairro Santana. E ele mexe com as verdurinhas, é um cara trabalhador.
0: Que bom,
1: é. Ele é muito ouvido do seu programa.
0: Que legal.
1: Aí ele falou comigo que sete todo dia seu programa.
0: Ademar.
1: Aí, então, eu resolvi oferecer para ele. Faço uma musiquinha para ele aí, uma musiquinha dessas... Qualquer um que você escolher aí.
0: Tá bom.
1: Da sua escolha, tá bom? Um abraço a todos do convite da Rádio Manhuaçu e todos os ouvintes aqui da Barra de Aguaraí.
0: Valeu.
1: Fico com Deus.
0: Fico com Deus também, Chico de Paula. Ademar, grande abraço, bom dia, bom trabalho. Ademar Nogueira, não é isso? Ótimo dia pra você, pra todos aí. O Jorge Leite, na Vila Formosa. Feliz sexta-feira pra você também aí, tá, Jorge Leite? A Maria Márcia Gonçalves, do Boa Vista, lá em Santo Amaro, pedindo uma música e oferecendo para os afilhados que estão aniversariando hoje, Ágata e o Itamar. Legal, parabéns, Ágata, parabéns, Itamar. Parabéns a todos os aniversariantes desse dia 17 de julho. 5 horas, 9 minutos.

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0: São 5 horas e 19 minutos, 5 e 19 aqui na Manhuaçu. Você vai participar com a gente, já está participando, fica à vontade, tá legal? 988-188-90. Pode mandar sua mensagem aí pra gente, estaremos recebendo aqui com todo carinho, tá joia? Vou atender aqui a participação do Afrânio, tá ligado com a gente lá em Martins Soares. Oi, Afrânio, bom dia, bom dia. Tudo bem com você aí, com a família? Maria da Penha, sua mamãe, a todos aí. Pediu aqui a música do Fuscão Preto. Gilberto e Gilmar vão cantar daqui a pouquinho, tá bom, Afrânio? Bom dia. Também quem está na sintonia com a gente tomando aquele cafezinho especial é a Joana, lá nos Lopes, em Manhuaçuzinho. Bom dia, Joana, para você, para o esposo, para a família toda aí na sintonia com a gente, hein? Também a participação aqui dos nossos ouvintes, o Geraldo lá da Bem Posta, vai soltar a voz aqui, ó. Oi, Geraldo.
1: Bom dia, Marcelo.
0: Bom dia.
1: Geraldo da Pedro, com a Bem Posta. Queria ouvir a música De Lá Pra Cá, com o Chico Rei Paraná, oferecer para Aline, minha filha, para Michele, para Michel, para Marcilane da Ponto Silva, para o Branco, enfim, para todos os ouvintes também. E para vocês da rádio. Tenham um ótimo dia.
0: Bom dia para você, para a família, para todos aí na sintonia com a gente. Aí na Bem Posta, sempre na sintonia. Que legal, hein? Todos os nossos ouvintes aí. Vai um abraço também para a Margarete lá no Barreiro, ouvindo a gente. Oi, Margarete, grande abraço para você, para a família aí. Ela manda um alô para todos os parentes, para todos os amigos e amigas e para a família. Legal, bom dia. O José Martins está lá no Rio de Janeiro ouvindo a gente também, né, José Martins? Bom dia para você e para a família aí acompanhando a gente. Conceição está no Santa Luzia. Fala, Conceição.
2: Bom dia. Oi, Marcelo Costa. Bom dia para você e para todos os 20. Aqui é a Conceição do Santa Luzia. Tô ligadinha. Obrigado. Fica com Deus.
0: Amém. Tchau. Fica com Deus também, Conceição. Pra você e pra família aí, bom dia. Sandra Moraes, desejando boa sexta-feira pra nós. Muito obrigado. Pra vocês também aí no Engenho da Serra. O Geronides está ouvindo a gente no bairro São Jorge, né, Geronides? Bom dia. Tá chegando uma moda boa aqui, tá? Vai pra você e pra todos aí na sintonia com a gente. Geronides, nosso ouvinte de sempre. Também nosso bom dia aqui para... Deixa eu ver quem está aqui. Bom dia, Marcelo. É o Jamir, do córrego da Areia Branca, Santana do Manhuaçu, Santa Quitéria, aquela região lá, né? Ô, Jamir, bom dia para você, para a família aí. Muito obrigado pela audiência com a gente aí. A você, a família, aos ouvintes aí da Areia

Branca, sempre acompanhando a gente. Legal demais. O Jorge, a esposa também, né? Sempre ouve a gente por lá. É, a Vanilda, o pessoal aí sempre na sintonia do nosso amanhecer aí na Areia Branca. Bacana demais. Tudo de bom pra vocês aí, tá? A Idaí Estevão Rosa tá ouvindo a gente lá em São João do Manhuaçu. Idaí, tudo bem com você, com a família aí? Bom dia, bom dia. 5h23 agora.

0: Agora são 5h30 aqui na Manhuaçu. Ouvimos aí o Chico Rei e o Paraná, hein? De lá pra cá.
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0: Agora são 5h31.
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1: Agora são 5h37 aqui na Manhuaçu. Nosso bom dia para o João Batista Soares, ligado com a gente lá em Fervedouro. Ô João Batista, bom dia, obrigado pela audiência. Pedindo aqui a música com o Marcelo Teodoro, a música Estrada do Meu Destino. Essa é boa, hein? Vai também, Marcelo Teodoro, essa música vai também para o senhor Vicente. O senhor Vicente está ouvindo o nosso Amanhecer na Minha Terra, lá na região de São Sebastião do Sacramento, né? Ô, senhor Vicente, bom dia, bom dia. Nós estudamos juntos, está lá sempre ouvindo a gente, né? Ele, a família. Grande abraço, senhor Vicente. Muito obrigado aí por mandar mensagem para

0: nós por estar aqui nos prestigiando com a audiência aí, tá joia? Todo o pessoal aí da região de Sacramento, Dom Correia, todos aí da Soledade, bom dia a todas as comunidades aí da região. Também nosso bom dia aqui para, deixa eu ver quem está na sintonia com a gente por aqui, ao Geraldo Tué. Fala, Geraldo, bom dia.
1: Ô, Marcelo Costa, bom dia. Ô, Marcelo, gostaria de mandar uma música para minha esposa, Maria José de Paula, lá no Corpo Pedra Furada. Estou aqui, Betim, Minas Gerais, na casa do meu compadre, Adegil.
0: Tá joia.
1: E, se Deus quiser, amanhã eu tô retornando pra minha casa.
0: Bacana demais.
1: Um abraço a todos.
0: Valeu, Geraldo. Ótimo dia pra você aí. Tudo de bom, tá? Bom retorno pra nossa região aqui. Pra Maria José, lá no Barreiro, ouvindo a gente. Vai, bom dia também para o senhor Valdir Boiadeiro. Tá ligado com a gente. Hoje ele está em viagem, né? Ô, senhor Valdir Boiadeiro, bom dia. Está aí indo em direção a São Paulo, juntamente com Ailton Fagundes. Ei, Ailton, bom dia. Grande abraço para você também aí, tá? Papai do céu possa acompanhar vocês aí nesta viagem, tá joia? Senhor Valdir Boiadeiro e o Ailton Fagundes. Deve ter muita historinha para contar aí, né? Bacana demais. Grande abraço. Mais a participação aqui da Ana Lúcia no Jatobá.
2: Oi, Marcelo Costa, bom dia.
0: Bom dia.
2: Marcelo, passa uma música bem boa para nós aí, a escolha.
0: Tá joia.
2: Oferecer pro meu esposo, meus filhos, pra galera aqui do Jatobá.
0: Beleza.
2: Hoje é Vecima e a Cláudia lá no Márcio Soares.
0: Tá legal.
2: Pessoal de Santo Amaro. Pra vocês aí da rádio. Tchau, obrigado.
0: Valeu, Ana. Grande abraço aí, bom dia. São 5 horas mais 39 minutos, 5h39 aqui da Manhuaçu. A gente segue por aqui com o nosso amanhecer. Abraço para o Ademir Agostinho lá em Palmeirinha. Ô, Ademir, bom dia para você e para a família aí. Tudo de bom, hein? Ainda também aqui a Maria Márcia, tá ligada com a gente. É, abraçando a todos os ouvintes, abraçando também o pessoal aí do setor da educação, né? É, o pessoal vai estar saindo de férias hoje, né? Tá mandando um alô aí para todo o pessoal lá, pro Wesley, com todo carinho. Também para o motorista, o Cacau, né? Ô, Cacau, ótimo dia para você. A Maria Márcia desejando boas férias para você, tá joia? E para todo o pessoal aí da educação. Então tá joia, ótimo dia para todos. Valeu, Maria Márcia. Tudo de bom para você, pro Vicente, pra família toda aí, tá joia, no São Roque. Também a participação aqui do Antônio Ramos Correia, corre com sinceridade, mandando um alô para todos os ouvintes, para os amigos da prefeitura e ainda para os filhos, William, lá no Córrego do Funil e para todos que sintonizam com a gente por aqui. Ótimo dia! Também a participação aqui nesta manhã, deixa eu ver quem está aqui, o Geraldo Lima, da Ponte do Silva, ligado com a gente, ouvindo o nosso amanhecer na minha terra. A Dalva está em Alto Jequitibá, mandando um alô para o esposo Jorge, é isso mesmo, né, Dalva? Para a família lá e para todos que sintonizam com a gente na Manhuaçu. Bom dia, bom dia! Aniversariante de hoje é o Hélio dos Santos, de Vila Nova. O Hélio, bom dia! Mandando um alô também para... Valtair, Adriana e todos os ouvintes. Parabéns, Hélio. Felicidades para você aí, tá? Muita saúde, muita paz. Jailton de Palmeiras também tá ouvindo a gente. Que bacana, hein? Valeu, Jailton. Lá no Rio de Janeiro, o José Maria de Amorim, abraçando a todos os parentes aqui da região. Bom dia. Maria Aparecida do Engenho da Serra. Grande abraço, Maria Aparecida. Ronaldinho da Gameleira, ouvindo a gente, juntamente lá com a Aparecida e com todos os ouvintes. A nossa ouvinte, a Elaine, de Vila Nova. Bom dia, Elaine. Grande abraço. Tudo de bom aí para vocês.

0: Agora são 5h45 aqui na Manhuaçu.
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0: 5h45, a boa música, a informação chegando sempre para você aqui no nosso Amanhecer na Minha Terra, hoje com Danilo Alves. Bom dia, Danilo.
2: Bom dia, Marcelo Costa. Bom dia aos ouvintes do Amanhecer na Minha Terra. E vamos à informação de hoje. China acelera a produção de carnes. O mercado de pecuária registrou movimentos distintos enquanto o boi gordo valorizou-se em São Paulo. O atacado paulista segue pressionado também. Já na China, a produção de carnes cresce e reforça a oferta doméstica de proteínas, segundo dados divulgados pelo relatório diário da Data Agro. No fechamento do mercado pecuário nesta quarta-feira, o indicador do boi gordo Data Agro na Praça de São Paulo registrou valorização diária de 0,25%, com ganho de R$ 0,84 por arroba, cotado a R$ 329, de acordo com a Data Agro. Em direção oposta, a carcaça casada no atacado paulista acumulou recuo de 2,7% ao longo da semana, passando de R$ 22,87 por quilo para R$ 22,25 por quilo. Segundo a Data Agro, o movimento reflete uma dinâmica ainda mais pressionada na comercialização dos cortes bovinos. Enquanto isso, do outro lado do mundo, a produção total de carnes na China, que reúne suína, bovina, ovina e de aves, atingiu 50 milhões de toneladas no primeiro semestre deste ano. O resultado representa alta de 4,3% em relação ao mesmo período de 2025, segundo dados divulgados pela Data Agro. De acordo com a divisão da

0: Consultoria, o crescimento da produção chinesa foi impulsionado principalmente pelos segmentos de suínos e aves, reforçando a estratégia do governo chinês de ampliar a oferta doméstica e fortalecer a segurança alimentar do país. Para o Amanhecer na Minha Terra, repórter Danilo Alves.
1: Obrigado, Danilo, pela informação aqui no nosso Amanhecer na Minha Terra. Agora 5h48, daqui a pouquinho tem a prece do amanhecer aqui na Manhumaçu. Momento de oração, de paz, de reflexão aqui no seu rádio, hein? Com o padre Carlos Altoer. Na sequência da prece, nosso jornal regional. A informação chegando para você de primeira aqui. E você ficando bem informado, bem informada. É a nossa programação aqui feita com todo carinho para você, hein?
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Agora são 5h52. Bom dia para os nossos ouvintes na sintonia com a gente, para a Joana e o esposo, o pessoal lá do Sagrada Família. Ótimo dia para vocês aí, tá? Muito obrigado pela audiência. Ainda também a Licinha. Oi, Licinha, bom dia. Tudo bem com você? Tá certo. É a Dona Licinha, né? Do Engenho da Serra, né? Tá ouvindo sempre a gente aí, né, Dona Licinha? Grande abraço para a senhora, tá? E também para a Nicinha no Sagrada Família. Aí sim, é a Licinha e a Nicinha. A Nicinha da Sagrada Família está ouvindo a gente sempre também, né? Que bacana, valeu, tudo de bom para você, tá, Nicinha? O Raimundo Ventura, lá da Ponte do Silva, mandou mensagem aqui mais cedo, pedindo aqui a música com a Thaíde Alexandre, Um Novo Cara. Está oferecendo para todos os ouvintes, para a família, para a esposa.

para todo o pessoal da Ponte do Silva. Valeu, Raimundo Ventura, bom dia. Ainda também aqui nosso abraço para a nossa ouvinte ligada com a gente, acompanhando o amanhecer na minha terra, lá em, deixa eu ver aqui, a Marilene de São João do Manhuaçu. Valeu, Marilene, bom dia para você e para toda a família aí. A Maria Aparecida na Serra do Ouro também ouvindo a gente. Para você e para todos aí da Serra do Ouro, bom dia, tá, Maria? Ainda participando com a gente aqui também, bom dia, Marcelo e ouvintes do Amanhecer na Minha Terra. Boa sexta-feira, quem está por aqui é o Zé Rolinha, Zé Geraldo, lá do Córrego da Raiz. Valeu, Zé Geraldo, bom dia, abraçando todos os ouvintes. A nossa ouvinte também aqui, ó, deixa eu ver quem está por aqui. É a nossa ouvinte, a Jandira Gomes, lá da Sinceridade. Oi, Jandira, bom dia, tudo bem com você? Está abraçando a todos os ouvintes, as amigas, e hoje em especial ao filhão Carlos Eduardo, que está ouvindo a gente em Reduto e está aniversariando. Parabéns, Carlos Eduardo, felicidades para você. É o que deseja aí a sua mamãe, sua família, tá? E também, deixa eu ver aqui, está mandando um abraço também para a esposa dele, que é a Caroline. Ô, Caroline, bom dia. Um abraço, um grande abraço para todos aí. E ainda para o filhão lá, né? O Oliver, que também é o Oliver Matheus. Está sempre ligado, netinho da Jandira. Também nosso bom dia. Deixa eu ver quem está por aqui acompanhando a gente. A Lurdinha lá de Viana. Oi, Lurdinha, bom dia para você, para os ouvintes aí acompanhando o nosso amanhecer. Marquinhos da Petrina também, bom dia.

Esse é o novo cara, Thaíde Alexandre, 5h58, rapidinho aqui, ó, finalzinho do programa. Bom dia para o José Antônio, no bairro Santana, abraçando a sua mamãe lá em Palmeiras. Bom dia. O Machado da Ponte do Silva, abraçando aos amigos e amigas e toda a família também. Legal demais, ótimo dia para todos vocês aí. O seu Alcino, lá na Água Limpa, em Simonésia. Ótimo dia, seu Alcino. Para o senhor, para a família toda aí, todos os nossos ouvintes aí do município de Simonésia. Finalzinho do amanhecer, gente. Beijo no coração de todos. Fiquem com Deus. Uma sexta feliz para todos. E até amanhã.

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4: Bom dia, meu amigo, bom dia, meu irmão, bom dia, família. Bom dia, trabalhadores e trabalhadoras. Bom dia, Marcelo Costa. Bom dia, viajantes, motoristas. Que o Senhor ilumine, abençoe, acompanhe e fortaleça. Bom dia, acompanhado dos parabéns, felicidades a você que hoje completa mais um ano de vida. Aos casais aniversariantes, bênção e proteção de Deus. Nosso bom dia aos que se dedicam à vida, trabalham pelo bem comum, colaboram com a evangelização, conseguem partilhar um pouquinho do que tem e do que conquista. Nosso bom dia aos membros dos nossos grupos de reflexão. Bom dia, catequistas e catequizandos, nessa missão tão importante e tão bela. Prezado ouvinte, querida família, hoje fazemos memória do bem-aventurado Inácio de Azevedo e seus companheiros mártires. O jesuíta Inácio de Azevedo nasceu em Portugal, mas quis ser missionário no Brasil. No ano de 1570, ele e 39 companheiros foram martirizados por piratas anticatólicos. Em 1800,

e 54 foram beatificados pelo Papa Pio IX. Rezemos por eles, rezemos pela nossa igreja. Prezado ouvinte, querida família, é nas horas de dor ou na iminência da morte que mais nos lembramos de Deus e nos preocupamos se de fato fizemos ações que mereçam o seu auxílio e a salvação. É o que encontramos na primeira leitura de hoje, profecia de Isaías. Ezequias está gravemente enfermo à beira da morte e recebe a confirmação dela por meio do profeta Isaías. O profeta pede que ele coloque a casa em ordem antes de sua morte. Esse pedido tem uma conotação alegórica que serve para todos nós. Colocar a casa em ordem antes de morrer significa arrumar a vida, reparar os pecados, os erros, as falhas, o arrependimento ser celebrado. São oportunidades que Deus nos concede para que nos convertamos. Ao receber essa notícia, Ezequias fica desesperado e começa a chorar. Ele agora sabe que sua vida está por um fio. É questão de horas. O que fazer? No desespero, ele faz uma profunda oração a Deus, uma prece que chega até Deus, pois ele demonstrou um profundo arrependimento. Disse a Deus que sempre se esforçou para andar nos seus caminhos, para fazer sua vontade, e que se Deus lhe desse mais uma chance, melhoraria ainda mais. Deus ouviu suas preces e lhe concedeu mais 15 anos de vida. Esse relato ajuda-nos a pensar em nossa própria vida e em nossas ações, em nossa confiança diante daquilo que Deus tem para cada um de nós. Reze comigo a oração deste dia. Ó Deus, que escolhestes Inácio de Azevedo e seus companheiros para regarem com seu sangue as primeiras sementes do Evangelho lançadas na terra de Santa Cruz, concedei-nos, para a vossa maior glória, professar constantemente a fé que recebemos de nossos antepassados. Por nosso Senhor Jesus Cristo, vosso Filho, que é Deus, e convosco vive e reina, na unidade do Espírito Santo, por todos os séculos dos séculos. Amém. Primeira música da nossa prece do amanhecer, Humildes Missionários.

Prezado ouvinte, querida família, o evangelho de hoje, São Mateus, capítulo 12, versículos de 1 a 8. Naquele tempo, Jesus passou no meio de uma plantação, num dia de sábado. Seus discípulos tinham fome e começaram a apanhar espigas para comer. Vendo isso, os fariseus disseram-lhe: "Olha, os teus discípulos estão fazendo o que não é permitido fazer em dia de sábado." Jesus respondeu-lhes: "Nunca lestes o que fez Davi quando ele e seus companheiros sentiram fome? Como entrou na casa de Deus e todos comeram os pães da oferenda que nem a ele nem aos seus companheiros era permitido comer, mas unicamente aos sacerdotes? Ou nunca lestes na lei que em dia de sábado, no templo, os sacerdotes violam o sábado sem contrair culpa alguma? Ora, eu vos digo, aqui está quem é maior do que o templo. Se tivesses compreendido o que significa 'quero misericórdia e não sacrifício', não terias condenado os inocentes. De fato, o Filho do Homem é Senhor do sábado." Palavra da salvação. Glória a vós, Senhor. Prezado ouvinte, querida família, encontramos no evangelho de hoje Jesus ensinando seus discípulos a agirem livremente em favor da vida, sem se deixarem escravizar pelas leis ou por um sistema religioso. Por essa razão, é criticado. A crítica se dá pelo fato de eles, em dia de sábado, estando com fome, colherem espigas para comer. Jesus rebate tais críticas com fundamentos na própria lei judaica e no livro sagrado. Mostra que Davi fez algo similar quando, junto com seus companheiros, sentiu fome. E os sacerdotes também faziam o mesmo no templo e nem por isso sentiam-se culpados por violar a lei do sábado. Desse modo, esclarece que a lei é para servir a vida e não a vida servir a lei. A lei não pode ser mais importante que a vida. Leis são criadas para favorecer a vida e não para oprimi-la. Por isso, caro ouvinte, o texto do evangelho de hoje encerra mostrando que eles não entendem os ensinamentos de Deus e agem de modo inadequado por ignorância. Eles não entendem que Deus não quer uma religião que pregue o sacrifício das pessoas, e sim a misericórdia. Guardemos isso. Eram homens sábios, inteligentes, mas não se abriram para o essencial da vida cristã e não se abriram para a pregação e o ensinamento de Jesus. Pai nosso que estais no céu, santificado seja o vosso nome. Venha a nós o vosso reino. Seja feita a vossa vontade, assim na terra como no céu. O pão nosso de cada dia nos dai hoje. Perdoai as nossas ofensas, assim como nós perdoamos a quem nos tem ofendido. E não nos deixeis cair em tentação, mas livrai-nos do mal. Amém. Prezado ouvinte, querida família, nossa programação Paróquia de São Lourenço. Hoje, sexta-feira, 18h10, missa na igreja.

Matriz do São Lourenço. Amanhã, sábado, 19 horas, missas na Igreja Matriz do São Lourenço, missa transmitida e missa na comunidade Nossa Senhora Aparecida. E no domingo, missas na Igreja Matriz do São Lourenço, às 7 horas da manhã, às 9, às 16, às 18 e às 19:30 horas. Também às 9 horas, missa na comunidade Santo Antônio e às 19 horas, missa na comunidade São Geraldo. Última música, Batizados e Enviados, pela intercessão de São Lourenço, de Nossa Senhora, Mãe de Deus, Mãe da Igreja e Nossa Mãe, desça sobre você, sua família, nossos lares, a bênção de Deus Todo-Poderoso, Pai, Filho e Espírito Santo. Amém. Na sequência, o Jornal Regional, um dia abençoado e até amanhã, em nova prece do amanhecer.

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2: 6:23. Muito bom dia. Hoje é sexta-feira, dia 17 de julho. Tá entrando no ar a edição 9.030.

0: 34 do Jornal Regional. Na edição de hoje, você confere especial Padre Júlio Maria, o caminho rumo aos altares. Médica destaca cuidados redobrados com a saúde infantil durante o inverno. Formandos celebram superação em curso para pacientes com fibromialgia em Manhuaçu. E atenção, documentos de identidade podem ser descartados se não forem retirados. Imposto aqui na cidade. Condenado por homicídio em cadeia de Rio Casca é preso em Ribeirão das Neves. E um homem armado é detido após perseguição em Caratinga.
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0: Manhuaçu tem céu encoberto no momento, temperatura na casa de 10 graus. Quem tem detalhes para a gente da previsão é o professor Rui Brand dos Reis.
3: Olá, bom dia. Sol entre nuvens durante o dia em todos os municípios da Zona da Mata. Na madrugada de hoje, a temperatura mínima na região ficou em torno de 9 graus. Máxima à tarde, Manhuaçu, Manhumirim, Alto Jequitibá e Espera Feliz em torno de 21 graus. A massa de ar seco e frio está atuando em todas as regiões de Minas Gerais. Capital Mineira com temperatura máxima em torno de 22 graus. A massa de ar polar vai perder intensidade na próxima semana. Então podemos esperar temperaturas em elevação até o final do mês. Direto da Climatempo, Rui Brandos Reis.
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0: Olha, ao longo dessa semana, o Jornal Regional apresentou a trajetória e o legado de Padre Júlio Maria de Lombardi, um missionário que deixou marcas profundas em Manhumirim e diversas regiões do Brasil. A série termina justamente com o fato que reacendeu essa história, o reconhecimento das virtudes heróicas que foi destacada pelo Papa Leão XIV. Com o decreto publicado pelo Vaticano, Padre Júlio Maria passa a ser considerado venerável, um importante passo no processo de canonização. Agora, a Igreja aguarda o reconhecimento de um milagre atribuído à sua intercessão para que ele possa ser beatificado. Superior-Geral da Congregação dos Missionários Sacramentinos de Nossa Senhora, Padre Marcos Alencar, explica o significado desse reconhecimento e quais são os próximos passos da causa.
4: O decreto do reconhecimento das virtudes heróicas do Padre Júlio pelo Papa Leão XIV, para nós foi um marco importante, né, dentro do processo da causa da beatificação e canonização do Padre Júlio. E esse decreto para nós é importante porque quando o Papa, né, reconhece as virtudes heróicas, a gente pode dizer que o Padre Júlio Maria tem todo o substrato, né, todas as características ou qualidades que se exige de uma pessoa santa, né? Então, para nós, é um motivo de alegria. Quer dizer, o Padre Júlio Maria, de fato, é aquilo que nós sempre pensávamos, ensinávamos e dizíamos. Ele é uma pessoa extraordinária. É uma pessoa que nos fala de Deus, é uma pessoa justa, de fé, de caridade, uma pessoa que viveu a sua vida sacerdotal na sua totalidade, viveu os conselhos evangélicos, né? Um homem, de fato, virtuoso, que olhando para ele, a gente também deseja ter as virtudes que ele teve no caminho nosso de seguimento a Jesus Cristo. Então, a congregação toda, os missionários, as irmãs sacramentinas, as irmãs cordimarianas, os fiéis, os devotos do Padre Júlio Maria, no dia 18 de junho, todos se alegraram, festejaram e estamos comemorando, né, esse marco importante dentro do processo da beatificação e da canonização do nosso venerável Júlio Maria de Lombardi.
0: E ele fala também sobre os próximos passos dentro desse processo.
4: O próximo passo, de fato, é chegar à beatificação. E agora é um momento que exige nossa parte, seja congregação, seja devotos ou simpatizantes do Padre Júlio, é a dimensão da fé, né? Pedir a Deus na intercessão na intercessão do servo, do venerável Júlio Maria,

0: a graça, um milagre, né? Porque para a beatificação exige-se um milagre comprovado cientificamente. Não é uma coisa, ah, eu acho, eu tive uma graça. Não, é um milagre comprovado pela ciência. Então, a Igreja ela é muito segura, a Igreja é muito rigorosa, e tem que ser assim mesmo, né, para esse momento. Então, a gente pede, né, e a causa da beatificação pede isso, né, que se você tem um milagre, isso comprovado cientificamente, traga para a causa da beatificação do Padre Júlio Maria, para que a gente possa levar isso a Roma e ser, de fato, investigado, averiguado, e depois a Igreja vai dar uma palavra final. Então, o momento é esse, da oração, da espiritualidade, do fervor, mas, sobretudo, pedindo a Deus por intercessão do servo, do venerável Júlio Maria. É um milagre para a beatificação, depois da beatificação, um outro milagre para a canonização, né? Então, é esse o passo, é esse o momento que nós aguardamos com muita expectativa e com muita fé.
1: E assim encerramos essa série especial sobre o venerável Padre Júlio Maria de Lombardi, missionário que fez de Mãe Mirim sua casa, transformou vidas por meio da fé e das obras, e que mais do que 8 décadas após a sua morte, tem seu legado reconhecido oficialmente pela Igreja. Para marcar esse momento histórico, a Paróquia Bom Jesus promove no próximo dia 25 de julho, às 19 horas, uma Santa Missa em ação de graças pelo reconhecimento das virtudes heróicas do venerável Júlio Maria de Lombardi. A celebração será realizada no Santuário Bom Jesus, em Mãe Mirim, e é aberta à participação de todos os fiéis. Você é convidado a participar. 6h30, daqui a pouquinho tem mais informação. Médica destaca cuidados redobrados com a saúde infantil durante o inverno. E a gente fala também dos formandos, que celebram a superação em curso para pacientes com fibromialgia.
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3: Dólar iniciando o dia cotado em R$ 5,09, alta de 0,40%. Euro negociado em R$ 5,83, alta de 0,19%. Em Maiuaçu, café arábica bebida dura tipo 6 safra nova, saca de 60 quilos, cotado em R$ 1.706. Café arábica Rio, negociado em R$ 1.180. Informações no site agrolink.com.br.
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3: 6h35, com a chegada do inverno e a queda das temperaturas, o aumento de casos de doenças respiratórias em crianças exige atenção especial das famílias. Especialistas reforçam que a prevenção é o pilar fundamental para garantir o desenvolvimento saudável dos pequenos nessa época do ano, marcada pela maior circulação de vírus respiratórios. A médica especialista em pneumologia infantil, doutora Rafaela Assis Mais dos Anjos, explica as síndromes mais comuns nessa época do ano.
4: Na grande maioria, síndromes gripais virais, né? Existe um erro de achar que as principais doenças são bacterianas, que eu preciso de antibióticos, intervir. Mas 90% das infecções pediátricas nessa fase são virais. Então, síndromes gripais, né? Bronquiolite, que é o grande vilão, né? O grande medo dos pais. Mas também pneumonia, sinusites, otites são as principais infecções nessa época. Primeiro porque os locais ficam mais fechados, né? Ventila menos, as pessoas estão mais juntas e isso facilita a transmissão, né? Porque geralmente é por via aérea. Outra coisa é que na nossa via aérea, no nosso nariz, por exemplo, existem cílios, que são órgãos de defesa, né? O nariz não tem o pelinho à toa, esses cílios vão trazer proteção, porque eles paralisam o agente causador de doença. No inverno, eles ficam sem ação, ou reduz a ação. E aí é fácil daí do agente entrar e causar a doença.
3: Doutora Rafaela destaca também como diferenciar um resfriado simples de algo mais grave.
4: Na verdade, a criança começa com uma infecção viral comum, uma coriza, tosse, né? Algo bem simples, sem trazer muitas consequências na rotina da criança, mas essa infecção, dependendo da resposta do organismo de cada criança, essa infecção ela pode ir para o trato respiratório inferior, aí a gente está falando de pulmão, né? E aí acometer as vias aéreas inferiores e causar doenças graves, como a bronquiolite, pneumonias. Então, quando a criança que está só com uma tosse, coriza, está bem, comendo, alegrinha, começa a ficar prostrada, cansada e começa a ter um esforço respiratório. O que é isso? Começa a abrir o nariz para respirar, começa a afundar as costelinhas, aqui a fúrcula, que é esse fundinho no pescoço, começa a afundar. Isso é urgência e precisa de acompanhamento pediátrico imediato.
3: A médica pediatra também fala sobre a asma e os fatores que contribuem para as crises.
4: A asma é uma doença crônica, né? A gente faz diagnóstico na infância, hoje a gente com Gina. Gina é o órgão que estuda a asma e tem os protocolos que a gente segue. Nós já conseguimos fazer diagnóstico já em bebês, né, da asma. E

0: os fatores ambientais têm muito a ver. É claro que tem uma herança genética. O pai tem um gene para asma, a mãe tem um gene para asma e a criança herdou esse gene. Mas o ambiente, né? Ambientes com muita poeira, mofo, umidade, animais com muito pelo, né? Tudo isso pode facilitar o início da crise. Outra coisa que nós estamos vivendo, que é bem atual, é aqui na nossa região, são os secadores de café. A fumaça que entra nas casas e está no ambiente faz com que esses asmáticos entrem em crise também.
1: Agora, 6h38, olha, o Estádio JK recebe neste sábado, dia 18 de julho, as finais do Campeonato Distrital de Manhuaçu. A programação começa às 15 horas com a decisão da categoria aspirante entre Boa Vista e Vila Nova, Chambras. Em seguida, às 17 horas, será a vez, a grande final da categoria titular, com o confronto entre RB Sacramento e César Santo Amaro, em um duelo que promete reunir grande público. A Prefeitura convida a população para prestigiar e acompanhar, lembrando que a entrada é gratuita. Daqui a pouquinho tem mais informação, a gente vai falar a respeito dos formandos que celebram superação em curso para pacientes com fibromialgia. E documentos de identidade podem ser descartados se não forem retirados em Manhuaçu.
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3: Agora 6h44, pacientes diagnosticados com fibromialgia participaram nesta quinta-feira de uma cerimônia de formatura de mais uma turma do curso promovido pelo Espaço Bem Viver em Manhuaçu. A iniciativa busca oferecer acolhimento, informação e estratégias de autocuidado para melhorar a qualidade de vida das pessoas que convivem com a doença. Durante a cerimônia, uma das participantes emocionou o público ao relatar a transformação vivida ao longo do curso. A coordenadora do Espaço Bem Viver, Verônica Correia, ressalta os benefícios do evento.
4: Então, o curso, ele é um curso que as pessoas chegam aqui, né, tristes e saem vendo reconhecimento. A fibromialgia, como a gente já sabe, é uma doença silenciosa, então muitas pessoas desacreditam. Então, aqui no curso, as pessoas aprendem o autocuidado, né, e a valorização também. Então, com essa valorização, eles saem daqui felizes. Então, é muito prazeroso, né, a gente ver como eles entram e como eles saem. Então, entram de um jeito e saem bem melhor. Então, o nosso curso, ele é contínuo, né? Então, geralmente, umas 4 vezes ao ano. A gente termina o curso, dá um espaço de 1 semana e começa um novo curso. Então, o nosso próximo curso vai estar sendo iniciado daqui a 15 dias. É só estar procurando o Espaço Bem Viver. Pode ser via WhatsApp ou via telefone. Ou então, através dos postos de saúde também, que podem entrar em contato e aí a gente vai estar chamando.
3: A participante Josiane Aparecida Barbosa Gomes explica como o curso melhorou a sua qualidade de vida.
5: Então, a formatura foi uma benção, porque quando eu descobri a fibromialgia, eu fiquei muito ruim, fiquei batida, fiquei de cama, não estava querendo nada, fiquei caída mesmo. Aí eu fui chamada para fazer o curso, aí eu vim, enfim, amei o curso, foi muito bom. Amei o grupo mesmo, o grupo, o curso ficou maravilhoso, tudo perfeito. Hoje eu estou melhor, estou vivendo melhor, estou fazendo as coisas que tem que ser feito, fazendo o tratamento. Hoje eu estou uma pessoa feliz. Antes eu não era, antes eu era triste. Hoje eu estou melhor. Hoje eu me sinto renovada.
3: Agora, 6h46, o posto de identificação de Manhuaçu divulgou a relação das carteiras de identidade que continuam disponíveis para retirada há mais de 90 dias. A medida segue a regulamentação que prevê o descarte dos documentos não retirados dentro do prazo estabelecido. Quem explica para a gente é o chefe do posto de identificação, Laércio Reife.
6: O diretor do Instituto de Identificação, através da Portaria 6 de 2022, regulou o descarte das carteiras de identidade que ficam no posto por um prazo superior a 90 dias. Isso porque não é possível para o poder público guardar essas carteiras por prazo indeterminado. Então, após 90 dias sem ter sido buscada pelo requerente, essas carteiras, a gente passa por um processo de publicar em um local de circulação que as pessoas possam ver. A gente publica uma relação delas e após um prazo de 30 dias, ou seja, 90 dias mais 30, 120 dias, a gente realiza a destruição das carteiras. Então, essas carteiras que estão relacionadas, elas se encontram atualmente no posto de identificação de Manhuaçu. Desde a data do dia 6 do 7 de 2026, já começou a contar esses 30 dias, porque todas essas carteiras são dos anos de 2024 e 2025. E nós não pegamos as de 2026, por entendermos que é importante primeiro a gente ter nessa parceria de divulgação, né, a gente ter a possibilidade de instruir a população de que as carteiras estão

0: estão, estão no posto, quando não conseguem ser entregues e, se não retiradas, elas serão destruídas, sempre com um prazo superior a 90 dias, com a publicação de um edital para que a população tome conhecimento, de mais 30 dias.
1: Agora 6h48.
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1: Um homem foi preso pela Polícia Militar na tarde desta quinta-feira no bairro Aparecida, em Caratinga, após tentar fugir de uma equipe do Tático Móvel. De acordo com informações, durante perseguição, o suspeito levou diversas vezes a mão na cintura, o que levou os policiais a acreditarem que ele tentaria sacar uma arma. Os militares efetuaram disparos, mas o homem não foi atingido. Após ser contido, foi encontrada uma arma de fogo com ele. O suspeito passou por exames na UPA e foi encaminhado à Delegacia de Polícia Civil. Uma outra informação, um homem de 44 anos, condenado pelo homicídio de um detento dentro da cadeia pública de Rio Casca, foi preso em Ribeirão das Neves após um trabalho conjunto do Ministério Público de Minas e da Polícia Civil. O crime aconteceu em julho de 2007. Segundo as investigações, a vítima foi espancada com socos, chutes e sofreu choques elétricos dentro de uma cela. Ela chegou a ser socorrida, mas morreu no dia seguinte. A motivação teria sido a suspeita de que o detento havia cometido um crime sexual. O homem foi condenado pelo Tribunal do Júri a 18 anos de prisão em regime fechado. Ele também possui condenações por latrocínio e feminicídio. Outro réu condenado pelo mesmo crime continua foragido. De acordo com o Ministério Público, a prisão ocorreu após um trabalho de inteligência realizado em parceria com a Polícia Civil, cumprindo o mandado expedido após o julgamento realizado no fim de maio. O promotor Guilherme Lincoln Rocha Pereira destacou que a atuação do Ministério Público também inclui a localização e a prisão de condenados que tentam fugir da justiça. Daqui a pouquinho tem mais informação, a gente destaca: uma mulher é presa suspeita de maus tratos contra um bebê de 7 meses em Bom Jesus do Galho. É assim mesmo.
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3: Agora, 6h54, uma mulher foi presa em flagrante por suspeita de maus tratos contra a própria filha, uma bebê de 7 meses, no município de Bom Jesus do Galho. A ocorrência teve início após uma denúncia que levou equipes da Polícia Militar ao local, acompanhadas por representantes do Conselho Tutelar e da Assistência Social. Testemunhas relataram que a mãe teria consumido bebida alcoólica enquanto estava com a criança em um estabelecimento comercial. As equipes seguiram até a residência da mulher e encontraram o ambiente em condições precárias de higiene. Segundo a Polícia Militar, a bebê foi localizada chorando intensamente, enquanto a mãe apresentava sinais aparentes de embriaguez. Diante dessa situação, os profissionais decidiram encaminhar a criança para atendimento médico e, posteriormente, para acolhimento institucional como forma de garantir a sua proteção e os cuidados necessários. A mulher recebeu voz de prisão em flagrante pelo crime de maus tratos e foi conduzida à Delegacia de Polícia Civil, onde a ocorrência foi apresentada. O caso agora vai ser investigado, enquanto a bebê vai permanecer sob acompanhamento dos órgãos de proteção à infância. Olha, em Muriaé, a gente destaca uma ação de uma denúncia anônima que ajudou a Polícia Militar a apreender uma grande quantidade de drogas. Essa operação resultou na apreensão de maconha, de cocaína, droga sintética e também na localização de um segundo esconderijo que era também utilizado pelo tráfico. Essas informações são da Rádio Muriaé.
4: A Polícia Militar recebeu denúncia informando que um imóvel no bairro HC estaria sendo utilizado exclusivamente para o tráfico de drogas. As guarnições deslocaram o local, identificaram o imóvel denunciado. Já no interior do imóvel, as guarnições já perceberam a presença de um cidadão já conhecido no meio policial pela mercancia de entorpecentes do terrível bairro. De imediato, o cidadão percebeu a situação das guarnições, empreendeu fuga pelo interior do imóvel, pulando quintais e residências vizinhas, sendo alcançado e preso. Com ele foi localizado uma quantia em dinheiro. Já na parte externa do imóvel, foi possível perceber, em cima de uma mesa, grande quantidade de entorpecentes já fracionados, prontos para venda. A guarnição realizou o adentramento do imóvel, sendo localizado uma grande quantidade de maconha, cocaína, golf, crack e balança de precisão. Em seguida, diante de mais informações e em continuidade às diligências, o sargento Márcio vai dar detalhes da operação.
5: Em continuidade às buscas em uma área de vegetação, onde essa denúncia apontava que estava sendo utilizado como forma de esconderijo de entorpecentes, foi localizado vasta quantidade da mesma droga, inclusive com a mesma dolagem. Aproximadamente 700 buchas de substância semelhante à maconha, substância semelhante à pasta base de cocaína, uma barra de aproximadamente 1 quilo de substância semelhante à maconha, aproximadamente 50 tabletes de substância esverdeada também semelhante à maconha, uma vasta quantidade de materiais utilizados aí na dolagem do entorpecente, além de uma balança de precisão e uma droga também conhecida como Bicer, que é uma droga aí, muito comercializada aí no meio dos adolescentes aí que utilizam a droga. A Polícia Militar, mais uma vez, agradece aí a participação da população em contribuir com as denúncias. A Polícia Militar

0: só consegue chegar nesse esse trabalho de grande êxito através da colaboração da comunidade.
1: Vale ressaltar a importância do envolvimento da população de bem no combate ao tráfico de drogas. E com as denúncias, a gente retira de circulação grandes quantidades de entorpecentes e coloca à disposição da justiça mais o infrator.
2: E na noite desta quinta-feira, uma residência localizada no final da rua Niterói, no bairro das Graças, em Caratinga, foi alvo de um assalto à mão armada. Segundo informações, dois criminosos invadiram o imóvel, renderam a moradora e a obrigaram a realizar um PIX no valor de R$10 mil para a conta de um dos suspeitos. Após essa ação, a dupla fugiu, levando a caminhonete da família. A polícia militar foi acionada, iniciou rastreamentos e conseguiu recuperar o veículo pouco tempo depois. As buscas pelos autores continuam e a corporação segue em diligências para localizar e prender os responsáveis por esse crime. Agora, 6 horas mais 59 minutos. Eu quero agradecer a companhia de todo mundo que acompanhou mais essa edição do Jornal Regional. Sou Leonardo Medeiros, nos trabalhos técnicos João Pedro Morim e Marcelo Costa. A gente volta amanhã a partir de 6h20. Uma boa sexta-feira para todo mundo.
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1: Sexta-feira, 17 de julho de 2026. Um bom dia para você. Começa agora a edição de número 2389 do Notícias em 30, que é uma produção da Rede Aparecida de Rádio em parceria com a Cygnis Brasil. Eu sou Mário de Paula, comigo Leandro Rodrigo nos trabalhos técnicos, a equipe Master Web na transmissão multimídia e na apresentação Fernanda Prado. Fernanda, bom dia.
2: Oi Mário, bom dia a você, também a todos que nos acompanham pelas emissoras de inspiração católica de todo o país, em especial a Rádio Bom Jesus em Cuiabá, Mato Grosso, e a Rádio Nazaré em Belém do Pará. Você pode também nos acompanhar com imagens ao vivo aqui dos nossos estúdios, basta acessar a nossa página no YouTube e Facebook, além do aplicativo Aparecida e o portal a12.com/rádio. Vamos aos destaques da edição de hoje.
1: Hoje você confere que, com a proximidade das eleições, o cenário político entra em fase decisiva e conversamos hoje ao vivo com o deputado federal por São Paulo, Coronel Tadeu.
2: Conheça também o trabalho do Padre Vitor na Rádio Aparecida e a fundação do Clube dos Sócios.
1: E ainda, especialista destaca os principais impactos com a nova taxação dos Estados Unidos sobre os produtos brasileiros.
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1: O cenário político brasileiro entra em uma nova fase decisiva com a proximidade das eleições. No plano nacional, governo e oposição intensificam as articulações em uma disputa marcada pela polarização e pelo debate sobre os rumos do país. Em São Paulo, o maior colégio eleitoral do Brasil, a corrida pelo governo do estado também mobiliza as principais forças políticas. Para analisar esse cenário, a Rede Aparecida de Rádio conversa com o deputado federal Coronel Tadeu, representante de São Paulo na Câmara dos Deputados, que também é pré-candidato à reeleição. Deputado, muito bom dia, seja bem-vindo à Rádio Aparecida e Rede Aparecida de Rádio.
5: Bom dia, Mário, bom dia, Fernando, é um prazer estar com vocês, um bom dia para todos aqueles que estão nos assistindo e nos ouvindo. Uma boa sexta-feira para todos.
1: A todos nós. Deputado, quais fatores serão decisivos na avaliação do senhor para o eleitor brasileiro na escolha do próximo presidente da República neste ano, em outubro?
5: Vamos lá, Mário, deixa eu ver se eu entendi bem a sua pergunta. Você perguntou sobre os fatores, né? Sobre os fatores que poderão ser decisivos para o eleitor votar no presidente. É isso que

0: ficou um pouquinho ruim o áudio.
1: Isso mesmo.
0: Perfeito. Bom, Mário, a gente sabe que segurança é uma das coisas que praticamente está presente em todas as eleições presidenciais, né? Eu acredito que a segurança volta a estar no topo, a população muito preocupada com o avanço do crime organizado e com essa apatia, eu vou falar até num jargão um pouquinho mais popular, né? Essa lenga-lenga do governo em querer combater o crime organizado. O governo tem feito muito pouco, são poucas ações que têm sido desenvolvidas pelo governo para combater o crime organizado. O Brasil tem um sério problema, ele é grande, muito grande. Tem alguns estados praticamente gigantes, como Amazonas, como o Pará, né? E existem aqueles estados bem populosos, como São Paulo, Minas, Rio de Janeiro. Cada um tem um cenário diferente, e os governos estaduais, que teoricamente são responsáveis constitucionalmente por pela segurança pública, por essa pauta, né, eles acabam tendo certas dificuldades em fazer isso, em realizar um bom trabalho, e dependem do governo federal. E do governo federal não tem vindo absolutamente nada. O governo federal malemar consegue dar conta das suas duas polícias, que são a Polícia Federal e a Polícia Rodoviária Federal, ambas as instituições, muito boas, por sinal, né? não há o que falar, mas elas carecem de investimentos, então o governo federal ele acaba não conseguindo dar conta dessas duas corporações que têm as suas responsabilidades, né? E muito menos da segurança nacional. Quando eu falo em segurança nacional, eu estou querendo ser bem pontual e falar das nossas fronteiras, né? Os 14 mil quilômetros de fronteira seca que nós temos, que ficam aí praticamente sob a responsabilidade das Forças Armadas, né? Até o Exército, Marinha e Aeronáutica. E o Brasil virou declaradamente uma rota da droga e uma rota do tráfico internacional de armas, o que é muito ruim. E internamente, a gente tem tido muito problemas com o avanço das facções criminosas, né? Mais especificamente aí o PCC e o Comando Vermelho. Então, a gente sabe que uma boa parte, outro dia inclusive, Maris, eu estava lendo uma reportagem que até me assustou essa porcentagem, inclusive comentei até numa outra entrevista, né, os dados para isso, mas hoje a notícia que eu vi é que 42% do território nacional hoje é comandado pelo crime organizado. Eu, sinceramente, eu assustei, como policial militar que sou e que trabalhei durante 30 anos na corporação, realmente eu fiquei muito assustado. Então, é claro que teremos outras pautas importantes, como a questão da saúde, educação, né? Elas também acabam influenciando bastante, mas eu acho que a segurança pública hoje vai ser um fator decisivo. Muito celular roubado, muito furto, muito roubo, e ainda temos ainda um número muito alto de homicídios. Ele continua ainda acima de 40 mil mortes no ano. Então, eu acho que o tema da segurança pública vai ser muito importante nessas eleições.
2: Bom, deputado, políticos de direita têm defendido que o país precisa de uma mudança de rumo. Quais são, na avaliação do senhor, os principais pontos em que o governo Lula tem falhado, como essa questão da segurança pública?
0: Fernanda, essa pergunta sua ela é muito importante, muito pertinente. Bom, nós falamos da segurança pública. Isso realmente tem sido uma pedra no sapato de todo brasileiro. Mas eu citaria essa mudança de rumo no campo econômico. O Brasil está como se fosse um trem fora dos trilhos. Nós não temos mais o controle das finanças. Esse governo ele conseguiu estragar todo o trabalho que foi feito na gestão do Paulo Guedes e no governo anterior, que é o governo Bolsonaro, onde nós conseguimos colocar as contas em ordem. Eu costumo tratar o país como se fosse a nossa casa, a gente tem que fazer isso. E nenhuma família brasileira gasta mais aquilo que tem, a não ser que haja uma emergência, algo inusitado que surja, mas o sujeito ganha R$2.000, R$3.000, R$4.000, não importa o quanto ele ganha. Ele ajusta as suas compras, ele ajusta as suas despesas de acordo com as suas receitas. Isso faz com que ele possa, pelo menos, viver tranquilamente e não ficar aí desesperado em fazer empréstimo, consignado, né? A gente sabe, mas a gente tem um dado extremamente delicado, que eu

80% das famílias hoje estão endividadas. Isso se deve a uma péssima atuação do governo no campo econômico. Essa política de gastar mais do que tem, ela não dá certo em nenhum lugar. O governo teria que ter tido, durante esses 4 anos, a responsabilidade de gastar aquilo que arrecada. E olha que não é pouco, são algo em torno de 6 a 7 trilhões.

0: imposto aí a cada 29, 30 dias, um imposto sendo aumentado. Tudo isso para tentar fazer frente às despesas que são feitas, que, como eu falei para você, foram de uma forma completamente irresponsável e desorganizada. E o povo está aprendendo que quem paga a conta do governo é justamente o povo, através desses impostos. Governo nenhum tem dinheiro. O dinheiro que o governo tem, ele sai do bolso do trabalhador. O trabalhador está começando a entender que quando ele vai no supermercado e que os produtos ficaram altos, o feijão, o arroz, o vinagre, o óleo, né, ele está começando a entender que ali dentro o governo está levando uma boa parte. Isso para quem é trabalhador, que está sentindo essa pressão nos preços, né, onde o salário mínimo não compra mais aquilo que deveria comprar. E por outro lado, nós temos aquele que gera emprego, que o microempresário, o pequeno empresário, o médio empresário e o grande empresário. Esse também está sofrendo demais, porque aumentou demais a carga tributária nesse país, aumentou demais, e está ficando difícil para todo mundo, seja para o comerciante, seja para aquele cara que tem uma pequena indústria, que produz alguma coisa. Então, isso está ficando muito difícil para o país suportar. Então, a mudança de rumo que a gente precisa é ter um presidente que tenha responsabilidade com o dinheiro que é do povo. E aí sim eu acredito que a gente pode retomar e começar a falar em crescimento, começar a falar em desenvolvimento, começar a falar em riqueza e poder dizer de boca cheia que o Brasil é um país rico, mas por enquanto se porta como um país pobre. Infelizmente é isso que nós temos hoje.
1: Deputado, a direita brasileira vive um momento de reorganização, se é que podemos dizer assim, e qual deve ser o papel também do ex-presidente Jair Bolsonaro e de outras lideranças na definição da estratégia para as eleições de outubro?
0: Bom, vamos lá. Infelizmente, nós temos aí o nosso maior líder da direita, o presidente Jair Bolsonaro, no cárcere, nesse momento numa prisão domiciliar, e ele pouco pode fazer. Aliás, ele tem as suas regras que precisam ser cumpridas, ele está sendo injustamente condenado a uma prisão absurda, né, que foi submetido, né, teve lá um processo também absurdo, e hoje ele pouco pode fazer nessas eleições, pouco ele pode atuar. E, portanto, a gente passa por um período de ajuste, né, de um período de arrumação para que a direita possa estar firme nessas eleições. Nós temos aí um candidato a presidente, que é o Flávio Bolsonaro, representando a direita, que inclusive está bem nas pesquisas, né? Nenhuma pesquisa coloca ele fora do segundo turno, então ele está no segundo turno. E a gente precisa realmente falar a mesma língua na direita. Nós estamos tendo alguns problemas de às vezes de vaidade, às vezes de ego, às vezes de composição política. Tem algumas composições políticas que agradam um e não agradam outros. Então a gente está precisando dessa reorganização e rápido. De qualquer forma, independente de estarmos aí passando por um momento turbulento, de algumas notícias não muito agradáveis, o eleitor precisa ter na sua cabeça o seguinte: quem você quer para os próximos 4 anos? Um sujeito que desorganiza o país ou um sujeito que vem para organizar o país? Você quer uma pessoa que vai voltar a colocar essa, como eu disse nas respostas anteriores, vai colocar o Brasil em ordem novamente, o campo econômico vai ser prioridade para poder reorganizar essa economia e dar um pouco de tranquilidade para o consumidor, para o eleitor brasileiro, para o trabalhador brasileiro, ou alguém que vai continuar fazendo essa baderna nas finanças do Brasil? Então são questões que o eleitor vai ter que decidir, mesmo que nenhum dos dois candidatos agrade, porque eu sei, porque eu ando pelas ruas, né, há sempre algumas reticências em relação a um e em relação a outro. Mas é importante colocar isso na balança. A direita brasileira, ela tem lá a sua parcela dos votos, né, e com essa parcela dos votos vai levar o candidato Flávio Bolsonaro, pré-candidato hoje, né, dia 25 tem a convenção onde ele vai ser aclamado como candidato, né, a direita tem o seu eleitorado e vai levar, mas nós temos uma parcela de eleitores que precisa pensar com muito juízo.

0: é essa parcela, que é aquela parcela que eu chamo de centro, aquela parcela que não está nem de um lado nem do outro, mas essa parcela do centro, ela é muito importante para definir. E eu espero que essas pessoas tenham um voto consciente, que elas possam fazer uma avaliação bem criteriosa de todo esse cenário, né, e decidir pelo candidato da direita para que a gente possa ter um pouco de tranquilidade.
1: Deputado, hoje o senhor está no PRD, partido que surgiu da fusão entre o Patriota e o PTB. Qual é a perspectiva também do senhor para as lideranças de direita que estão em outros partidos além do PL?
0: É uma questão estratégica, Fernanda. Ah, essa questão de eu ter migrado do PL para o PRD, né? Ah, e uma questão até muito simples de explicar, né? O PL, ele perdeu os seus principais puxadores de votos, que são a Carla Zambelli, o Eduardo Bolsonaro, o Ricardo Salles, e esses três candidatos somam aí aproximadamente 2 milhões e 400 mil votos. É muito voto. E isso faz com que o PL tenha que se recompor, né, recompor a chapa e com candidatos fortes. E aí eu preferi fazer essa mudança de partido, né, continuando sempre com os meus valores, carregando sempre a minha vontade de levar o Brasil para o campo da direita mesmo, a minha vontade de ver o Flávio Bolsonaro eleito, e eu fiz essa mudança para o PRD, acreditando que no PRD eu possa ser eleito com um menor número de votos, porque eleição não é fácil. Então, o eleitor no Brasil inteiro, aqui em São Paulo, em todos os estados, ele vai encontrar candidatos de direita mesmo, né, aqueles que realmente não mudaram um milímetro sequer do seu posicionamento em outros partidos, por essa questão. Então, há muitas pessoas que mudaram de partido também pelo mesmo motivo, e não foi só aqui em São Paulo, em alguns outros estados também, né? É claro que o PL, que eu falo aqui declaradamente, não é um partido de direita, viu, gente? O PL não é um partido de direita, nós não temos um partido de direita, mas o PL é o partido que hoje concentra o maior número de políticos da direita, mas tem gente de esquerda lá no PL também. Em todos os lugares. Tem gente que está se aproveitando dessa oportunidade, dessa onda do Bolsonaro, essa onda da família Bolsonaro, estão se aproveitando realmente desse momento para tentar se eleger. E aí eles fazem o que podem para tentar enganar o povo e falar que é realmente direita, mas não são. Então, a questão de eu estar no PRD, eu sempre falo para o pessoal o seguinte: falo assim, olha, procura investigar, né, as redes sociais, procura investigar o candidato, saber exatamente qual é o posicionamento. Tem candidato que já tirou foto abraçado com Lula, né, e é candidato pelo PL, né? Tem candidato aí que já tirou foto com vários candidatos de esquerda e está aí como candidato do PL. E isso o eleitor precisa ficar muito atento, de olhos abertos. O voto tem que ser dado assim com muito critério. Eu vou votar nesse por isso, por isso e por isso, para a gente não deixar escapar essa eleição, porque ela é muito importante e nós precisamos eleger o maior número de deputados de direita. Nós temos uma guerra ainda, digamos assim, oculta, que ela não é tão aparente, mas nós temos uma guerra que é justamente contra o comunismo, né? Existe a intenção clara do Partido dos Trabalhadores em querer implantar o comunismo aqui. E político que é de direita não aceita isso de jeito nenhum. E esse é o meu posicionamento. Então, fique esse alerta realmente para o eleitor, para que ele entenda o que é esse jogo político, porque às vezes a gente tem que fazer uma mudança ou outra.
2: Deputado Federal Coronel Tadeu, do PRD, representante de São Paulo na Câmara dos Deputados, pré-candidato à reeleição. Muito obrigado, deputado, pela sua conversa ao vivo conosco aqui na Rádio Aparecida.
0: Olha, Maria, eu que agradeço a oportunidade, quero desejar muito sucesso para todos vocês aí da rádio, para você, para a Fernanda, muito sucesso para toda a equipe. Agradeço a oportunidade e até uma próxima vez, se Deus quiser. Um grande abraço para todos, excelente sexta-feira e um bom final de semana.
2: Um abraço para o senhor também.
1: Bom, vamos agora conhecer um pouco mais sobre os apoiadores do jornalismo e na volta você confere um pouco mais sobre o trabalho do Padre Vitor na Rádio Aparecida e a fundação do Clube dos Sócios.
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8: Sete vinte e dois.
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8: Nós estamos de volta e aproveito para registrar a audiência dos ouvintes que nos acompanham pela Rádio Kairos em São Mateus, Espírito Santo, e a Rádio Claretianas em Batatais, São Paulo, além de todas as emissoras da Rede Aparecida de Rádio Signes Brasil.
10: Padre Vitor Coelho de Almeida, o apóstolo da comunicação.
11: No quarto dia do especial Apóstolo de Aparecida, Vida, Vocação e Missão, você acompanha o trabalho do Padre Vitor Coelho de Almeida no rádio e também a fundação do Clube dos Sócios. Você confere a reportagem de Rafael Oliveira com os trabalhos técnicos de Murilo Germano.
12: Eu me lembro muito bem como se fundou a rádio. Nós tínhamos fome de uma estação que nos levasse ao Brasil, pois o Brasil vinha Aparecida. E daqui saía luz, mas não saía som.
13: O apóstolo do rádio, aquele que levou a fé, a formação e a informação ao povo brasileiro. Padre Vitor sabia que era preciso ir além. Ele queria que o evangelho chegasse aos cantos mais extremos do Brasil, lá no sertão, na roça do povo trabalhador, onde as pessoas não tinham acesso à palavra de Deus, acesso ao básico para se viver. Grande incentivador da criação da Rádio Aparecida e dos meios de comunicação, iniciou nas ondas do rádio em 1951, falando através de seu programa Os Ponteiros Apontam para o Infinito.
14: Tudo que mira anunciou a Maria, e ela concebeu o Espírito Santo.
13: Os ponteiros ao meio-dia e a consagração a Nossa Senhora às 3 horas da tarde foram marcantes na vida de muitos brasileiros e em muitos lares era sagrado.

0: momento da oração junto a Padre Vitor, como conta o missionário redentorista Irmão Viveiros, que teve a sua vocação despertada através do rádio quando escutava o venerável em suas pregações.
1: Minha família morava no Paraná, trabalhávamos na roça, e a dona Cota, minha mamãe, ela comprou um rádio para ouvir a Rádio Aparecida, principalmente às 3 horas da tarde, que era um momento de consagração, e dentro da minha casa era um momento consagrado. A minha mãe, ela colocava o copo com a água abençoado pelo Padre Vitor, e quando a gente voltava da roça, todo mundo tomava daquela água abençoada pelo Padre Vitor. E quando havia as semanas vocacionais pela Rádio Aparecida, como até hoje acontece, e minha mãe me chamava da roça, eu estava na roça, olha, vai começar o programa, o Padre Vitor vai falar. Eu ia para casa ouvir o Padre Vitor. Eu fui sendo influenciado e pela fala do Padre Vitor e pela maneira com que ele falava de Nossa Senhora.
0: Sanitarista, além da catequese, queria cuidar das pessoas. Zelava pela vida em primeiro lugar. Orientava os ouvintes sobre a saúde pública, como recordou o arcebispo de Diamantina, Minas Gerais, Dom Darcy José Niccioli.
2: Ele é o apóstolo do rádio e soube usar deste meio de comunicação para chegar até o coração das pessoas. O Padre Vitor chegava em todos os lugares deste Brasil e Padre Vitor também foi um grande sanitarista, ensinando a saúde para o povo, como cuidar da própria vida e estabelecer relações que promovam a vida.
0: Padre Vitor sabia que a rádio deveria continuar sua missão na evangelização e cuidado com os seus caríssimos. De algo que parecia pequeno, foi então que se deu à luz, nascendo o Clube dos Sócios, como falava Padre Vitor.
3: Nada acontece por acaso, das mãos de Deus procede tudo. Assim foi o Clube dos Sócios. Na aparência era um acaso. Na realidade, era uma providência. Era Nossa Senhora que estava conduzindo. Por quê? Depois que o clube começou, com um programazinho particular, subiu uma luzinha na cabeça nossa e nós vimos que podia ser o grande clube da rádio. Aí é que veio a ideia. Guiado, escondido pela mãozinha de Nossa Senhora, para ser o que é hoje. Grande recurso espiritual. Grande recurso material.
0: Caríssimos, quem ajuda na pregação tem merecimento de pregador. Que essa frase do venerável Padre Vitor Coelho de Almeida fique sempre viva na nossa memória para que continuemos a missão de evangelizar através dos meios de comunicação.
4: Eu vou abençoar os meios de comunicação, abençoar até o impossível, porque Deus converterá o mundo. E o mundo ainda terá meios de comunicação maravilhosas quando o Espírito Santo dominar as almas.
0: Rafael Oliveira para a Rede Aparecida de Rádio e Signes Brasil.
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6: Continua repercutindo a nova taxação dos Estados Unidos sobre os produtos brasileiros. E o Victor Franqueira conversou com um especialista. Ele analisa os principais impactos para o Brasil.
7: Para saber como esse novo tarifaço impacta o Brasil todo, eu converso agora com o economista e professor da Unital, José Joaquim. Professor, quais os principais prejuízos que o senhor acredita que as indústrias nacionais vão ter?
8: A cadeia produtiva como um todo, ela não está isenta, né? Então, nós temos, claro, que observar que, embora aeronaves e peças estejam isentas, essa isenção, ela não é uma blindagem permanente e nós temos aí a outra, vamos dizer assim, toda a cadeia produtiva envolvendo diretamente a indústria pode estar sendo prejudicada. Então, é claro que a parte dos produtos, até mesmo do agro, né, como café, carne bovina, laranja, suco, petróleo, esses produtos, nós temos que lembrar que nós já temos uma tarifação antes, né, nós temos uma tarifa que entrou em vigor no começo do ano, praticamente, e elas já estão pesando. Inevitavelmente, é possível, sim, que outros setores que estão dentro dessa cadeia produtiva possam ser afetados.
7: O senhor acredita que os produtos que esse tipo de empresas nacionais produzem vão aumentar?
8: Olha, quando nós temos exportações sendo tributada, a condição ela é diferente. Nós

0: produto está ficando mais caro lá fora e, teoricamente, há um espaço para uma certa sobra do produto internamente. Então, se as empresas, né, a partir da diplomacia brasileira, a partir né, das nossas entidades de comércio externo, ela não buscar outros canais para escoar esse produto, o que nós podemos ter, num primeiro instante, é uma sobra, né, ou seja, um excedente do que é produzido, e aí o impacto pode ser, inclusive, na precificação interna, menor preço, mas, assim, a priori, o que as empresas vão ter é que buscar outros mercados.
1: Como o senhor acredita que deve ficar o cenário de inflação nacional após esse novo tarifaço?
0: A questão do cenário inflacionário, ela tem um peso no sentido de que, se o volume de produto exportado cai para os Estados Unidos e nós criamos aqui dentro excedentes, a tendência é que os preços diminuam. Ou seja, se os produtos que estão vinculados à cesta básica, medido pelo IPCA, tá, que envolve todos os setores da economia, né, nós vamos ter, naturalmente, uma sobra, nós vamos ter um excedente. E esse excedente, ele acaba sendo benéfico no que diz respeito à precificação interna.
1: A tarifa de 25% está prevista para entrar em vigor no dia 22 de julho. O governo federal anunciou que pretende acionar a lei da reciprocidade. Victor Franqueira para a Rede Aparecida de Rádio e Signis Brasil.
2: Notícias em 30 fica por aqui, volta amanhã às 7 horas. 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
2: Ótimo dia para você, excelente fim de semana.
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1: Bom dia para você, meu grande amigo. Bom dia para você, minha grande amiga. Nós estamos mais uma vez juntinhos pela Rádio Manhuaçu. No rádio, no site, no aplicativo, no seu coração, que é onde a gente gosta de estar. Começando mais um Manhã do Ouvinte, nesta sexta super legal. Final de semana está batendo as portas. Hoje é dia 17 de julho e é um prazer estar com você. Manhuaçu tem céu encoberto nesse momento, 12 graus de temperatura. Tá friozinho, característica do inverno. É assim mesmo esse tempo, né? Nada de diferente. E eu gostaria de dizer para você, ó, seja bem-vindo, seja bem-vinda para mais um Manhã do Ouvinte pela Rádio Manhuaçu. Nós estaremos aqui até às 11h30 da manhã com muitas atrações para você, fazendo parte da sua vida, sempre com a bênção do nosso Deus e a proteção de Nossa Senhora Aparecida, Rainha e Padroeira do Brasil. Vem comigo!
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1: Nós falamos sempre que o pensamento positivo pode realmente dar aquela motivação que a gente precisa. A mente possui um poder extraordinário. Não somos capazes de mover montanhas, mas pensar e acreditar que somos capazes de chegar ao topo da montanha certamente é uma grande motivação para alcançar os nossos objetivos. O pensamento negativo nunca atrairá nada de positivo para a nossa vida. Habituar-se a esperar sempre o pior, a pensar que tudo vai dar errado e que não somos capazes, nos faz entrar em um ciclo de pensamento descendente, cheio de negatividade, com a força magnética que nos atrai sempre para o abismo. Então, hoje e sempre, pensamento positivo para ser feliz. É o tempo todo. Na sintonia. Você já pode mandar o seu bom dia aqui na Rádio Manhuaçu. 988-18-8890 é o Zap Zap. Manda pra cá. O seu bom dia é 10 pra gente.
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1: E a nossa primeiríssima de hoje, Jota Quest, Dentro de um Abraço. Pra começarmos bem, mais uma manhã na Rádio Manhuaçu.
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0: É, minha gente, última dose de coragem. Panda e Gustavo Lima na Rádio Manhã. Essa música tá fazendo sucesso, hein? Tá entre as mais tocadas no Brasil e tocando aqui pra você na abertura do nosso Manhã do Ouvinte. Teve também o Jota Quest com Dentro de um Abraço. Essa música, mensagem maravilhosa pra abrir muito bem o nosso Manhã do Ouvinte nesta sexta-feira. E daqui a pouquinho tem mais. Nossa próxima atração musical vai ser o Cantinho Caipira com a música Raiz. E vai ter uma música de Lourenço Lourival pra você que gosta daqui a pouquinho, tá? 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
0: E a boa notícia de hoje, aqui no Manhã do Ouvinte, é a decisão do Campeonato Distrital, que vai acontecer amanhã em Manhuaçu. O estádio JK vai ser o palco das grandes finais do Campeonato Distrital de Manhuaçu, promovido pela Secretaria Municipal de Esporte e Lazer, movimentando aí os distritos durante as últimas semanas. Então, nesse sábado, nós vamos conhecer, né, os campeões nas categorias titular e aspirante. A programação vai começar às 3 horas da tarde, com a partida entre aqueles times da categoria aspirante. É o Boa Vista e o Vila Nova Chambas, né? Então vai se enfrentar Boa Vista e o Vila Nova Chambas. Prometem um jogo de muita entrega técnica e, claro, a meninada correndo atrás, né? E vai ser com certeza um grande jogo. E logo em seguida, às 5 horas da tarde, é a vez da categoria titular conhecer o campeão. Confronto de gigantes que vem mobilizando as torcidas. O RB Sacramento enfrenta o César Santo Amaro. A expectativa é de casa cheia no estádio JK para apoiar os elencos em busca do cobiçado troféu municipal. Então, gente, ó, a boa notícia é o esporte, porque esporte é vida, ainda mais quando é bem praticado, né? Então, amanhã nós teremos as decisões, categorias juvenil, aspirante, aliás, né, e titular no JK. 3 da tarde, Boa Vista e Vila Nova Chambras. E às 5 da tarde, Sacramento, RB Sacramento e César Santo Amaro. E aberto ao público, tá de graça para você poder acompanhar. É a boa notícia de hoje na sua Rádio Manhuaçu. E amanhã tem mais.
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E o nosso Cantinho Caipira tá começando aqui na Rádio Manhuaçu para trazer para você a música raiz, a música tradicional, aquela que você gosta de recordar nesse horário. A gente toma um cafezinho gostoso, escutando essa boa música tradicional. E claro, com a presença de todos aqui no Zap Zap mais querido. O Alair do ônibus, nosso amigo de Reduto, tá ligado com a gente. A Sandra Moraes, do Engenho da Serra, também tá me ouvindo. Tem o Bom Dia também, da minha amiga Maria Aparecida, do bairro Petrina, tá ligada com a gente. Um abraço para você. A Olira Bahia também tá acompanhando a gente lá na Ponte da Aldeia. Tem o Bom Dia também, que chegou agora há pouco, aqui no nosso Zap Zap, da Laís, aqui do centro da cidade. Maria Aparecida Cardoso, do Engenho da Serra. A Maria Aparecida Paixão, lá do Coqueiro Rural. E o Bom Dia também da Silene Amorim Aguiar, lá da Taquara Preta. Todos dando bom dia e tomando um cafezinho com a gente. Cantinho Nosso começa assim. Goiânia e Paranaense, Poder do Criador.

0: Esse é o Cantinho Caipira. E essa música é conhecidíssima de Milionários é Rico. Tem até um filme com esse nome, na Estrada da Vida, levando aí a dupla Milionários é Rico para o cinema. Então aí nós tivemos então essa canção maravilhosa, né? Estrada da Vida, fechando o Cantinho Caipira. Que teve também hoje a música de Lourenço e Lourival, Casa da Vovó, e Goiânia e Paranaense, O Poder do Criador. Gente, Cantinho Caipira volta amanhã. E amanhã sendo sábado, o Cantinho vai começar mais cedo. É às 7 da manhã. De 7 até às 8 horas, o Cantinho Caipira para você, aqui na Rádio Manhuaçu.
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0: Loterias em destaque, os resultados de ontem. Nós tivemos a Mega Sena sendo sorteada, concurso 3032. Prêmio principal não saiu para ninguém. E as dezenas são 08, 12, 23, 27, 42 e 43. Vamos ao Loto Fácil, 6 ganhadores, concurso 3737. E os números são 02, 03, 05, 06, 08, 09, 11, 12, 13, 14, 15, 17, 22, 23 e 25. Aqui na concurso 7067 acumulou e as dezenas sorteadas foram 05, 08, 18, 25 e 55. Mais loterias amanhã.
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0: São 8h03 da manhã, o Padre Carlos Altoé está chegando aqui na Rádio Manhuaçu com a Igreja em Reflexão. Padre Carlos, muito bom dia, seja bem-vindo.
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2: Bom dia, Luiz. Bom dia, Luiz Nascimento. Bom dia a todos os nossos ouvintes.
3: Bom dia, Luiz Nascimento.
2: Bom dia, telespectadores.

Bom dia, família. Bom dia a toda a equipe do Manhã do Ouvinte. Grande abraço, bênçãos de Deus. Nossa oração e nossa prece aos doentes, enfermos, famílias enlutadas, aos idosos. Que o Senhor ilumine, guie, fortaleça, acompanhe você nos momentos da sua vida. Que o Senhor seja presença, força, alegria e graça. Bom dia, catequizandos e catequistas. Bom dia aos que cuidam dos doentes e idosos. Nosso bom dia todo especial aos membros dos nossos grupos de reflexão. Que a palavra de Deus ilumine, fortaleça, guie, acompanhe. Que a palavra de Deus continue fortalecendo em você a sua participação, mas a sua consciência diante das reuniões, diante da missão e diante do compromisso na vida cristã. Nosso bom dia todo especial aos motoristas, aos que estão trafegando pelas BRs da nossa região. Bênção e proteção de Deus. Reze comigo, Igreja Reflexão, o Salmo Responsorial. Vós livrastes minha vida do sepulcro, a fim de eu não deixar de existir. Eu dizia: é necessário que eu me vá no apogeu de minha vida e de meus dias, para a mansão triste dos mortos descerei, sem viver o que me resta dos meus anos. Eu dizia: não verei o Senhor Deus sobre a terra dos viventes nunca mais. Nunca mais verei um homem neste mundo. Minha morada foi a força arrebatada, desarmada como a tenda de um pastor. Qual tecelão eu ia tecendo a minha vida, mas agora foi cortada a sua trama. Ó Senhor, meu coração em vós espera, por vós há de viver o meu espírito. Curai-me e conservai a minha vida. Glória ao Pai, ao Filho e ao Espírito Santo, como era no princípio, agora e sempre. Amém. Vós livrastes minha vida do sepulcro, a fim de eu não deixar de existir. Prezado ouvinte, querida família, caro telespectador, temos a palavra de Jesus, à luz da narrativa de São Mateus. É um equívoco acreditar que o mal pode ser detido com o mal e a injustiça com a injustiça. O respeito total ao ser humano, tal como Jesus o entende, está pedindo um esforço constante para suprimir a mútua violência e promover o diálogo e a busca de uma convivência sempre mais justa e fraterna. Nós, cristãos, devemos perguntar-nos por que não soubemos extrair do Evangelho todas as consequências da não violência de Jesus e por que não lhe demos o papel central que há de ocupar na vida e na pregação da Igreja. Não basta denunciar o terrorismo, não é suficiente assustar-nos e mostrar nossa repulsa cada vez que se atende contra a vida. Atenta. Não é suficiente. Não é suficiente assustar-nos e mostrar nossa repulsa cada vez que se atenta contra a vida. Dia a dia temos de construir entre nós uma sociedade diferente, suprimindo pela raiz o olho por olho e dente por dente, e cultivando uma atitude reconciliadora difícil, mas possível. As palavras de Jesus, caro ouvinte, querida família, nos interpelam e nos sustentam. Amai vossos inimigos, fazei o bem aos que vos perseguem. É o diferencial da catequese
da vida

e da missão de Jesus. E como cristãos, à luz do Evangelho, à luz de toda uma catequese inicial, em preparação para a vivência cristã, e hoje uma catequese permanente, nós somos convidados a dar passos, a viver melhor, a realizar de uma forma mais plena o que é a

0: terra como no céu. O pão nosso de cada dia nos dai hoje. Perdoai as nossas ofensas, assim como nós perdoamos a quem nos tem ofendido. E não nos deixeis cair em tentação, mas livrai-nos do mal. Amém. A você, Luiz Nascimento, e toda a equipe do Manhã do Ouvinte, um grande abraço. Aos ouvintes, telespectadores, nossas famílias, bênçãos de Deus e até o nosso próximo encontro, Igreja em Reflexão.
1: E assim nós tivemos o Padre Carlos Altoé na manhã da Rádio Manhuaçu com a Igreja em Reflexão de hoje, nesta sexta, dia 17. Padre Carlos, muito obrigado pela presença. Padre Carlos vai voltar hoje às 11h30 da manhã no Caminho, Verdade e Vida, aqui pela Rádio Manhuaçu, trazendo esse horário tradicional da 106.9, a Rádio Manhuaçu. E nós teremos a sequência da programação religiosa hoje, às 14h, o Igreja Viva, com o Padre Rafael, 15h tem a consagração, direto de Aparecida, 18h tem a oração do Ângelus, e em seguida tem a Santa Missa, na Matriz de São Lourenço. Então é a sequência da programação religiosa de hoje, da Manhuaçu FM 106.9, levando sempre a boa nova para você. 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
1: Daqui a pouquinho, Boletim da Copa.

0: Esse Luan Santana é uma máquina de fazer sucesso, hein, gente? Que música? Essa música é do ano de 2024, mas toca o tempo todo no rádio, né? Clone. Teve também Henrique e Juliana, essa é novinha desse ano, Depois da Chuva. 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
0: Campeonato Brasileiro da Série B em destaque aqui no nosso plantão. A rodada 18 começou ontem com a partida entre CRB e Náutico. Deu a vitória do CRB 2-1 para cima do Náutico. Hoje tem São Bernardo e Avaí às 7 horas da noite. O América recebe o Ceará no mesmo horário, no Estádio Independência. Juventude e Cuiabá também jogam hoje no Alfredo Jaconi às 7 horas da noite. Londrina e Botafogo, 9 horas da noite. Fortaleza e Novo Horizonte no mesmo horário. Demais jogos são amanhã. Amanhã a gente confere para você aqui na Rádio Manhuaçu.

0: E ontem começou, né, recomeçou, aliás, né, o Campeonato Brasileiro, que estava paralisado por conta da Copa do Mundo. A rodada 19 foi iniciada. E o Botafogo, jogando no Engenhão, venceu o Santos pelo placar de 2-1. O Vitória venceu o Vasco lá no Barradão pelo placar de 1-0. Hoje tem Fluminense e Bragantino, às 8 horas da noite no Maracanã. Mirassol e Grêmio, 8 horas da noite no Maião, no interior de São Paulo. E a rodada vai seguir na próxima terça. Posteriormente, nós vamos falar para você do Campeonato Brasileiro. São 8h20 da manhã, breve intervalo. Tem aí o boletim da Copa.
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Esse é o nosso boletim da Copa do Mundo 2026, com três sedes, Estados Unidos, México e Canadá. Infelizmente, a seleção brasileira não está lá, mas a Copa segue e a grande decisão da Copa vai ser justamente nesse final de semana, próximo domingo. 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Tem uma história interessante que me chamou a atenção e que eu quero contar para você hoje aqui no Boletim da Copa. A história de Messi e Lamine Yamal. O mundo é pequeno demais. Quem poderia imaginar que um ensaio fotográfico de jogadores do Barcelona com bebês iria impactar uma final da Copa do Mundo 19 anos depois? Estou falando de que, em 2007, um jovem chamado Lionel Messi, que usava cabelos longos, foi fotografado enquanto dava banho em uma criança de 5 meses. Sabe qual é essa criança? Lamine Yamal. Isso mesmo. Agora, em 2026, os dois são as estrelas de Argentina e Espanha na decisão da Copa do Mundo. Olha só que história interessante. Naquela época, o Messi tinha 20 anos, não poderia imaginar como que seria a sua carreira, embora já fosse, naturalmente, um grande talento, né? Já era considerado uma realidade, não uma promessa. Ele já havia jogado a Copa de 2006 com a Argentina e começava a assumir o protagonismo no Barcelona, lá na Espanha. Menos de um ano antes de herdar a camisa 10 do Barcelona, participou de um ensaio fotográfico feito pelo jornal Esporte em uma campanha solidária para o Natal de 2007. Era parte do patrocínio do Barça com a Unicef, que produzia também um calendário beneficente com foco em arrecadar valores para o Fundo das Nações Unidas pela Infância. Jogadores e crianças eram escolhidos para cada mês. E quem estava lá? Lamine Yamal, participando desse ensaio fotográfico,

0: aninhos e recebendo ali, né, a presença do Messi, dando banho dele numa banheira. Com o rosto de garoto e cabelos nos ombros, Messi deu banho nesse bebê de 5 meses. Eu falei 5 anos, mas 5 meses. O Lamine e o neném não chorou diante das câmeras. Ninguém sabia e nem pensou nisso por 18 anos, mas era o registro de um batismo. Tudo isso por obra do destino. Então, gente, a decisão da Copa do Mundo, que vai acontecer no próximo domingo, dia 19, tem esse ingrediente, que é, sem dúvida alguma, um ingrediente maravilhoso e que a gente conta para você hoje aqui na Rádio Manhuaçu, nas vésperas dessa grande decisão. Então, domingo, nós teremos essa partida espetacular, decidindo a Copa do Mundo. Como eu disse, queríamos que o Brasil estivesse lá, mas o Brasil não tem uma seleção, né, nesse nível das demais, não conseguiu chegar. Espanha e Argentina, decisão da Copa do Mundo. E a presença de Messi e Yamal, com essa história bonita que nós contamos hoje aqui no Boletim da Copa. O jogo vai ser às 16 horas, às 4 horas da tarde. Mas amanhã tem França e Inglaterra, decidindo aí o terceiro lugar. O jogo de amanhã será às 18 horas. 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Agora, 8h26 da manhã, na sequência teremos a entrevista com a Jane Pesso, nutricionista, aqui na Rádio Manhuaçu.
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1: Bom dia para você que está acompanhando a partir de agora, aqui no YouTube, Tribuna do Leste, a nossa entrevista com a Jane Pessa, nutricionista, nossa amiga, e simultaneamente também.

0: Bem, na Rádio Manhuaçu. Jane, muito bom dia, seja bem-vinda aqui à Rádio Manhuaçu e também ao YouTube.
1: Bom dia, Luiz, bom dia a todos que estão aí nos acompanhando, é um prazer estar aqui com você.
0: Jane Pesso, nutricionista, nossa convidada que está sempre conosco aqui, trazendo para nós informações e orientações importantíssimas para o nosso dia a dia, para a gente ter mais qualidade de vida. Qual que é o tema que você escolheu para a gente falar hoje, Jane?
1: Luiz, nesses dias frios, eu acho que é de importância a gente falar um pouquinho da interferência da saúde emocional nos processos alimentares.
0: Sim. E você tem, assim, recebido muitos clientes, né? Pacientes lá no seu consultório que queixam disso?
1: Todo dia.
0: Todo,
1: né?
0: Dia?
1: Quem não, né, gente? Tá com alguma ansiedade, alguma preocupação excessiva. E por que que eu falei nos dias frios é de muita importância falar sobre esse tema, né? Porque a gente vê em estudos, e eu vejo muito isso na prática, que o período do frio, né, os dias mais nublados, eles têm a tendência a trazer para a gente sentimentos também, assim, de mais recolhimento, muitas das vezes um pouco mais de angústia, aquele dia fechado, traz uma coisa que às vezes não flui tão bem aqui dentro, né? E para quem já tem aí as suas ansiedades, né, as suas angústias, às vezes aqueles momentos que fica um pouquinho mais deprimido, esses dias eles têm a tendência de intensificar.
0: Ô Jane, você me fez lembrar, eu estava conversando com uma criança dia desses, e essa criança é meu neto, né, o Heitor, 10 anos, e ele falava assim: ô vô, hoje o dia está tão triste. Mas veja bem, a visão de uma criança, porque o tempo estava nublado e estava frio, o dia estava triste para ele, né? Passado alguns dias, o sol brilhou e o céu azul maravilhoso, e ele veio, né? Olha, avô, hoje o dia está maravilhoso. Quer dizer que é uma influência desde a infância, né?
1: Sim, e a percepção da criança é muito importante, né? Sim. Luiz? Porque a criança, ela é muito sincera naquilo que ela fala. E realmente é isso, né? Então, se a gente for entrar aí, que eu não vou entrar porque não é da minha área, mas na área da psicologia, isso tem várias comprovações.
0: Sim.
1: Que mostram até, às vezes, uma piora do quadro do paciente nesse período. E aonde entra a interferência disso nas questões alimentares?
0: Aí está, né? É o foco da nossa entrevista hoje, para trazer essa orientação. Porque a pessoa fica mais recolhida, fica mais sentada, debaixo daquele cobertor, mais agasalhada e, de vez em quando, dá uma vontade assim exagerada de ir atrás do alimento.
1: Isto. Aí entra a conexão com a alimentação da forma negativa, né? Porque aí vem a fome emocional, né? E aí, nesses dias, a angústia, a ansiedade, a tristeza, os sentimentos que ficam aqui dentro da gente, né, não encontrando o lugar adequado, faz com que a gente, às vezes, tenha esse descontrole na alimentação, que é muito comum entre nós, né? Quem nunca teve esse dia de comer uma caixa de chocolate de uma vez, né? De fazer uma panela de brigadeiro e entrar com tudo dentro dela comendo.
0: Como se o dia, né, fosse tudo acabar naquele dia, né?
1: Pegar um pacote de biscoito recheado, comer ele inteiro. Então, acaba que tem uma interferência muito grande na forma da gente alimentar, tanto no processo compulsivo, né, como eu estou acabando de citar esses casos, quanto também na questão da perda de apetite, que é a inapetência, a pessoa ela fica sem fome, ela não consegue alimentar. Às vezes passa o dia todo tomando, às vezes, um pouquinho de água, beliscando uma coisa ou outra, mas não consegue manter a sua alimentação.
0: Quer dizer que a gente tem os dois extremos. Aquele que vai se alimentar em excesso, por conta dessa questão climática, e tem aquele que não vai se alimentar.
1: Tem, sim. Né? Tem o emocional, ele tem uma interferência total com os nossos hábitos alimentares. Nós comemos muito de acordo com as nossas emoções, né? E a gente precisa ter essa noção, a gente precisa saber que isso é real, para que a gente

0: Busque, então, as alternativas para que a gente tenha um equilíbrio entre a emoção e entre o comer.
1: Sim.
0: Né? E aí, hoje, a gente vai falar sobre o primeiro passo muito importante para que a gente, então, faça esse equilíbrio. E já fica combinado que no próximo programa falaremos sobre os alimentos que ajudam a melhorar o nosso estado emocional, porque tem alimentos que melhoram a nossa ansiedade, melhoram a nossa conexão com o cérebro. Mas a primeira coisa de tudo, sabe qual é?
1: A primeira coisa de tudo com relação a isso aí seria você ter uma visão diferente com relação ao alimento, o comportamento diante dele?
0: A primeira coisa de tudo, na minha concepção, quando você já conseguiu enxergar e entender que você está comendo emocionalmente e que você tem descontado as suas emoções na comida, é buscar a Deus em primeiro lugar.
1: Sim, essa sintonia, essa presença do espiritual vai ajudar a pessoa.
0: É mente, corpo e espírito, e a gente não pode esquecer disso. Né? Como eu vou melhorar o meu estado emocional, já que ele está interferindo na forma como eu estou alimentando e muitas vezes me fazendo perder totalmente o controle? Só se tiver uma busca na espiritualidade, né? Cada um dentro da sua fé, mas buscando a Deus para equilibrar o estado emocional, para acalmar o coração e trazer paz, para que a gente vá vendo que não adianta descontar na comida, ou comendo muito ou ficando sem comer. Né? Jesus precisa tratar as nossas fraquezas e as nossas fragilidades para que a gente entenda que esse comportamento da alimentação, dessa fome emocional, ele não é algo positivo para a nossa vida.
1: Passa, Jane, pelo entendimento de que o nosso corpo é morada do Espírito Santo, que a gente tem que cuidar dele, porque é ele esse templo?
0: Luiz, assim, para a gente que crê, que tem fé e que busca, isso é a grande realidade do autocuidado. Né? Se o meu corpo, eu acredito que ele é a morada, né, do Espírito Santo, e que, através disso, Jesus habita em mim, o que eu tenho feito com ele?
1: Sim.
0: Qual é a forma que eu tenho tratado ele? Qual é o tempo que eu tenho tirado para cuidar do meu corpo? Como eu vejo o alimento que eu hoje consumo? Simplesmente só um simples fato de ingerir calorias para sobrevivência ou algo que vai além disso?
1: Sim. Ô, Jane, a partir desse momento, que esse é um pilar essencial, né, para que a gente tenha essa mudança, o que mais a gente pode destacar nesse primeiro momento aqui para o nosso público do YouTube, Tribuna do Leste, também da Rádio Manhuaçu?
0: Olha, é uma experiência que eu vivo todos os dias dentro do meu consultório, né? E até por isso eu peço muito a Deus, todos os dias também, para que eu possa, né, de alguma forma, ser um instrumento dele ali dentro. Porque hoje um dos maiores problemas que a gente vê na questão desse descontrole da alimentação, da falta de equilíbrio que as pessoas estão tendo, é a falta de cuidado, de dedicação e tempo com a saúde mental.
1: Sim.
0: Com o espiritual, né? Eu falo muito lá no consultório. O processo, ele é mente, corpo e espírito. É um elo. Esse elo não tem como romper. Sabe por quê? Olha só. Se emocionalmente eu não estiver bem, eu vou comer errado. Fato. Ou eu vou comer muito, ou eu vou comer nada.
1: Vai comer nada. É o extremo, né?
0: Quem trata o nosso emocional é o nosso espiritual. Então, está tudo muito interligado. E essa correria, eu tenho visto isso no consultório claramente, essa correria do dia a dia que a gente está, essa vida, às vezes, mental e espiritual, ela tem ficado muito solta. E aí a gente não está dando conta dos cuidados do corpo, porque o corpo é um reflexo da nossa mente espiritual.

0: de como nós temos cuidado do nosso espírito.
1: Então esse elo tem que estar funcionando perfeitamente, né?
0: Sim. Não é fácil, né, Luiz?
1: Não, não é
0: fácil. É um desafio diário para mim, para você, né? Porque a gente é humano, a gente tem as nossas fraquezas, mas a gente tem que buscar, porque Jesus sempre tem misericórdia sobre nós e nos espera, né? Espera essa busca.
1: Isso mesmo. Jane Pense, então no próximo programa nós vamos trazer esses alimentos, e é bom que as pessoas fiquem atentas aqui no YouTube, Tribuna do Leste, também na Rádio Manhuaçu, porque a gente sabe que a partir da alimentação a gente pode ter, eu diria aí, 90% de ajuda vindo do alimento para poder ter esse controle emocional.
0: Com certeza, né? Não é? Se hoje eu já começar a refletir nessa parte e em 15 dias eu começar a ter essa mudança, né? A alimentação, ela vem como algo para agregar mais ainda o que eu já comecei a transformar em mim.
1: Sim, inclusive, o Dr. Pedro Paulo sempre está com a gente aqui também, em entrevista, ele fala sempre que a gente precisa valorizar justamente o alimento, né? E deixar de lado os produtos alimentícios, né?
0: Sim, aí volta lá naquela frase antiga que a gente já falou tantas vezes, desembalar menos
1: e descascar mais. Jane Pesso, segue na rede social?
0: Estamos lá.
1: Qual que é o endereço?
0: Jane Pesso Nutrir, com R no final.
1: E o consultório?
0: Vou fazer uma propaganda, né? A subida das lojas NG.
1: Tá certo. É só procurar a Jane, que você vai ter sempre esse atendimento maravilhoso lá. E a Jane que vem aqui, né, graciosamente, a cada 15 dias, conversar com a gente aqui no YouTube Tribuna do Leste, também na Rádio Manhuaçu. Fiquei feliz em vê-la. Hoje você já está melhor da gripe, né?
0: Graças a Deus. Não estou sempre sendo, mas a gente tem que ir para cima dela também, né, Luiz?
1: É verdade, tem que encarar.
0: Não,
1: né?
0: Tem que encarar e falar, chega.
1: É isso aí. Até a próxima, então, minha amiga.
0: Até, se Deus quiser.
1: Nós encerramos no YouTube Tribuna do Leste a entrevista Manhã do Ouvinte com Jane Pesso, nutricionista. E até a próxima.
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1: Esse é o Rei Roberto Carlos e essa música maravilhosa que nós acabamos de ouvir, Amor Sem Limite. Daqui a pouquinho nós vamos ter a super sequência trazendo para você, aqui na 106.9, a nossa querida e amada Rádio Manhuaçu, aquela sequência muito especial de músicas nacionais e internacionais consagradíssimas para a gente matar a saudade. Olha, o nosso Zap Zap tá liberado, hein? 988-18-8890. É só você mandar o seu bom dia. Eu já atendi várias pessoas

0: Mais cedo e vou continuar atendendo também a partir das 9h30 da manhã, tá? 988-18-8890 é o zap zap da Manhã Açu FM. Eu quero mandar um bom dia especial hoje para minha irmã, a Eliana Vargas, que está de aniversário lá no bairro Bela Vista. Parabéns, Eliana! Papai do céu te abençoe grandemente. E parabéns também a todos os demais aniversariantes. E aplausos para você! Afinal de contas, você merece. Parabéns para você! A super sequência chega daqui a pouquinho, 8h55 da manhã.
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E a subsequência desta sexta, sendo encerrado com Rod Stewart, essa música conhecidíssima, lá dos anos 70, Sailing. Teve também Cidade Negra, A Estrada, versão acústica. O U2 cantou aqui também I Still Haven't Found, What Am I Looking For. Teve ainda o Caetano Veloso, Debaixo dos Corações, Debaixo dos Caracóis e Seus Cabelos. E o Bryan Adams com a música Heaven, que foi tema de novela. Mais subsequência amanhã, sempre às 9 horas, recordando grandes temas nacionais e internacionais para você. E daqui a pouquinho nós vamos seguir atendendo a sua participação no 988-18-8890.

0: Hora certa, 9h21 da manhã de sexta. 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
1: Eu estava dando uma passada aqui no Zap Zap da Rádio Manhã Sul, tá recheado de participação, que coisa bacana, mas tá faltando a sua ainda não apareceu aqui. Então manda pra cá, tá? 988-18-8890, é a 106.9, a Manhã Sul FM com você. Vamos começar aqui essa parte do programa, e já eu vou voltar ao Zap Zap para atender sua participação, com Mato Grosso e Matias, essa música do ano de 2023.

para 9h25 da manhã, rachando o aluguel.

0: Mato Grosso e Matias, na Rádio Manhuaçu, rachando o aluguel. E você que está aí na sintonia da Rádio Manhuaçu, daqui a pouquinho às 10h30 da manhã, nós teremos a edição do Girando com a Notícia, a informação para você. E agora há pouco nós tivemos a entrevista, às 8h30 da manhã, com a Jane Pesso, falando sobre nutrição, está disponível no Tribuna do Leste. É só você acessar, são 20 minutos de entrevista com a Jane explicando essa parte emocional que acaba afetando também nos alimentos. É uma entrevista com um conteúdo muito bom. Está disponível para você gratuitamente no YouTube Tribuna do Leste. É só acessar, tá? Foi simultaneamente aqui com a Rádio Manhuaçu e está aí disponibilizada para você. Volto já na sequência do nosso Manhã do Ouvinte.
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0: Participações na Rádio Manhua Sul. Você aqui comigo nessa manhã maravilhosa e fria, né, gente? Tá gelado, hein? Tá gelado. E um bom dia agora da minha amiga. Ela tá na sintonia da 106.9, Angélica. Ela mora na região do Barreiro. Tá dizendo assim, o Nascimento, bom dia para você. Manda uma música aí para todos nós sintonizados aqui no Barreiro e em toda a nossa região. Para minha família, especialmente. Tá certo, Angélica, bom dia para você. A minha amiga Celeste tá no bairro Matinha, como sempre, ligada na Maior e Melhor, mandando aqui a participação dela mais uma vez. Valeu, bom dia para você. Ótimo final de semana também para a Eneida, nossa amiga de São João do Manhuaçu. Ela disse assim, ô Nascimento, eu sou fã da dupla Zeneto e Cristiano. Manda uma música aí para mim dessa dupla e também para todos aqui da minha casa, ligados com você. Tá ótimo. Obrigado pela participação, tá? Nascimento, bom dia. Sou o Gessé, aqui de São José do Mantimento. Aliás, São José do Mantimento não. É São João do Manhuaçu. Por sinal, bom dia, né, para todos aí de São José do Mantimento. Mas o Gessé, ele é de São João do Manhuaçu. Tô dizendo assim, ó, toca pra gente aí o Muriel. Ah, sim, aquela música Búfalo do Marajó. Tá certo, é. Bom dia.
1: Bom dia, Luiz Meta, Peninha, padaria do Trevo de Martim Soares. Um abraço para todos os ouvintes, para vocês da rádio, para nós aqui da padaria. Pena que não voa. Sextou.
0: Tá certo, amigão. Aquele abraço para você. Bom dia, Procimar Pereira, amigão nosso lá de São João do Manhuaçu, tá ligado com a gente. Ocimar, obrigado mais uma vez aí pela participação aqui na 106.9. Essa que você pediu, a gente toca amanhã no Cantinho Caipira, mais cedo, entre 7 e 8 da manhã, tá? O Jean da Vila Nova, tá ligado? Ô, Jean, bom dia pra Patrícia, que é a esposa, os filhos Abraão e a Valentina, ligadinhos aqui conosco. Bom dia também pra minha amiga Aline, o Saulo e a família toda lá na comunidade da Santa Clara, mãe e Ossuzinho. Os pais, Sônia e Chicão, e os filhos também, né? Ligadinhos com a gente. A Milena, a Maria e o Tiaguinho estão sintonizados. Bom dia para vocês, tá? E daqui a pouquinho tem mais, gente, porque aqui é assim. Você vai pedindo e nós vamos atendendo durante toda a manhã na Rádio Manhuaçu. Claro que eu não consigo tocar todas as músicas pedidas, mas a gente vai atendendo na medida do possível, tá? Para começar, para cima, para esquentar esse friozinho...

0: É sucesso, está entre as 10 mais tocadas no Brasil, Zé Neto Cristiano, Cadeira Cativa. E daqui a pouquinho eu vou atender você que está mandando mensagem aí no WhatsApp. Se você não mandou ainda, manda, porque amanhã é toda para você. Manhã do ouvinte é toda para você, essa manhã aqui na Rádio Manhã Uaçu, tá? Hoje, pessoal, é o dia de Santo Inácio de Azevedo, presbítero. Ele e os companheiros mártires está na memória da igreja. Santo Inácio de Azevedo, presbítero, e seus companheiros. Hoje também é o Dia Mundial de Proteção às Florestas. Nós precisamos proteger as florestas e valorizar o meio ambiente. Inclusive, a nossa geração precisa despertar para esse cuidado, porque o que é que nós vamos deixar para as futuras gerações? Nossos filhos, netos, bisnetos, tataranetos. Então a gente não pode pensar só no momento que a gente está vivendo, não. O que vamos deixar aí para os nossos futuros habitantes da Terra. Então fica aí esse alerta nesse dia de prevenção, de proteção à floresta. São 9h43 da manhã.
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0: Eu acabei de tomar um pouco de água e lembrando a você, meu amigo, minha amiga, que não pode esquecer da água. Nesse tempo mais frio, há uma tendência em uma diminuição no consumo de água. E não pode acontecer. Tem que tomar a mesma quantidade que você toma também no calor. A sua saúde depende dessa água que você toma aí. Então coloque uma garrafinha perto de você, se você esquece, né? Coloque uma garrafinha aí perto da criança, perto do idoso. Geralmente a criança tem o entretenimento da brincadeira e tudo mais, né? E esquece até de tomar água. É verdade. O idoso também já tem uma tendência em diminuição. Então coloque uma garrafinha perto e não esqueça dessa hidratação. Ela é essencial. Dizem os médicos que se você sente sede, é porque você já está desidratando. Então, não espere sentir sede para tomar água, tá? Participações aqui no WhatsApp da Rádio Manhuaçu. Fala comigo.
1: Oi, Luiz Lessimelo. Bom dia. Aqui é o Juninho do Corvo Barreiro.
0: Fala, todos Juninho. Todos
1: vindo no seu programa, hein? Não esquece de dar um alô para todos nós aí, não. Valeu. Um abraço.
0: Aquele abraço para você e para todos aí do Barreiro ligados. Vamos ao Espírito Santo agora. Fala comigo, amigão.
2: Bom dia, Luiz Nascimento. Bom dia, bom dia, bom dia. Boa sexta-feira. Ei, Luizimento, tô gostando. O frio tá gostoso aí. Eu adoro o frio. Luizimento, queria ver a música aí do Guilherme Silva cantando junto com Louro Moreno, Chopeludo. Os dois cantando juntos. Se tiver, eu gostaria. São José Três Pontes aqui, município de Una. Para todos os amigos e todos conhecidos e todos os parentes. E realmente aí para a rádio também, 36.9. Adoro ver seus programas todos os dias, essas horas. É, preparando aqui, limpando aqui as áreas aqui, mas ouvindo o radinho falando. Se eu puder mandar o cimento, eu gostaria. Adoro ver seu programa.
0: Tá
2: bom
0: ótimo.
2: Bom dia, bom trabalho, fica com Deus.
0: Até a próxima, tá? Bom dia pra vocês aí do Espírito Santo. Por falar em Espírito Santo, tem outra amiga nossa que mandou mensagem de lá. É a Gilmara. Ela tá dizendo, senhor Nascimento, tô ligado, hein? Acompanhando aí a 106.9. Valeu, Gilmara. A Viviane Vieira, ela está na Serra... do Alto da Rapadura, Santana do Manhuaçu. Minha amiga, bom dia pra você, Vivi. Felicidades, um final de semana show de bola pra você e pra todos aí curtindo a Rádio Manhuaçu, tá? Pessoal da Serra Alto da Rapadura, Santana do Manhuaçu. Margarida, minha amiga, bom dia. Tá sintonizada, dizendo assim, ô Nascimento, manda um bom dia pra mim aqui na Fortaleza. A gente tá curtindo aqui o seu programa. Manda aí uma alusão pra nós. Já está mandado, né? Valeu, Margarida, o pessoal aí da Fortaleza, em Luisburgo. Benoni da Paixão, tá pertinho do centro aqui no São Vicente, também ligado na Rádio Manhuaçu. Aquele abraço para você. O Cláudio, amigão nosso lá do Jatobá. Fala, Cláudio.
3: Bom dia, tô aqui no Jatobá, mas a Maria, minha esposa. Pediu uma música do Caiado e Banda para nós esquentar esse frizinho.
0: Eita!
3: Pensei pra Maria, minha esposa, pro Patenor, pro Pastelão com as manas, Martins Soares. O Zé Henrique, minha casa, uma tipó também. Faz favor pra nós e muito obrigado.
0: Tá certo, amigo. Bom dia pra você. Tá, obrigado pela participação. Fala, Roberto Carlos.
4: Ô, Luiz Nascimento. Bom dia.
0: Bom dia.
4: Sextou, né, cara?
0: É, isso
4: gostaria
0: aí.
4: Gostaria de pedir uma música aí na rádio. Foi possível você tocar pra mim? Pode ser do Zezé de Camargo Luciano, qualquer uma delas. Gostaria de mandar essa música lá pro São Vicente Simonesca, pro meu pai, pra minha madrasta, pros irmãos dela, os filhos, filha, sobrinho, sobrinha, neta. E para meus irmãos, para minhas irmãs, e para o Carlinho aqui no Manhuaçuzinho, para vocês aí da rádio. Fica com Deus, aquele abraço para sua família inteira.
0: Para a sua também. Valeu, Roberto!

É, o assunto que dói, você já sabe quem é o assunto que dói, né? Pois é, Gustavo Lima, na Rádio Manhuaçu, o embaixador. Esse aí é outra máquina de fazer sucesso, né? Gravou, fez sucesso. Daqui a pouquinho, nós vamos

0: ter às 10h30 da manhã as notícias na Rádio Manhuaçu, a edição do Girando. E às 11h da manhã tem o Saúde em Foco, aquela dica que nós trazemos diariamente para você, para a gente melhorar a nossa qualidade de vida, que realmente meta, deve ser meta de todos nós, né? Daqui a pouquinho então eu volto, na sequência são 10h em ponto. Muito bom dia para você.
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0: É bom demais a gente poder se encontrar na Rádio Manhuaçu, nessa manhã maravilhosa de sexta-feira, nesse dia 17 de julho. E aí, você tá chegando agora para acompanhar a programação? Tá no aplicativo? Tá no site, tá na sintonia, tá realmente na melhor.
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0: Olha, com esse friozinho que tá fazendo, a gente fica meio desanimado de fazer atividade física, não é verdade? Ah, a gente deixa de lado aquela caminhada. Quem gosta de academia, talvez nem vai à academia. Mas olha, não pode abrir mão da atividade física, faz parte aí, né, dos pilares para que a gente tenha boa saúde. Então, anime-se. Coloca aquele agasalho e anime-se. Né, toma aquele caldo, toma aquele leite com Toddy, né, bem quente, né, para dar aquela esquentada, animada e parta, porque sem atividade física fica difícil, né? Fazendo atividade física já não está fácil, e se não fizer, então, pior ainda, né? Então vamos lá, nós vamos a Reduto, porque tem uma participação de Reduto. Essa participação de Reduto, ela chegou mais cedo aqui e está dizendo assim para nós, aqui no Zap Zap da Manhuaçu FM. Nascimento, bom dia para você, estou aqui em Reduto, meu nome é Cristian, trabalhando aqui na padaria, e manda aí um alô para gente. Claro que sim, tá mandado, né? Aquele abraço para você, Cristian, e para o pessoal aí de Reduto. Bom dia também para minha amiga de Caputira, Aparecida. Ela escreveu assim, ó: que a paz de Cristo esteja com você também. Ela pede uma música internacional do Elton John, Skyline Pigeon. Nós vamos encerrar a sequência com essa música, tá? E um abençoado final de semana para você também. Obrigado aí pela audiência sempre e a participação aqui na 106.9. Nascimento, bom dia para você. Sou Pedro Jesus, direto aqui da padaria em Padre Fialho. Tô te escutando, hein? Manda um abraço para nós aqui. Estamos sintonizados. Manda uma daquelas do Mirosmar. Tá certo, hein? Vai ter Zezé de Camargo e Luciano, a música nova daqui a pouco, tá? Irmão da Lua, grande sucesso. Vai para você, tá, amigo? Bom dia para todos aí de Padre Fialho, curtindo a 106.9, a Rádio Manhuaçu. Especialmente para você, né, Pedrão? Trabalhando aí, curtindo a gente. Em BH, ouvindo a Rádio Manhuaçu, Edmilson Alves, grande Edmilson. Felicidades para você, tá? A Elídia de São João também.

0: Pedindo aqui uma música que eu já toquei. Fala comigo, Lídia.
1: Bom dia, Luiz Nascimento. Tudo bem, né? Aqui é Lídia, aqui de São João do Manhuaçu. Estou aqui no Salão da Leninha. Quero ouvir uma música, Luiz, do Chapeludo.
0: Olha só.
1: Ofereci pra ela. Estamos aqui nos preparativos pro final de semana, né?
0: Isso aí, caprichando,
1: né? E agradecer, né, Luiz, o Papai do Céu, né, por mais essa sexta-feira maravilhosa.
0: Isso aí.
1: Fria, né, Luiz? Tchau, tchau. Fica com Deus.
0: Até a próxima, meu amigo. Fica com Deus também. Obrigado pela participação, tá? Gente, vamos trazer aqui o Xande Pilares com a música Clareou. Show dele ao vivo no Rio de Janeiro em 2019. E você curte agora na sua Manhuaçu FM.

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Que Deus abençoe os sambistas. Que Deus abençoe a música popular brasileira. 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

0: Manhã sua FM, essa saudade marcante, carreira do Elton John é espetacular. O Elton John já passou dos 80, né? E ele, inclusive, dia desse eu vi uma imagem dele, tá com muita dificuldade para andar. Mas apesar dessa limitação física, segue fazendo aí suas apresentações e com essas músicas que realmente marcaram a vida de muita gente. Tenho certeza que a minha amiga Rosana Rocha, que mandou mensagem agora há pouco, adora, né? Essa música que nós ouvimos agora com Elton John. O Paulo César, aqui do centro da cidade, também é fã, né, de Elton John. Um abraço para vocês, tá? A Rosana Rocha, que eu falei, gosta também das dicas de saúde. Segundo ela, ama as dicas que nós trazemos aqui. Tá ótimo. Bom dia também para a minha amiga, a Clemilda, tá no centro da cidade, curtindo a Rádio Manhã Uaçu. Bom dia também para Reni. A Reni também tá trabalhando, né? Ligada na 106.9. E um bom dia para minha amiga de todas as manhãs, sempre ligada, a Maria, lá da Ponte da Aldeia, que a gente chama carinhosamente de Dona Maria do Sininho. Também tá me ouvindo agora. Obrigado, tá? 10h18 da manhã, eu volto já já.
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1: Tá na cidade, tá na zona rural, tá na Rádio Manhoaçu, tá de boa, tá ouvindo sempre a melhor 106.9. E o bom dia agora vai pra minha amiga. Ela passou aqui na emissora agora pela manhã, fez uma visita pra gente, só que já chegou em casa e, claro, radinho ligado na 106.9. Minha amiga Vânia Muniz, do bairro Santana, bom dia pra você, tá? Obrigado pelo carinho com a Rádio Manhoaçu em toda a programação e especialmente aqui com o Manhã do

0: 20. Valeu, minha amiga, fiquei feliz com a sua visita, tá? Muito obrigado. Bom dia também para minha amiga Ana Martins. É Ana Lúcia Martins, lá de São Domingos, em Santa Margarida. Tá sintonizada, né? Bom dia para você, tudo de bom para todos aí. Ah, hoje tem aniversariante. A Lucimala, do Bálsamo e Orizânia, tá dizendo assim: o Nascimento, manda a música aí para os aniversariantes. A Jussara, fiz aniversário ontem. O Alício, que é o esposo da Jussara, tá fazendo aniversário hoje. E a minha sobrinha, Maria Júlia, está fazendo 2 aninhos hoje. Então manda abraço e beijo para todos que estão fazendo aniversário. Ah, gente, fazer aniversário é bom demais, né? Então eu mando aí felicitações para todos e todas vocês aniversariantes. E ela mandou uma foto da gatinha, a Maria Júlia, aqui para mim. Linda, linda, linda, linda, né? Papai do céu abençoe e Nossa Senhora proteja sempre, tá bom, minha amiga? Aquele abraço para você. O Nascimento, se tem aniversariante, tem o quê? Aplausos! Isso aí, aplausos então, para você, né, que tá aí de aniversário hoje, nessa data. Parabéns! Já falei mais cedo, hoje é aniversário da minha irmã, né, a Eliana, lá do bairro Bela Vista. Parabéns para ela também. Ô Aparecida, tem uma gatinha aí que gosta de escutar o Nascimento e tem que falar o nome dela?
1: Ô, meu colega Luiz Nascimento, bom dia, tudo bem?
0: Tudo
1: você,
0: certo.
1: A família, tudo bem?
0: Tudo em paz.
1: O povo da Rádio Manhã Sul, tudo legal?
0: Tudo legal.
1: Graças a Deus.
0: Isso aí.
1: Manda pra mim também, eu tenho uma fã aqui, você tem uma fã aqui, tá?
0: É?
1: Você tem uma menininha aqui que é fã, ela tá assim, o Luiz Nascimento não falou em mim. O Luiz Nascimento não falou em mim. Falei assim, mas a gente conhece aí. Aí você manda alô pra menininha aqui, pra mocinha da... A mocinha, ela é a alegria da casa.
0: Como que ela chama? Ela,
1: eu não posso falar o que que é, não. É a mocinha, tá? Ela é sua fã, tá?
0: Tá certo.
1: Manda alô pra ela assim, ô Tinha Cocó, Cocó, entendeu? Aqui, amor, o Chapeludo também, a musa Chapeludo, é? Vai nós. Sexta-feira chegou, Luiz, sextou, bebê.
0: Sextou, bebê. Já tocou o Chapeludo, né? Vai a próxima sequência aí pra você, tá? Muito obrigado pela participação. Vamos agora aqui com a presença do Geraldo. Geraldo de Aguaraí. Ô, seu Geraldo, bom dia. Muito obrigado aí pela participação, tá? Tá sintonizado com a gente. Adoro as músicas raízes que a gente toca aqui, né? Valeu, aquele abraço, tá? A Viviane também fala comigo.
2: Bom dia, eu gostaria de ouvir aquela música Morena do Vestidinho Preto. Queria mandar para o meu filho, João Antônio, para minha filha Clara, Aparecida, meu esposo, João Paulo, e para Deus que está ouvindo a rádio.
0: Tá certo, Viviane é lá da Serra do Alto da Rapadura, tá curtindo a gente lá. O Nascimento, São Lucas, aqui de Lajinha. Manda pra nós, hein, uma música do Alemão, do Forró. Ah, sim. O Edvaldo Lourenço também tá com a gente, na Barra da Água Limpa. A Leni do Carmo tá acompanhando a gente, dizendo assim: Nascimento, bom dia pra você. Eu tô aqui trabalhando, hein? Já deve ter terminado de pintar o cabelo da Elídia, né? A Elídia participou agora, dizendo que tava no salão. No salão de quem? Da Leni, que acabou de mandar aqui, então. Também um abraço dela, né? Bom dia pra você, tá, Leni? Bom trabalho aí no salão. Deixa tudo caprichado aí, né? Pra essa mulherada ficar ainda mais bonita. O Zé Paulo da Rua do Campo da Vila Nova também tá com a gente. Ele e a Geralda. Bom dia, pessoal. E agora?

0: Calcinha Preta na Rádio Manhã Sul e a música Cobertura. Teve também Alemão do Forró, Marcas de Amor. E Guilherme Silva, de Pisadinha em Pisadinha.
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0: No ar, a edição do Girando com a Notícia. Agora, Manhuaçu tem céu encoberto, temperatura em 18 graus, umidade relativa do ar em 67%, aqui na Praça 5 de Novembro, centro da cidade. A PAI de Manhuaçu promove no dia 25 de julho, a partir das 4 horas da tarde, a festa junina da entidade. O evento vai ser realizado na área externa da instituição, utilizando o pátio e estacionamento para a montagem das barracas e das atrações. O presidente da APAI, Xerxes Alves, diz que a festa faz parte do calendário da instituição e que algumas edições também foi realizada em parceria com a Escola Estadual Professor Antônio Velerson. A APAI, inclusive, está contando com a sua ajuda, arrecadando aquilo que vai ser utilizado aí para as comidas típicas: carne, bacon, linguiça, feijão, canjiquinha, leite, açúcar e cebolinha. Doações podem ser feitas com a entrega dos produtos ou por meio de Pix para o Teleapai. Também é possível contribuir em dinheiro diretamente na administração da APAI. De acordo com o presidente, as doações podem ser entregues até os dias que antecedem o evento, conforme a necessidade da organização. E muitas atrações vão estar lá. Vai ter barraquinha, a dança, vai ter também country, casamento caipira, brinquedos e o pula-pula, claro. A festa para divertir aí as crianças da APAI e aberta a todo o público. Participe! A economia em destaque: o dólar no câmbio comercial está operando em alta de 0,6%, R$ 5,12. O euro também está em alta, de 0,49%, R$ 5,86. A Bovespa opera em queda, de 0,02%, 173.796,8 pontos. Destaques: polícia.

0: Goiás. Ronaldo Amaro Pinto, de 53 anos, morador de Palmeiras, morreu na noite de ontem após ser prensado por uma retroescavadeira em um acidente com máquina agrícola. A ocorrência foi atendida pela PM. Ronaldo foi encontrado ferido e socorrido ao posto de saúde em Simonésia por moradores da comunidade, mas não resistiu aos ferimentos e morreu. O corpo está sendo velado no Córrego da Laje, em Palmeiras. Perícia da Polícia Civil foi acionada para levantar as causas do acidente. Em Santana do Manhuaçu, Jorcelino Kiel dos Reis, de 67 anos, morreu atropelado por um trator. Isso aconteceu ontem, numa propriedade na zona rural daquele município. Segundo o SAMU, a vítima foi socorrida com múltiplas fraturas e tórax instável, sendo transferida para a unidade em Simonésia, onde não resistiu e veio a falecer. A ocorrência foi atendida pela PM e a perícia também realizou os trabalhos de praxe nessa ocorrência. E o corpo de um adolescente de 17 anos foi localizado por equipes da PM na última quarta-feira em uma área de mata, no Santo Apolinário, distrito de Alegria, zona rural de Simonésia. Pedro Henrique Soares Gomes estava desaparecido desde o dia anterior, quando as buscas foram iniciadas durante a noite. Na manhã de ontem, as diligências foram retomadas e culminaram na localização do corpo, já sem vida. A perícia técnica foi acionada, fez o trabalho de praxe e foi constatado que ele foi atingido por golpes de faca. As equipes policiais seguem na apuração, tentando definir a autoria, a motivação e as demais circunstâncias desse crime. E novas informações devem ser divulgadas à medida que essas investigações avancem. Então tivemos o encontro do corpo desse adolescente em Santana do Manhuaçu, aliás, em Simonésia, numa área de mata. E para encerrar essa edição, nós temos notícias de que o Irã acusou os Estados Unidos hoje de ter realizado bombardeios contra a infraestrutura civil e vital no sul do território iraniano. Em resposta, Teherã lançou ataques aéreos contra bases e aeronaves militares norte-americanas na Jordânia, no Kuwait, no Catar e na Síria. Inclusive, um vídeo foi divulgado por agências de notícias estatais iranianas mostrando partes destruídas na cidade costeira de Bandar Kamir, próxima a Bandar Abbas. 7 pessoas morreram na cidade, segundo a agência IRNA. O embaixador do Irã na ONU, Amir Saeed Iravani, condenou nesta sexta os ataques dos Estados Unidos contra a infraestrutura civil iraniana e voltou a acusar Washington de cometer crimes de guerra. São 10h39 da manhã, termina a edição do Girando. Mais notícias a qualquer momento.
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1: E você pode ter certeza disso, estar com você é muito bom. A Imaculada do Bom Pastor está com a gente. Bom dia, Imaculada. Um abraço para você e para todos aí do querido bairro Bom Pastor. Tem também aqui o bom dia da minha amiga lá do Espírito Santo, a Jane Sengi, que escreveu assim: Nascimento, tô ligada, curtindo essa rádio maravilhosa, sintonizada aí com você. Bom dia também para Creuza, nossa amiga lá do Gavião, tá ligada na 106.9. Bom dia e obrigado aí pela sintonia. Anjos de Resgates, chamando Deus de Pai.

0: Tá. Anjos de Resgate. Quem é fã dessa música é minha esposa Marta, na Ponte da Aldeia, chamando Deus de Pai. Linda, linda, linda essa canção, na manhã da Rádio Manhuaçu. Pessoal, daqui a pouco nós teremos Saúde em Foco, com aquela dica importante, maravilhosa, para o nosso dia a dia. E às 11h30 da manhã, Caminho Verdade e Vida, hoje o Padre Carlos vai estar com a gente.
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Mais participações da Rádio Manhuaçu. É bom demais ter você aqui com a gente. Interessante que a Rádio Manhuaçu é essa rádio que sempre está aberta para a participação do ouvinte. Sabe por quê? Porque não adianta, né? Você é a razão de estarmos aqui apresentando um programa de rádio e levando tanto conteúdo para o seu rádio, para o seu smartphone, para onde você está, de diversas formas. Então, ter você com a gente é muito bom. E a Rádio Manhuaçu está sempre aberta à sua participação. Agora, por exemplo, bom dia, vai lá para Lanço Grande, em Santana do Manhuaçu.

Quem está mandando a mensagem é o nosso amigo Guilherme. Fala, Guilherme, bom dia para você. Está pedindo aqui uma música antiga do Gustavo Lima. Ah, sim, essa é uma música destaque do Gustavo Lima. É um dos grandes sucessos da carreira do Gustavo Lima, lá no início, né? E a gente vai tocar agora para você. Muito obrigado, tá? Tem mais bom dia chegando e daqui a pouquinho eu volto ao Zap Zap. O Zé Geraldo da Vila Nova mandou mensagem mais cedo, vai tocar a música agora. E tem também outro pedido aqui para aquela música do Leozinho do Forró. É a música do Vestidinho Preto, né? Começando com o Gustavo Lima.

0: Que saudade linda essa, hein? A música de Christian Ralph, Onde Você For, Eu Vou. E daqui a pouquinho vai ter um rock, atendendo a participação de uma amiga nossa. Tem alguém da família dela fazendo aniversário e a pessoa adora rock. Tem um rock legal que a gente vai tocar já já na Rádio Manhã Uaçu. É na próxima sequência, quando chegará também as últimas participações de hoje.
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0: Mais cedo eu até havia dado uma pincelada nesse tema, já avisando o tema de hoje aqui no Saúde em Foco, que é manter-se sempre bem hidratado, bem hidratada. Pode ser que ao ler essa informação você pense, mas eu sempre tomo água quando sinto sede. Porém, muitas vezes a sensação de sede já é um sinal de desidratação. A falta da hidratação correta traz uma série de riscos à saúde, pois todos os processos metabólicos são comprometidos pela diminuição do nível de água no organismo, além dos sintomas que aparecem como dor de cabeça, fadiga, queda de pressão e, em casos mais graves, até a perda da consciência. Por isso, não espere a sede chegar. Mantenha por perto sempre uma garrafinha com água e vá bebericando para se hidratar ao longo de todo o dia e garantir muito mais saúde e longevidade. Afinal de contas, viver muito é bom, mas viver com qualidade de vida. Então não esqueça da hidratação. Meu copo de água já está aqui. Se eu não estou enganado, já é o quarto ou quinto da manhã de hoje. Então não esqueça disso, tá? É a boa dica de hoje aqui no Saúde em Foco, que volta na segunda.

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5: A última sequência de participações hoje aqui no Manhã do Ouvinte, mas amanhã tem mais. E amanhã o programa começa mais cedo, tá? Não será às 7h30 o início, e sim às 7 da manhã. E já a partir das 7 você vai poder dar o seu bom dia aqui no Manhã do Ouvinte. Fazendo como a nossa amiga Elisângela, que mora lá pertinho de Santa Quitéria. E hoje ela manda um bom dia para a mãe dela, a Maria Catarina, e o pai Zé Carlos. Também os filhos ligados na manhã de hoje. Valeu, Elisângela. Excelente final de semana para você. A Valéria está em Luisburgo também na sintonia. Fala comigo, Valéria. Bom dia.
6: Bom dia, Luísa. Aqui é a Valéria de Luisburgo. Gostaria de ouvir uma música e a sua escolha. Eu ofereço meus filhos Otávio, Gustavo, Gabriel, com meu esposo Wagner, para todos os ouvintes do programa e para vocês da rádio. Uma ótima sexta-feira para todos.

0: Pra você também. Marcinho, nosso amigão de Vila Nova. Bom dia, Marcinho. Pra você, pra toda a galera daí, curtindo a Rádio Mãe Iguaçu. Felicidades, tá, meu grande amigo Marcinho? Pra família toda ligada aí com a gente. O Luciano Alicate também tá dando bom dia dele. Para os amigos aqui em Mãe Iguaçu, o pessoal do Camelô, né, o Veloso do restaurante, enfim, galera toda lá da Baixada e também todos que estão sintonizados na Mãe Iguaçu FM. Valeu, meu amigo Luciano Alicate. Maria Isabel também está comigo lá em Bom Jesus Divino. Maria Isabel não perde o programa. Um ótimo final de semana para você, tá, minha amiga? E a Jussara, lá de Divino, está dizendo assim: Nascimento, hoje quero mandar um alô especial para o meu maridão, que é o Alício, e a nossa princesinha, que é a linda Maria Júlia, que são de aniversário. Então, parabéns e aplausos para o nosso amigo Alício e também a Maria Júlia. Em nome da Jussara e de todos nós que estamos aqui sintonizados, fazendo essa corrente para frente, mandando essa energia positiva para aí. Parabéns, tá? Obrigado aí pela sintonia. Mais um bom dia que vem lá de Luisburgo. Fala comigo, bom dia.
1: Bom dia, Luiz Nascimento. Meu nome é Leonardo, sou de Luisburgo. Gostaria de pedir a música da Jaine, Se Ainda Existe Amor.
0: Tá certo, bom dia para você. Vou tocar essa música com o Leonardo, que é o seu xará, tá bom? Mais um bom dia.
2: Bom dia, Luiz Nascimento. Aqui é a Lúcia Helena da Barra do Jaguaraí. Só passando para desejar um bom dia a todos vocês da rádio e dizer que a programação está top. Muito bom. Elton John, então, beleza demais. Um abraço a todos.
0: E o que mais?
2: Ah, não sou de mandar mensagem todo dia, não, mas estou ligadinha aqui todos os dias, hein?
0: Ótimo.
2: Desde cedo até depois da missa.
0: Isso é bom demais. Bom dia, obrigado pela participação, tá? Pessoal da Barra de Jaguaraí, Jaguaraí, Fagundes, Reduto, você que está acompanhando a gente no Guarani, boa sorte, toda essa região aí, aquele abraço, tá? O Alício tá mandando bom dia e também o nosso amigo Alípio Ventura participando aqui, deixando a sua participação. Eu havia dito que iríamos tocar um rock e realmente vamos. Bon Jovi, You Give Love a Bad Name, para matar saudades.

0: Nós já encerramos, naturalmente, as participações para hoje, mas recebemos aqui o bom dia da Marinha de Melo, do bairro Pinheiro. Ela está dizendo assim: Nascimento, manda um bom dia aí para os meus filhos Anderson e Andressa, meus netos Laís e Irian, e para todos ligados na Rádio Manhuaçu. Valeu, Marinha, bom dia para você. Chegou também aqui o bom dia do Kaique, lá de Santo Amaro, e a gente agradece a todos vocês, tá? Daqui a pouquinho, a partir do meio-dia, tem mais participações no Sintonia da Tarde com o Moreira Lopes.
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2: Por hoje nós vamos encerrando mais uma Manhã do Ouvinte. Amanhã, 7 da manhã, nós vamos estar aqui, se Deus quiser, com mais um programa pela Rádio Manhã Iguaçu FM 106.9, a nossa companhia há 75 anos. Para encerrar hoje, Gustavo Mioto, melhor versão, e logo depois tem o Caminho Verdade e Vida com o Padre Carlos Altoé. Muito obrigado pela participação, pela audiência, pelo carinho sempre e até amanhã. Fiquem todos com Deus. Tchau, gente!

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Bom dia, Luiz Nascimento. Bom dia, ouvintes. Grande abraço, bênçãos de Deus na sua vida, nas nossas famílias, nossos lares. Que o Senhor ilumine você no dia de hoje, nesta sexta-feira. Agradecemos a Deus a vida que vai sendo vivida em família, em comunidade, como igreja. Peçamos ao Senhor Deus da vida a graça da fé. Bom dia, trabalhadores e trabalhadoras, viajantes, motoristas. Bom dia a você que vive a sua fé. Renova o seu compromisso e continua respondendo de uma forma plena o apelo de Deus no seu coração. Prezado ouvinte, querida família, hoje nós, neste dia 17 de julho, uma sexta-feira, nós celebramos a memória do bem-aventurado Inácio de Azevedo e seus companheiros mártires. É interessante nós pensarmos, antes de darmos uma palavrinha sobre o bem-aventurado Inácio de Azevedo, é interessante nós pensarmos um pouco na nossa liturgia. Ela é muito bela. Quarta-feira, a cor litúrgica foi verde. Ontem foi branca, hoje é vermelha. Na quarta-feira, nós celebramos o tempo comum. Ontem nós celebramos a festa de Nossa Senhora do Carmo, cor litúrgica branca. E hoje nós celebramos mártires da fé. É isso que nos enriquece. Hoje a cor litúrgica é vermelha. Significa o sangue derramado por um projeto, não humano, mas um projeto de Deus. É Deus que chama, é Deus que convoca, é Deus que vai suscitando as vocações para os diversos serviços e ministérios e os que conseguem responder na doação, na entrega, no compromisso e conseguem perseverar, não a partir da sua força, não a partir da sua motivação primeira, mas a partir da graça daquele que chamou cada um, cada uma. Por isso que celebramos hoje o Beato Inácio de Azevedo e seus companheiros, um grupo de jesuítas mortos no mar, na travessia, em 1570, quando vinham evangelizar o Brasil. As primeiras sementes do Evangelho, regadas com sangue em nossa terra. A experiência é muito bela. É, Inácio de Azevedo foi ordenado, ainda muito jovem, veio para

o Brasil viveu um tempo, passou um período mesmo que pequeno aqui no Brasil e voltou para a sua terra, para Portugal, com o grande objetivo de juntar companheiros para que pudessem trabalhar na missão no Brasil. Ele nasceu em Portugal em 1526, ordenado presbítero em 1553, na congregação, na Companhia de Jesus, os jesuítas. Retornou à sua terra com o objetivo de recrutar trabalhadores, colaboradores para a missão. E na viagem do retorno para o Brasil, eles foram atacados por piratas anticristãos, anticatólicos, onde sofreram martírio. Inácio e mais 39 companheiros. Pensemos o que isso significa. Um grupo de 40 homens que foram martirizados em pleno mar, em plena travessia, vinham para o Brasil com o objetivo de evangelizar. As sementes, os mártires que derramaram o sangue, e o sangue derramado a partir de uma doação, de uma entrega, de um serviço. Pensemos nisso, mas também rezemos pelas vocações, rezemos para que o Senhor continue suscitando vocações para a vida, os serviços, os ministérios na igreja. A palavra de Jesus, ela continua muito atual. A messe é grande e os trabalhadores são poucos. Podemos dizer, parafraseando a palavra de Jesus, a messe continua grande e os trabalhadores continuam reduzidos. Primeira música do nosso Caminho Verdade e Vida desta sexta-feira, Padre Zezinho, mataram mais um irmão.

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1: Muito bem, caro ouvinte, a música muito bonita que vem ao encontro do que nós celebramos hoje. Padre Zezinho canta: mataram mais um irmão. E na vida, na memória que nós celebramos hoje, do bem-aventurado Inácio de Azevedo e companheiros, mataram 40 irmãos que vinham para as missões no Brasil, lá no início de uma longa caminhada dos jesuítas em 1553. Uma história muito bela de doação, de entrega, de serviço e de consagração de uma vida pelo reino. Isto vem ao encontro, mais uma vez, repito, da palavra de Jesus, que quando Jesus diz que quem perde a sua vida neste mundo vai ganhá-la na eternidade. É o prêmio que Jesus oferece. Vamos ao evangelho de hoje, São Mateus capítulo 12, versículos de 1 a 8.
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1: Naquele tempo, Jesus passou no meio de uma plantação, num dia de sábado. Seus discípulos tinham fome e começaram a apanhar espigas para comer. Vendo isso, os fariseus disseram-lhe: olha, os teus discípulos estão fazendo o que não é permitido fazer em dia de sábado. Jesus respondeu-lhes: nunca lestes o que fez Davi quando ele e seus companheiros sentiram fome? Como entrou na casa de Deus e todos comeram os pães da oferenda, que nem a ele nem aos seus companheiros era permitido comer, mas unicamente aos sacerdotes? Ou nunca lestes na lei que em dia de sábado no templo os sacerdotes violam o sábado sem contrair culpa alguma? Ora, eu vos digo, aqui está quem é maior do que o templo. Se tivesseis compreendido o que significa quero misericórdia e não sacrifício, não teríeis condenado os inocentes. De fato, o Filho do Homem é Senhor do sábado. Palavra da salvação. Prezado ouvinte, querida família, palavra de Jesus: o Filho do Homem é Senhor do sábado. O sábado foi criado para oferecer a vida, o descanso e a comunhão com Deus, e não para escravizar a pessoa humana por meio de um legalismo sem misericórdia. O sábado para o judeu era um dia sagrado, assim como o domingo para nós cristãos, para nós católicos. Também hoje existe o risco de reduzir a religião a normas, costumes ou obrigações exteriores, esquecendo que Deus deseja

Seja a todos um coração convertido. A participação na Santa Missa Dominical não é apenas um preceito da Igreja, mas um encontro com o Senhor vivo, que continua alimentando seu povo com sua palavra, mas também com seu corpo e sangue. Ele nunca reduziu sua relação com o Senhor ao simples cumprimento, cumprimento exterior da lei, mas fez de toda a sua vida um contínuo sim, renovando seu compromisso, sua doação e sua entrega. Prezado ouvinte, querida família, pensemos nisto, que você possa viver o domingo como um dia de encontro com Deus, de participação na sua comunidade, na nossa igreja, na Eucaristia. Um dia de convívio familiar, de descanso digno, de caridade e de solidariedade. Pai Santo, nós vos bendizemos, porque enviastes vosso Filho, Senhor do sábado e Senhor da vida, para revelar o verdadeiro sentido de nossa relação convosco, de nossa relação com o reino, mas também com os irmãos e irmãs. Segunda música do nosso caminho Verdade e Vida, Padre Ezequiel, Aprendi a Amar a Palavra.

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1: Muito bem, caro ouvinte, na catequese, seja da iniciação à vida cristã, ou seja na catequese permanente, eu acredito que nós aprendemos e aprendemos muito bem que na fonte da palavra nós encontramos a razão da nossa vida. E quando nós nos deixamos guiar e conduzir por ela, pela palavra, nós conseguimos dar passos. Nós conseguimos viver bem. Ou nós nos responsabilizamos por um compromisso cristão. Na catequese inicial, é este caminho da preparação para os sacramentos, batismo, eucaristia, crisma. Mas na catequese permanente, olha, pensemos nos nossos grupos de reflexão, a reunião semanal, o plenário mensal. É isso que fortalece a vida. É isso que vai nos despertando cada vez mais para o compromisso comunitário, eclesial, o compromisso na família, o compromisso mais amplo de vida cristã, de doação e de entrega. Por isso que quando os grupos se reúnem durante a semana, quando chega no final de semana, amanhã à noite, sábado à noite, domingo, os grupos estão motivados a agradecer a Deus a semana vivida, os trabalhos realizados. E aquele grupo de reflexão, podemos dizer, um pequeno grupo com um pequeno número de pessoas, independente do grupo, do número do seu grupo, aquele grupo já te preparou, já te fez um caminho na sua vida, na vida de cada membro, para uma preparação maior com o objetivo de celebrar bem no final de semana. E quando nós nos motivamos, quando nós nos preparamos para a participação, nós conseguimos dar passos maiores e melhores. Guardemos isso. É a palavra. Por isso que Padre Ezequiel canta: aprendi a amar a palavra. E quando essa palavra ela é amada por cada um de nós, essa palavra fortalece a vida. Ela abre perspectivas para nós continuarmos celebrando bem e para continuarmos também respondendo da melhor maneira possível o apelo de Deus. Por isso que quando nós celebramos mártires da fé, podemos ter a plena certeza, existe uma consciência de vida, existe uma consciência diante da palavra e existe uma coragem para ser de fato testemunha de Jesus Cristo. Vamos à nossa programação Paróquia de São Lourenço. Hoje, sexta-feira, dia 17, 18h10, nossa missa transmitida pela Rádio Manhuaçu FM 106.9 e pelas mídias sociais. Às 18h10, nossa missa na Igreja Matriz. Amanhã, sábado, às 19h, missas na Igreja Matriz do São Lourenço e missa na Comunidade Nossa Senhora Aparecida. E no domingo, teremos missas na Igreja Matriz do São Lourenço, às 7, às 9, às 16, às 18, às 19h30. Também às 9h da manhã, missa na Comunidade Santo Antônio e às 19h, missa na Comunidade São Geraldo. Vamos celebrar, vamos agradecer a Deus, vamos renovar o nosso compromisso da fé. E não nos esquecendo de que dias amanhã e domingo, sábado e domingo, terceiro final de semana do mês, é o domingo do nosso gesto concreto, é o final de semana onde, se você tem alguma coisa a partilhar, partilhe. É o gesto concreto, leve para a missa na sua comunidade, paróquia de São Lourenço, e em forma de partilha,

vamos celebrar e agradecer a Deus o seu gesto, a sua partilha, rezando por aqueles que necessitam, mas também rezando por todos os que fazem da vida uma doação e uma entrega. Rezemos juntos pelos doentes, enfermos, famílias enlutadas, idosos, crianças, jovens, que o Senhor seja força, luz, graça e bênção no coração de cada um. Pai nosso que estais no céu, santificado seja o vosso nome. Venha a nós o vosso reino, seja feita a vossa vontade, assim na terra como no céu. O pão nosso de cada dia nos dai hoje, perdoai as nossas ofensas, assim como nós perdoamos a quem nos tem ofendido. E não nos deixeis cair em tentação, mas livrai-nos do mal. Amém. A você, caro ouvinte, sua família e seu lar, um grande abraço, bênçãos de Deus, saúde e muita paz. Luiz Nascimento, um grande abraço, feliz final de semana, já antecipando. Que Deus abençoe muito e sempre, força de Deus e muita luz. Última música, Espera em Deus, Adriana Arides. Na sequência, nós teremos o Sintonia da Tarde com Moreira Lopes. Pela intercessão de São Lourenço, de Nossa Senhora, Mãe de Deus, Mãe da Igreja e Nossa Mãe. Bem, pela intercessão do bem-aventurado Inácio de Azevedo e seus companheiros mártires, desça sobre você, sua família e nossos lares. A bênção de Deus Todo-Poderoso, Pai, Filho e Espírito Santo. Amém. Felicidades e até amanhã às 11 horas, em novo Caminho, Verdade e Vida.

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13: Chegando, alô gente, amigo, um abraço, carinho, sexta-feira, e aí, sextou legal, hein? Hoje dia 17 de julho, 2026, vida agitada, correria, se acalma, hein? Tenha tranquilidade, serenidade, tudo vai dar certo, tudo se ajeita. Um abraço muito especial para minha amiga dona de casa, para você comerciante, para você...

0: você pelas estradas da vida, aí na sua cidade, na sua comunidade, de onde quer que esteja acompanhando aqui a programação da Banhuaçu. Nós estaremos juntinhos a partir de agora, hein? Bom demais esse encontro, até às 4 horas com informação, prestação de serviço, utilidade pública, comunicação e você interagindo aqui na programação que é feita para você, deixando seu recado, manda sua mensagem, liga para gente, o WhatsApp da Banhuaçu para você mandar aquela mensagem de texto ou de voz é o 33 988 18 88 90. E assim nós vamos caminhando juntinhos nesse clima gostoso, é o fim de semana que vem chegando. E já estamos aí com 198 dias do ano para 2027. Faltam 167 dias, vai anotando, hein? O tempo vai passando muito rápido, tem quase 200 dias do ano já, hein? E a 15ª semana do tempo comum, e faz lembrar para você que está aí ligadinho, o Dia Mundial de Proteção às Florestas e as questões ambientais em destaque, a valorização e também esse trabalho de preservação, conscientização, tudo isso conta muito, né, para que nós tenhamos um meio ambiente melhor, mais agradável e que a próxima geração ou as próximas gerações possam usufruir também de qualidade de vida. Para você que está aí ligado, chegou agora, oi, um abraço, carinho, você que desde cedo acompanha a programação da Banhuaçu. Vamos que vamos! Daqui a pouquinho o teu convidado do dia já está no site da Banhuaçu. É, vai lá e acesse banhuaçufm.com.br. No destaque especial na sua tarde, em instantes, o boletim da Copa já finalizando. E amanhã já a decisão aí da classificação terceiro lugar. E no domingo aí sim, quem vai levantar o caneco? Quem vai levar para casa a Copa do Mundo 2026, hein? E você aposta em qual seleção? A da Espanha ou da Argentina? Conta para mim, vai lá. E assim nós estaremos juntinhos com o destaque às 14h para o Igreja Viva Catequese aí no seu lar e a transmissão é simultânea pelo Face. Lembrando mais que às 14h15 tem toques e dicas, tem mais emoção para você também com o momento da consagração às 15h e a sua tarde vai acontecendo. E a nossa mensagem de hoje faz lembrar, né, bem o início que nós citamos aqui. Mantenha calma, serenidade diante de possíveis conflitos ou divergências. Domine sua agitação. Suas criaturas calmas podem ser totalmente eficientes. A agitação cansa e produz tudo mal feito. A pressa é inimiga da perfeição. A calma é o segredo daqueles que realizam tudo bem feito. Quanto mais trabalho, maior deve ser nossa calma. Domine sua agitação, permaneça sereno e tudo lhe sairá bem. Tenha calma, prudência, paciência.
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0: E a turma do Fala Mansa vem chegando.

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0: você na sexta-feira, bom demais esse encontro. Daqui a pouquinho, sabe que vem? Já já, o Artista da Terra, histórias curiosas de mineiros e mineiras. E nós contamos tudinho aqui, tem cada história interessante, hein? Conferida a hora agora, 12:16.
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0: 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Inverno chegando e é hora de colocar aquela roupa quentinha, pois além de aquecer, a prevenção de doenças respiratórias é fundamental. Quer algumas dicas práticas para o seu bem-estar nesta época do ano? Inclua no seu dia a dia chás quentes e vitaminas naturais. 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Cuide com carinho da sua saúde. E se precisar sair de casa em dia frio, não esqueça do agasalho para garantir o seu conforto térmico.
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2: Maravilha, agora tem Lucas Louco. Mozão, vamos lá.

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1: E aí, você ligadinho na sexta-feira da manhã, o assunto é só emoção? Claro que sim. Daqui a pouco nós vamos ter o Artista da Terra, aquela história mais curiosa de mineiro ou de mineira, e contamos tudinho pra você, tá? Depois nós vamos ter como destaque o convidado do dia, que inclusive já está no site da manhuaçufm.com.br. São os cantores, cantoras, duplas sertanejas, grupos musicais que você tem indicado, que você vai poder indicar, tá? Então, fique bem à vontade na programação, que é todinha feita pra você.
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3: 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Não deixe de beber água. É muito comum não lembrarmos de tomar água com frequência nos dias gelados. Em média, um adulto precisa tomar cerca de 2 litros de água por dia. Para manter esse hábito, você pode usar os aplicativos que emitem lembretes ao longo do dia e deixar sempre uma garrafa por perto.
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Sua sexta-feira, 17 de julho, no Dia Mundial de Proteção às Florestas. Faça sua parte, vamos preservar o meio ambiente. Agora tem Armandinho. Morena, é só paixão. E a hora, gente? Meio-dia 34.

0: E essa aí é legal, hein? Cláudio Zoli, A Noite do Prazer, no Sintonia, sem a emoção que você gosta, é só ficar ligadinho com a gente. E aí, vamos conferindo a hora agora, 12:46. Daqui a pouquinho tem o destaque para o convidado do dia, o artista da terra. 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
3: 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Com você, sintonia na sexta-feira, na sua tarde muito especial. E agora, moça pra casar. Tem Diego e Vitor Hugo.
4: Essa moça é pra casar.
5: Vocês estão falando besteira.

Aí toca em todo o Brasil, Fred Fabrício, te amar é meu talento, meu dia 55. É, daqui a pouquinho o teu destaque para o convidado do dia, o artista da terra, agora Péricles.

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1: E que tal mais uma história bacana, hein, pra você? Hoje nós vamos falar sobre a trajetória de um arquiteto urbanista e diretor de um conceituado escritório em Minas Gerais, que é o Gustavo Pena. Nasceu em abril de 1950. Esse arquiteto, né, o seu escritório instalado desde 1973 em um casarão centenário no centro da capital mineira, Belo Horizonte. E dali saem, sob a regência de seus traços, projetos, por exemplo, como a reforma do estádio do Mineirão para a Copa de 2014, teve todo esse trabalho realizado em seu escritório. O Monumento à Liberdade de Imprensa em Brasília e as sedes da Rede Bandeirantes em Belo Horizonte e São Paulo. Ele, neto de José Oswaldo Araújo, poeta e fundador do Diário de Minas, que teve como colaboradores Carlos Drummond de Andrade, Otto Lara Rezende e Fernando Sabino. O arquiteto Gustavo Pena é graduado pela Escola de Arquitetura da Universidade Federal de Minas Gerais. Foi a graduação em 1973. No mesmo ano de sua formatura, constituiu o escritório que recebeu seu nome. Projetou diversas obras, dentre elas o prédio da Rede Globo Minas, o Expo Minas, o Museu de Congonhas, a sede da Escola Guignard, além de vários projetos residenciais. Também ele realizou obras de cunho urbanístico, como a intervenção na orla da Lagoa da Pampulha e na área da Praça 7, os pontos mais conhecidos da capital mineira. Mineiro, Gustavo Pena, ele recebeu diversos prêmios, entre eles a sexta premiação MG97, com o projeto da Academia Mineira de Letras. O prédio da Escola Guignard, implantado junto à Serra do Curral, é repleto de simbolismo, reafirmando a tradição cultural de Minas Gerais, uma linguagem

0: imagem assim mais contemporânea, classificada pela revista Projeto como uma das 30 obras arquitetônicas de maior relevância no Brasil, a edificação é hoje um orgulho para os mineiros. É um dos autores do projeto memorial da imigração japonesa, localizado no Parque Ecológico da Pampulha. Foi inaugurada em 2009. Daí, portanto, a trajetória de sucesso do arquiteto urbanista Gustavo Pena, que aí as obras se destacam em Minas Gerais, em especial na capital mineira. Hora certa, agora 1:03, aqui no Sintonia Sim. Diariamente, neste horário, reservamos para contar histórias de mineiros e mineiras. Tem muitas boas histórias, vale a pena conferir.
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0: E em destaque para você hoje, o paranaense Jefferson Moraes, suas músicas, sua trajetória. É o convidado do dia. É a primeira, Tomal.

Esse hoje, Jefferson Moraes, esse cantor realmente tem uma qualidade muito boa, né? As interpretações, conhecido no meio artístico, né? O nome completo é Jefferson Moraes Sampaio. Nasceu em Londrina, no Paraná, em 8 de fevereiro de 93, portanto tem apenas 33 anos. Cantor e compositor de música sertaneja. Alcançou a projeção nacional já em 2015, vencendo o quadro Iluminados no programa Domingão do Faustão. Ficou nacionalmente conhecido por sucessos como Beber com Emergência e Precisava Escrever. E nessa música agora tem a participação da dupla Jorge Mateus. 1 centímetro, 1 em 9.

0: E tá gostando? Jefferson Moraes é destaque hoje aqui no Sintonia. É a paixão dele pela música já acontecia na infância. Com 7 anos de idade, ganhou o seu primeiro violão e aprendeu sozinho a tocar diversos instrumentos. Piano, guitarra, bateria e baixo. Compôs a primeira música aos 11 anos. É isso mesmo, com apenas 11 anos já tinha composto a primeira música e aos 13 se apresentou profissionalmente em bares e eventos em sua cidade natal, Londrina, no Paraná. E agora com a participação de Guilherme Benuto, última Guilherme satisfação.
1: Conta essa história pra gente.

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4: E hoje contando a história, ouvindo as músicas do cantor Jefferson Moraes, e essa aí com Evelyn Duarte, Apostei e Perdi.

É, apostei e perdi. Gostou? É assim no Sintonia, tá? Sempre as histórias mais interessantes aí dos cantores, cantoras, grupos musicais, das duplas, trios, você pode indicar. E aí, conta pra mim, tá ouvindo, tá ligadinho, tá afim de mandar um abraço, indicar uma música aí com o jovem Jefferson Moraes, agora a música é Anjo.

Esse é o Jefferson Moraes, e o grande divisor de águas na carreira do cantor ocorreu em 2015, quando ele participou e se sagrou campeão da primeira temporada do quadro Iluminados. A vitória deu visibilidade ao seu trabalho e impulsionou assinaturas de contratos com grandes escritórios da música sertaneja. E uma música bem pedida é essa aí, De Frente pro Bar, De Costas pro Mundo.

Foi uma trajetória de muito sucesso para você. Vamos conferindo, agora são 1h32. Ao longo da carreira, Jefferson Moraes emplacou músicas de sucesso que se tornaram muito populares nas rádios e plataformas digitais. Entre os maiores sucessos, Beber com Emergência, Precisava Escrever no Mesmo Lugar e vários outros. E agora tem coleção de ex em destaque. Participação, Matheus Cauã.

0: E aí, nós conferimos assim mais uma com Jefferson Moraes. Para você no destaque, uma música muito legal. Vamos conferir? Essa aí é Pinguço.
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0: Bota mais uma na conta.
1: E aí, você ligado aqui na Mãe Moçu, hoje Jefferson Moraes no destaque. E aí, gostou? Esta é a versão piorada. A música, a última de hoje. Daqui a pouquinho o boletim da Copa. Fica ligado. Aí.

0: com você no Sintonia hoje com o Jefferson Moraes, hein? Ah, legal essa trajetória do cantor, boas músicas, e você também pode indicar o seu convidado. Vai lá, conta pra mim, gostou? Não gostou? Quer indicar o seu convidado? Fique à vontade.
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0: E aí, vamos conferindo a hora certinha aqui na Mãe Uaçu agora, 1h43.
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0: E aí, legal, e hoje é a Lorena Correia, tá presente marcando aí a informação sobre esse momento mais decisivo da Copa do Mundo, a disputa aí do terceiro lugar vai ser já amanhã. E aí, Lorena, boa tarde.
2: Boa tarde, Moreira Lopes, boa tarde a todos os ouvintes da Rádio Mãe Uaçu. Eu sou a Lorena Correia e hoje vou estar com vocês para passar as informações da Copa no nosso boletim informativo aqui na Rádio Mãe Uaçu. Hoje eu vou falar para vocês sobre a decisão do terceiro colocado da Copa do Mundo, que acontece amanhã.
0: Beleza, Lorena. Agora é importante a gente verificar que tem um jogão, né? Mesmo sendo o terceiro lugar, não sendo a decisão da Copa do Mundo, mas nós temos duas seleções que estão entre as melhores, né? Vamos lá.
2: Olha, Moreira, o jogo de amanhã é o jogo de despedida do Didier Deschamps, que é o técnico da França, que chega para a quarta disputa de terceiro lugar da história da seleção francesa. Nas três últimas, venceu duas, contra a Bélgica e contra a Alemanha, e perdeu para a Polônia em 1982. Já a Inglaterra está na segunda disputa de terceiro lugar na Copa do Mundo e perdeu os dois jogos anteriores que fez por essa colocação. Na disputa de amanhã, a França vem sendo uma seleção mais criativa, um pouco mais dinâmica nos jogos e é a favorita para subir ao pódio. Esse jogo de amanhã, até pela decepção, né, das duas seleções não terem conseguido chegar à final da Copa do Mundo, é um jogo em que os bastidores estão bem apagados. Ninguém deu declarações muito provocativas, nada muito importante, né, para esse jogo que vai definir quem é o terceiro colocado da Copa do Mundo. Qual é a terceira seleção a subir ao pódio? O jogo vai ser amanhã, às 18 horas.
0: Perfeito. E aí, Lorena, aposta em alguma seleção aí? Conta pra mim.
2: Olha, Moreira, a minha aposta é de que a França vai levar esse terceiro lugar pra casa, tá? Eu acho que é uma seleção que demonstrou um pouquinho mais de ímpeto nessa Copa do Mundo, apesar da Inglaterra ter feito os bons jogos anteriores, o último contra a seleção da Argentina, não foi um jogo tão brilhante, um jogo de tanta energia da seleção, né? E por isso eu acredito que a França vá conquistar esse terceiro lugar na Copa do Mundo.
0: Perfeito, tá bom, é.
2: Agora eu quero saber de você, Moreira, e dos ouvintes também da Rádio Mãe Uaçu, qual que é a opinião de vocês sobre esse jogo de amanhã? Quem é que vai levar esse terceiro lugar para casa, hein? 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
0: Valeu, Lorena, obrigado aí pela participação. Então, o boletim da Copa, né? E tá aí o questionamento que ela deixou para os nossos ouvintes, né? Quanto a essa decisão do terceiro lugar. Quem vai ficar na terceira colocação? Vai ser a França ou Inglaterra, hein? Deixa aí seu palpite, manda o registro aí pra gente, tá? Aproveita, pode pedir a música, deixar o seu abraço e diz lá: Moreira, eu estou apostando na... Aí você vai dizer se é na Inglaterra ou mesmo na França. Duas seleções que estavam aí bem cotadas para estar na final, mas acabaram não tendo esta aprovação nas quatro linhas, né, pelo futebol apresentado aí nesse momento mais decisivo, e não conseguiram a classificação para a grande final. Hora certa agora, 1h47, é você ligado aqui no Sintonia.

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5: Aí você, ligadinho aqui na Manhuaçu, deixando seu recado, mandando o seu abraço, seu alô.
6: Boa tarde, Moreira.
5: Opa, boa tarde, você? Tá tudo bem.
6: E o frio aí, como é que está?
5: Tá friozinho, né?
6: Aqui, agora que começou a sair um solzinho.
5: Ah,
6: bom, Jesus, está gelado.
5: Aí, né? Tá geral nessa nossa região aí, a temperatura realmente está mais baixa. Outras regiões, talvez nem tanto, hein? E aí, passando para dar as boas-vindas a você, Moreira, através da Manhuaçu FM 106,9. Quem mandou a mensagem é o Geraldo, lá em Jaguaraí. Grande Geraldo, um abraço para você. E destaca, sempre ligadinho na maior e melhor, a nossa rádio. Boa tarde. Valeu, Geraldo. Abração. Bom final de semana que vem chegando aí. Tá muita paz, muita coisa boa aí para toda a família, né? Bons encontros, bons momentos, tá? E nós vamos aqui conferindo agora 1h51 no Destaque na Sua Tarde. Mais uma música que toca. Vamos com Emílio e Eduardo, peão de caminhonete.

0: Gente, agora 1h58.
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0: E aí, você ligado aqui na Manhuaçu, pode mandar seu recado, seu abraço, seu alô, indicar a música que está a fim de ouvir. E agora vem chegando a Igreja Viva e a comunicação do padre Rafael Henrique. E esse momento tão especial da catequese aí no seu lar, essa transmissão é simultânea pelo Facebook da Manhuaçu.
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6: Olá, meu querido irmão, minha querida irmã, está no ar o nosso Igreja Viva, este momento em que nós nos reunimos para a nossa catequese, momento em que nós recordamos a nossa catequese inicial, momento também em que nós aprimoramos a nossa catequese permanente, este momento em que nós fazemos a leitura de um documento da Igreja, de um número de um documento da Igreja, e assim nós retomamos essa catequese inicial com temas da nossa catequese inicial, aprimorando a nossa catequese permanente. Desde já, nós desejamos que Deus abençoe imensamente você, a sua família, o seu lar, e que nós possamos crescer cada vez mais nessa sabedoria, neste conhecimento da vontade e do desejo de Deus. Neste instante do Igreja Viva, nós estamos na leitura da exortação apostólica pós-sinodal Verbum Domini, do Santo Padre Bento XVI, sobre a palavra de Deus na vida e na missão da Igreja. Nesta exortação apostólica, nós iremos dar início à leitura do número 94, que vai nos dizer o seguinte: uma vez que todo o povo de Deus é um povo enviado, o sínodo reafirmou que a missão de anunciar a palavra de Deus é dever de todos os discípulos de Jesus Cristo, em consequência do seu batismo. Nenhuma pessoa que crê em Cristo pode sentir-se alheia a esta responsabilidade que deriva do fato de ela pertencer sacramentalmente ao corpo de Cristo. Esta consciência deve ser despertada em cada família, paróquia, comunidade, associação e movimento eclesial. Portanto, toda a Igreja, enquanto mistério de comunhão, é missionária, e cada um, no seu próprio estado de vida, é chamado a dar uma contribuição em

decisiva para o anúncio cristão. Bispos e sacerdotes, segundo a missão própria de cada um, são os primeiros chamados a uma vida cativada pelo serviço da palavra, para anunciar o Evangelho, celebrar os sacramentos e formar os fiéis no conhecimento autêntico das Escrituras. Sintam-se também os diáconos chamados a colaborar segundo a própria missão para este compromisso de evangelização. Muito bem, meu querido irmão, minha querida irmã, aqui o número 94 recorda-nos a missão de todo o batizado. Todos nós, pelo batismo, recebemos a missão de sermos sacerdotes, profetas e reis. Participando do corpo místico de Jesus Cristo, nós temos como uma missão intrínseca, que é anunciar e participar deste projeto evangelizador. Participar desta evangelização, anunciando a palavra de Deus. Coube e cabe a cada um de nós fazer com que esta palavra se perpetue na humanidade. Então, anunciar a palavra de Deus é também uma missão de cada um de nós, seja em qualquer vocação em que nós estejamos, seja ela vocação laical, seja ela na vocação matrimonial, seja ela na vocação presbiteral, sacerdotal, religiosa. Independente do estado de vida em que nós estejamos vivendo, nós somos responsáveis pela evangelização, pois pelo sacramento do batismo, todos nós somos discípulos missionários de Jesus. Que Deus abençoe imensamente você, abençoe o seu lar, abençoe a sua família. Um grande abraço e até o nosso próximo Igreja Viva. 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
5: Muito bem, vamos conferindo aqui pela Manhuaçu, agora são 2:10 e o cantor, compositor e multi-instrumentista Milton Nascimento foi internado para tratar uma pneumonia ontem. A informação foi divulgada em sua conta no Instagram na manhã de hoje e, portanto, não havia nenhuma informação, alguma atualização sobre o seu estado de saúde no começo dessa tarde. Segundo a informação, o artista Milton Nascimento está internado desde ontem para tratar uma pneumonia intercorrência comum em seu atual quadro de saúde. E de acordo com a nota, o artista mineiro de 83 anos segue estável e em boa evolução clínica. Vou falar no grande Milton Nascimento, Bituca, para você a música nos bailes da vida. São 2:11.

0: E assim, Milton Nascimento, nos bailes da vida. E a hora, gente, 12h15.
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1: Aí sim, vamos em frente com você. A conferida agora são 2 horas 17 minutos, que é uma receita legal que tem como base um produto que é muito cultivado, que é sucesso em toda a região, que movimenta a nossa economia, é o café, não é mesmo? Então, hoje é um bolo de café para você, não é bolo com café não, tá? É um bolo de café, a base é o café e a cobertura de ganache de café. Sabe quem chega trazendo essa criatividade aí, esse bolo que eu tenho certeza que muita gente vai pedir a receita? É ele, André Pandeles, vamos lá!
2: Boa tarde, Moreira, e boa tarde, ouvintes do Sintonia da Tarde, aqui na Voz do Pandeles. Eu cheguei nessa sexta-feira deliciosa com essa receita de bolo de café.

0: café, que fica uma delícia, muito fácil de fazer, então já anota aí os ingredientes. Eu tô usando aqui pro meu bolo 3 ovos, 1 xícara e meia de açúcar, 3 quartos de xícara de óleo, 2 xícaras e meia de farinha de trigo, 150 ml de café coado, 1 colher e meia de sopa de fermento químico e uma pitadinha de sal. Para minha cobertura, eu tô usando 150 gramas de chocolate meio amargo com 60 gramas de chocolate branco e 100 ml de café coado. Então, vamos começar pelo bolo, né? Em uma tigela aqui, eu vou misturar a minha farinha de trigo com o fermento e vou reservar. Agora, no copo do liquidificador, eu vou juntar os ovos, o açúcar e o óleo e vou bater. Junto, então, aí, esses ingredientes batidos no liquidificador aos ingredientes secos e misturo. Adiciono, então, aos poucos o café coado enquanto eu vou misturando essa massa aí com a mão. O café vai trazer mais líquido e vai ajudar a massa a misturar, né? Vai ajudar você a misturar essa massa de forma que ela fique homogênea. Agora você transfere a massa para a forma que já está untada e enfarinhada e você vai levar para assar em forno pré-aquecido a 180 graus por aproximadamente 40 minutos ou até que você espeta o palitinho e ele saia seco. Para minha cobertura, vou fazer basicamente um ganache, só que no lugar do creme de leite eu vou usar café. Então, vou juntar aí o chocolate, meio amargo e o branco numa tigela e vou cobrir com o café recém-coado, bem quente, para a gente conseguir derreter esse chocolate. Então, eu tampo esse ganache aí com uma tampa, com um prato, alguma coisa nessa tigela do ganache e vou deixar ali por 3 minutinhos. Depois desse tempo, o chocolate já vai ter amolecido, então você mexe bastante com uma espátula de silicone até esse ganache se formar. Depois é só colocar por cima do bolo, que você já esperou um pouquinho, depois que tira do forno, espera um pouquinho para desenformar uns 15 minutinhos, coloca aquele ganache em cima do bolo, bastante confeito colorido e pronto, só partir para o abraço e, claro, passar aquele café fresquinho para acompanhar esse bolo de café. Fica uma delícia. Então, para você ver foto, ver vídeo dessa receita e de muitas outras receitas, vai lá nas minhas redes sociais. Vocês me encontram por lá no Instagram como @opandeles. E essa receita também está no meu livro, Os Melhores Bolos e Bolinhos do Pandeles, onde eu ensino várias receitas de bolos, muffins, cupcakes. São 40 páginas aí de muita receita e muita foto bonita para vocês verem também. Então, para conhecer meu livro, ele está lá no link do meu Instagram. Eu volto na semana que vem com outras receitas deliciosas e de outro mundo. Valeu, Moreira, é com você.
1: Valeu, Pandeles. Boa dica essa aí, né? O bolo de café com cobertura de ganache de café. Pensa num bolo saboroso, hein? E a imagem já vende, tá? Quem acessar aí a receita de hoje através aí do nosso Facebook, pelo site Tamanho Açu, ou mesmo nas redes sociais do @opandeles, vai ter aí acesso, né? E também pode pedir a receita através do nosso WhatsApp. Beleza? São 2h21.
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2: E assim nós vamos caminhando juntinhos. E aí, mamãe, não deixe seu filho ser um cowboy. Ana Castela.

0: Deixa assim.
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2: Com você na tarde da Mãe, o Assu, sextou legal. Vamos em frente. Hoje é 17 de julho. E segundo o clima tempo, a temperatura máxima a ser registrada em Mãe, o Assu, vai ser de 21 graus, tá? No momento aí, a temperatura oscilando próximo a isso, 20 graus centígrados. E ainda a questão do tempo. Muitas nuvens à tarde e à noite a nebulosidade vai diminuir, mas o frio continua, hein? Vamos aí, agasalhando, tomando cuidado, né? Essa onda de resfriado, a hora certinha são 2h26. 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

0: Alex, Bruno e Enzo.
1: Aí, amor.
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3: E assim nós tivemos Hugo e Alex, Bruno e Enzo Rabelo em Cacos de Briga. Hora certa, agora são 12h29 e a atriz irlandesa Brenda Fricker faleceu aos 81 anos. A vencedora do Oscar por seu papel no filme Meu Pé Esquerdo, de 1989, ela também teve participações marcantes na série Casualty e em Esqueceram de Mim 2, como a Mulher dos Pombos, lá no Parque Municipal de Nova York, quando Macaulay Culkin está perdido procurando a mãe. A informação foi confirmada pelo agente da atriz, Phil Pilfer, para a BBC News, e ele manifestou: "Nunca veremos alguém como ela novamente, e o mundo é um lugar menor sem a sua presença." E assim, Fricker ganhou o Oscar de Melhor Atriz Coadjuvante em 1990, ao interpretar a mãe do personagem de Daniel Day-Lewis em Meu Pé Esquerdo. Hora certa, agora 12h31.
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1: E aí, vamos lá, você ligadinho, deixando seu abraço, seu alô, de onde quer que esteja, aí em casa, trabalhando, pelas estradas, vamos nessa.
2: Do funil, galera da obra, gostaria de ouvir uma música com Zezé de Camargo, Luciana, Terra e Fogo, ofereço pro Vitor Picareta, pro Miguelzinho do SUS, ofereço pra galera aqui do funil, pra todos os ouvintes e vocês da rádio. Boa tarde, feliz sexta-feira pra todo mundo.
1: Valeu, esse é o Luiz, né? É a turma lá, os nomes, os apelidos, né? É, desperta. Um abração para toda a equipe aí, vai trabalhando, hein? Deixa eu mandar uma alusão aqui também, que tá mandando a sua mensagem. Opa, quero agradecer aí, Moreira, pelo álbum dos locutores. Ganhei aí no sorteio da Rádio Manhã Sul. Ficou sensacional. Opa, quem gostou aqui, mandou a sua mensagem, a Rosana Rocha. E ela escreveu mais, hein? Estou torcendo para a França. E gostaria de oferecer uma música para Clarinho, José, todos que curtem a música, né, que ela pediu aqui, foi Bon Jovi, I'll Be There For You. Desejo um ótimo final de semana para todos vocês aí da Rádio Manhoso. Valeu, Rosana, abração, tudo de bom. Agora vem chegando, Zezé de Camargo e Luciano.

0: Maravilha, hein? Recordar aqui com o Bon Jovi, I'll Be There For You. Olha a hora, gente. Agora são 2h45. A nossa ouvinte, Edvânia, lá de Barra do Jaguaraíta. Tudo bem, Edvânia? Um abração pra você. Destacando aqui, curtindo a programação, que era a receita, por favor, aí do bolo de café. Essa receita legal, hein? Alguns outros ouvintes aqui solicitando também. E você pode estar aí tendo acesso e, quem sabe, aproveitando o final de semana para preparar uma receita diferente. Não é mesmo? Vamos conferindo agora, são 2h45.
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2: E aí, vamos em frente, você ligadinho na sexta-feira, 17 de julho, tá feliz, tá na Manhuaçu, não é mesmo? Então, vamos lá, destacando, e o Flamengo faz jogo amistoso hoje, pode ter a presença de jogadores que estavam aí cedidos à Copa do Mundo. Flamengo e Olímpia do Paraguai se enfrentam em jogo amistoso hoje, no Mané Garrincha, em Brasília, e a bola rola a partir das 20 horas. Este será o quarto e último amistoso da intertemporada rubro-negra. Antes, o Flamengo empatou em 2x2 com o River Plate da Argentina, venceu por 2x0 o Lausanne da Suíça e ganhou por 2x1 do Benfica de Portugal. Todas as partidas foram disputadas no Algarve, em Portugal. E assim, curiosamente, este também será o quarto amistoso da intertemporada do Olímpia. E com destaque, o Leonardo Jardim ganhou algumas opções em relação ao elenco que teve à disposição nos primeiros amistosos. Varela e Dela Cruz se reapresentaram depois da Copa do Mundo, treinaram toda semana e devem viajar. A tendência é que os demais selecionáveis que estavam no Mundial sejam preparados para enfrentar a Chapecoense na semana que vem pelo Campeonato Brasileiro. E a Série A do Campeonato Brasileiro, ontem nós tivemos a 19ª rodada com jogos entre Botafogo e Santos, e quem se deu bem foi o Botafogo, venceu o Santos por 2x1, o Vitória venceu o Vasco da Gama por 1x0, lambança na zaga do Vasco da Gama, né? Vitória não quis saber, foi lá e venceu por 1x0. Hoje, às 20 horas, Fluminense e Bragantino no Maracanã. E ainda hoje, Mirassol e Grêmio no Estádio Maion, às 20 horas. E a Série B do Campeonato Brasileiro, 18ª rodada, o CRB venceu ontem o Náutico por 2x1. Hoje nós teremos 4 partidas, ou melhor, serão 5 partidas. O São Bernardo joga com o Avaí às 19 horas, mesmo horário de América Mineiro e Ceará no Estádio Independência. Também às 19, Juventude e Cuiabá. O Londrina joga com o Botafogo de São Paulo às 21 horas. E no Castelão, Fortaleza e Novo Horizontino às 21 horas. E a Copa do Mundo, momento decisivo, né? Na disputa do terceiro lugar, amanhã nós vamos ter às 18 horas, França e Inglaterra em Miami. E disputando o título, aí Espanha e Argentina. Tá fácil indicar quem vai ser a seleção campeã do mundo? Então fala pra mim, vai ser Espanha ou Argentina? Já tivemos aqui algumas manifestações favoráveis à Argentina e outras favoráveis à Espanha. Em quem você vai estar aí acreditando na conquista dessa Copa do Mundo? Hora certa, agora são 2h51.
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3: Agora 12h52, Bruno Marrone. Daqui a pouquinho a consagração a Nossa Senhora Aparecida.

0: Aí duas gerações, hein, Natanzinho Lima e Leonardo, estilos diferentes também. O Sonhador pra você no Sintonia, tá ligado? Daqui a pouco a consagração.
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0: Maravilha, hein? Deixa eu mandar um abraço aqui rapidinho. Tá sempre ligado, hein? É a Dona Maria, mãe da Ivani, né? Ô, Dona Maria, aí no bairro Santa Luzia, próxima escola aí da comunidade. Um abraço, tá? Sempre acompanhando aí a programação. Alusão. Meu amigo Lacerda, também na comunidade, bairro Nossa Senhora Aparecida, flamenguista, sempre ligado.
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1: São 3 horas, chegando o momento da consagração, direto de Aparecida, São Paulo. Intenção especial de todos os enfermos.

0: tarde a todos.
1: Boa tarde.
0: Boa tarde para você que está nos acompanhando pela Rádio Aparecida, pelas emissoras associadas, mais de 56 emissoras coligadas à Rádio Aparecida neste momento para todo o Brasil, de Manaus ao Rio Grande do Sul, chegando lá, as ondas do rádio, a consagração à Nossa Senhora. Sou o Padre Batistini, nosso organista, a Juliana. Nosso abraço a todos que vieram aqui, a você que está nos acompanhando pelo A12.com e pelo YouTube, a consagração à Nossa Senhora. Em nome do Pai, do Filho e do Espírito Santo.

0: Amém.
1: O anjo do Senhor anunciou a Maria.
0: E ela concebeu do Espírito Santo.
1: Ave Maria, cheia de graça, o Senhor é convosco. Bendita sois vós entre as mulheres. Bendito é o fruto do vosso ventre, Jesus.
0: Santa Maria, Mãe de Deus, rogai por nós, pecadores, agora e na hora de nossa morte. Amém.
1: Eis aqui a serva do Senhor.
0: Faça-se em mim segundo a vossa palavra.
1: Ave Maria, cheia de graça, o Senhor é convosco. Bendita sois vós entre as mulheres. E bendito é o fruto do vosso ventre, Jesus.
0: Santa Maria, Mãe de Deus, rogai por nós, pecadores, agora e na hora de nossa morte. Amém.
1: E o Verbo se fez carne
0: e habitou entre nós.
1: Ave Maria, cheia de graça, o Senhor é convosco. Bendita sois vós entre as mulheres. E bendito é o fruto do vosso ventre, Jesus.
0: Santa Maria, Mãe de Deus, rogai por nós, pecadores, agora e na hora de nossa morte. Amém.
1: Rogai por nós, Santa Mãe de Deus,
0: para que sejamos dignos das promessas de Cristo.
1: Oremos e infundi, Senhor, vos rogamos a vossa graça em nossos corações, para que nós que conhecemos pela anunciação do anjo a encarnação de Jesus Cristo, vosso Filho, por sua paixão e morte na cruz, cheguemos à glória da ressurreição. Pelo mesmo Cristo, Senhor nosso.
0: Amém.
1: Nos preparando para o momento de reflexão.

Podem sentar. Você que está nos acompanhando pelo portal A12, pelo YouTube, pela Rádio Aparecida, pelas emissoras coligadas, vai deixando já aí a sua água, enquanto o Padre Batistini está aqui falando, né? Já pega a tua água, coloca aí pertinho do rádio, onde você está, deixa aí a água, de preferência, água filtrada, para que você possa beber depois e dar para todos aqueles que estão em casa beber a água, tá bom? Eu lembro que quando eu era pequenininho, minha mãe também colocava a água ali no rádio, esse horário, para benzer. Meu irmão, minha irmã, você que está aqui no santuário, na Capela do Santíssimo no dia de hoje, santuário bastante cheio, julho é o dia que todo mundo quer passar aqui no santuário. É férias da molecada da escola, as famílias aproveitam para vir ao santuário. Hoje, Jesus está passando lá no meio da plantação com os seus discípulos, a multidão atrás, os fariseus atrás. E aí os fariseus começaram a observar que os discípulos de Jesus estavam quebrando as espigas e comendo. E aí eles foram lá cutucar Jesus. Senhor, o Senhor deixa que no dia de sábado eles comam? É proibido. E aí Jesus chama a atenção deles. Fala, olha, Deus não quer sacrifício. Deus quer misericórdia. O homem, no seu dia a dia de caminhada, de vida, é o sábado que foi feito para o homem, não o homem para o sábado. Por que que os judeus guardam o sábado? Porque no sábado é o dia que Deus descansou na criação do mundo, no sétimo dia Deus descansou. Para os judeus, dia do descanso é o sábado. Para nós cristãos é o domingo. Mas padre, por que que é o domingo para nós? Por causa da ressurreição de Jesus, que aconteceu no domingo.

0: Então, nós guardamos o domingo. Domingo vem da palavra latina Dominus, que quer dizer Senhor. Então, nós guardamos o domingo, os judeus guardam o sábado. Qual que está certo, padre? Cada um na sua religião, no seu caminhar de vida, está certo. Os judeus guardando o sábado e nós guardando no domingo. Está certo. Né? Nós cristãos cumprimos o que a nossa igreja determina, que é o domingo. Dia de domingo é dia de ir na missa, dia de descanso, né? Dia de trabalhar. A não ser aqueles profissionais que de fato precisam trabalhar. Aí não tem outro jeito mesmo, né? Por causa da sua escala, do seu sistema. E aí Jesus demonstra para esses que estão ali, né, fariseus, cutucando ele, que eles estão mais preocupados com a lei do que com as pessoas. Quer dizer, se a pessoa estiver morrendo no dia de sábado de fome, que morra de fome, porque não pode comer. É sábado, né? Então, como que isso é possível? Jesus chama a atenção deles, né? Que o sábado é para o homem, não o homem para o sábado. Sábado foi feito para o homem. Nós, o domingo, guardamos para viver Deus. Por isso, domingo é dia de família, domingo é dia de encontro, dia de descansar, porque é segunda-feira, retomamos todo de novo as nossas atividades de vida. Então é isso que Jesus quer de nós. Ali os fariseus, eles não vivem isso. Eles cutucam Jesus para ver qual é a atitude de Jesus. Uma forma de dar uma pegadinha de Jesus, falar, está vendo? Nós não cumprimos, ele também não. Então é uma forma de dar uma pegada em Jesus Cristo para desmoralizar Jesus Cristo. Jesus que é esperto, que lê pensamentos e lê corações, pegou ali que eles queriam dar uma rasteira nele, e ele quem deu a rasteira naquele povo. Então fiquem atentos às mensagens do mal que vão nos cercando e vão nos fechando no dia a dia. Você que está aí na sua casa, pega a sua água, seja aí no seu trabalho, né, onde você estiver, pega aí agora a sua água. Você que está aqui na capela do Santíssimo, segura aí a sua água, que eu vou dar a bênção da água para você levar a água benta para a sua casa. Oremos, Deus eterno e todo-poderoso, quisestes que pela água fonte de vida e princípio de purificação, as nossas almas fossem purificadas e recebessem o prêmio da vida eterna. Abençoai, Senhor, esta água que nos protege e renova em nós a fonte da vida e da graça, a fim de que, livres de todos os males, possamos nos aproximar de vós com o coração puro e receber a salvação. Que esta água que os nossos irmãos e irmãs em casa reservaram para benzer, nossos irmãos e irmãs aqui na Capela do Santíssimo trouxeram, que esta água recorde a água do nosso santo batismo, que é fonte que jorra para a vida eterna. Por Cristo nosso Senhor.
1: Amém.
0: Olhando para Nossa Senhora, você aí na sua casa, tem Nossa Senhora? Pega aí, não tem? Não tem problema, Nossa Senhora de Fátima, Nossa Senhora de Lourdes, ontem Nossa Senhora do Carmo, tem aí essas imagens? Tudo é Nossa Senhora, a Mãe do Salvador. Se você não tem, põe a mão no coração, e nós estamos aqui na Capela do Santíssimo, estendendo as nossas mãos em direção à Nossa Senhora Aparecida, rezemos. Ó Maria Santíssima, pelos méritos de nosso Senhor Jesus Cristo, em vossa querida imagem de Aparecida, espalhais inúmeros benefícios sobre todo o Brasil.

Eu, embora indigno de pertencer ao número de vossos filhos e filhas, mas cheio do desejo de participar dos benefícios de vossa misericórdia, prostrado a vossos pés, consagro-vos o meu entendimento, para que sempre pense no amor que mereceis. Consagro-vos a minha língua, para que sempre vos louve e propague a vossa devoção. Consagro-vos o meu coração, para que depois de Deus, vos ame sobre todas as coisas.

Ó Rainha incomparável, vós que o Cristo crucificado deu-nos por mãe, no ditoso número de vossos filhos e filhas, acolhei-me debaixo de vossa proteção, socorrei-me em todas as minhas necessidades, espirituais e temporais, e sobretudo na hora de minha morte. Abençoai-me, ó celestial cooperadora, e com vossa poderosa intercessão, fortalecei-me em minha fraqueza, a fim de que, servindo-vos fielmente nesta vida, possa louvar-vos, amar-vos e dar-vos graças no céu, por toda a eternidade, assim seja.

0: esteja convosco.
1: Ele está no meio de nós.
0: Por intercessão de Nossa Senhora Aparecida, Rainha e Padroeira do Brasil, São José, a bênção de Deus Todo-Poderoso, Pai, Filho e Espírito Santo.
1: Amém.
0: Vamos em paz e que o Senhor vos acompanhe.
1: Graças a Deus.
0: Uma salva de palmas, Nossa Senhora Aparecida. Viva Nossa Senhora Aparecida!
1: Viva!
0: Viva São José!
1: Viva!
0: Viva Cristo!
1: Viva!
0: Obrigado você que rezou conosco pelo Portal A12, pelo YouTube, na internet, pelas rádios coligadas com a Rádio Aparecida. Desliga não, fica aí sintonizado na sua rádio. E obrigado a você que veio ao santuário. Cantemos encerrando a nossa consagração.

E aí, voltamos aí com você na programação da Manhuaçu FM 106,9. Tivemos aí um corte de energia elétrica, depois seguido de alguns probleminhas técnicos, mas a programação continua, sintonia já na reta final. Com você agora, 3h37.

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1: E assim eu convido, vamos voltar no tempo. Deixa eu mandar um abraço aqui a Lídia, lá em São João do Manhuaçu, pediu a receita de hoje, né? Hoje foi bolo de café com cobertura de ganache de café. Muita gente a fim de fazer esse bolo, hein? Legal, um abração pra você, tá? Quem tá aí também recebendo a receita, a Maria Helena, um abraço pra você. A Edivânia das Graças também já recebeu a receita, né? O pessoal da produção já mandou. E também o Edvaldo Lourenço tá aí curtindo, esperando o seu abraço aqui na programação. Aparecida, opa, Moreira, eu tô aqui curtindo o nosso ouvinte também lá em São João, Osimar. Osimar, obrigado aí pela participação, tá? A Nana também ligadinha. E uma boa tarde para a Eni, também acompanhada, porque agora tem Kill It Again chegando, Cherries. Olha a hora, 3h41.

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1: Chegamos ao final de mais um encontro, fazer o quê, hein? É, domine sua agitação, é a nossa mensagem de hoje. Suas criaturas calmas podem ser totalmente eficientes. Domine a sua agitação, permaneça sereno e tudo lhe sairá bem. Tenha fé, caminhe de cabeça erguida. E um abraço, carinho, gente, amiga! Amanhã vamos estar de volta no Sabadão da Manhuaçu. Roberto Carlos vem chegando e depois tem o Jornal das Quatro. A melhor informação aí no seu rádio.
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3: 4 horas, boa tarde, hoje é sexta-feira, 17 de julho. Está começando agora a edição 1671 do Jornal das Quatro. E você confere na edição de hoje, especial Padre Júlio Maria, o caminho rumo aos altares. Em Manhumirim, Escola Municipal João Henrique celebra 70 anos de história e dedicação ao ensino. Formando celebram superação em curso para pacientes com fibromialgia em Manhuaçu. Atenção, documentos de identidade podem ser descartados se não forem retirados em Manhuaçu. Colisão frontal na BR-116 deixa feridos em estado grave e motorista preso às ferragens. Acidentes com máquinas agrícolas deixam vítimas fatais em Santana do Manhuaçu e Simonésia. Homem é condenado a 41 anos por matar companheira grávida em Caratinga. E corpo de adolescente é encontrado em área de mata em Simonésia.
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3: Agora, 4 e 2. Ao longo desta semana, o Jornal das Quatro apresentou a trajetória e o legado de Padre Júlio Maria de Lombardi, missionário que deixou marcas profundas em Manhumirim e em diversas regiões do Brasil. A série termina justamente com o fato que reacendeu essa história, o reconhecimento das virtudes heróicas pelo Papa Leão XIV. Com um decreto publicado pelo Vaticano, o Padre Júlio Maria passa a ser considerado venerável, um importante passo no processo de canonização. Agora a Igreja aguarda o reconhecimento de um milagre atribuído à sua intercessão para que ele possa ser beatificado. E o Superior-Geral da Congregação dos Missionários Sacramentinos de Nossa Senhora, o Padre Marcos Alencar, explica o significado desse reconhecimento e quais são os próximos passos da causa.
4: O decreto do reconhecimento das virtudes heróicas do Padre Júlio pelo Papa Leão XIV, para nós foi um marco importante, né, dentro do processo da causa da beatificação e canonização do Padre Júlio. E esse decreto para nós é importante porque, quando o Papa, né, reconhece as virtudes heróicas, a gente pode dizer que o Padre Júlio Maria tem todo o substrato, né, todas as características ou qualidades que se exige de uma pessoa santa, né? Então, para nós, é um motivo de alegria. Quer dizer, o Padre Júlio Maria, de fato, é aquilo que nós sempre pensávamos, ensinávamos e dizíamos: ele é uma pessoa extraordinária, é uma pessoa que nos fala de Deus, é uma pessoa justa, de fé, de caridade, uma pessoa que viveu a sua vida sacerdotal.

0: total, na sua totalidade, viveu os conselhos evangélicos, né? Um homem de fato virtuoso, que olhando para ele, a gente também deseja ter as virtudes que ele teve no caminho nosso de seguimento a Jesus Cristo. Então, a congregação toda, os missionários, as irmãs sacramentinas, as irmãs cordimarianas, os fiéis, os devotos do Padre de Maria, no dia 18 de junho, todos se alegraram, festejaram e estamos comemorando, né, esse marco importante dentro do processo da beatificação e da canonização do nosso venerável Júlio Maria de Lombardi.
1: Padre Marcos também fala sobre os próximos passos dentro deste processo.
0: O próximo passo, de fato, é chegar à beatificação. E agora é um momento que exige nossa parte, seja congregação, seja devotos ou simpatizantes do Padre Júlio, é a dimensão da fé, né? Pedir a Deus na intercessão do servo, do venerável Júlio Maria, a graça, um milagre, né? Porque para a beatificação exige-se um milagre comprovado cientificamente. Não é uma coisa, eu tive uma graça. Não, é um milagre comprovado pela ciência. Então, a Igreja ela é muito segura, a Igreja é muito rigorosa, e tem que ser assim mesmo, né, para esse momento. Então, a gente pede, né, e a causa da beatificação pede isso, né, que se você tem um milagre, isso comprovado cientificamente, traga para a causa da beatificação do Padre Júlio Maria, para que a gente possa levar isso a Roma e ser de fato investigado, averiguado, e depois a Igreja vai dar uma palavra final. Então, o momento é esse, da oração, da espiritualidade, do fervor, mas sobretudo pedindo a Deus por intercessão do servo, do venerável Júlio Maria. É um milagre para a beatificação, depois da beatificação, um outro milagre para a canonização, né? Então, é esse o passo, é esse o momento que nós aguardamos com muita expectativa e com muita fé.
1: Assim, encerramos a série especial sobre o venerável Padre Júlio Maria de Lombardi, missionário que fez de Mãe Mirim sua casa, transformou vidas por meio da fé e das obras, e que mais de 8 décadas após a sua morte tem seu legado reconhecido oficialmente pela Igreja. E para marcar esse momento histórico, a Paróquia Bom Jesus promove no próximo dia 25 de julho, no sábado, próximo sábado, às 19 horas, uma Santa Missa em ação de graças pelo reconhecimento das virtudes heróicas do venerável Padre Júlio Maria de Lombardi. A celebração será realizada no Santuário Bom Jesus em Manhumirim e é aberta à participação de todos os fiéis. Agora 4h08 e a Escola Municipal João Henrique em Manhumirim comemorou nesta quinta-feira os 70 anos de oficialização da entidade de ensino ocorrida em 11 de julho de 1956. A data foi marcada por uma solenidade especial que reuniu autoridades, educadores, alunos, ex-alunos e membros da comunidade escolar para celebrar a trajetória de uma das mais tradicionais escolas de Manhumirim. E a diretora da escola, João Henrique, a Juliana Sanglardi, destaca a dedicação dos profissionais e também dos alunos na construção das festividades.
2: Foi com muito carinho que nós preparamos esse evento hoje para comemorar os 70 anos da escola. Uma dedicação dos alunos, dos profissionais. No evento a gente apresentou um documentário que é um marco, né, para a escola, contando um pouco da história desde a época da roça, né, da caminhada do anexo para cá e para a cidade. E também fizemos a apresentação, a escolha de um selo comemorativo que os alunos fizeram. Nós fizemos uma pré-seleção de 3 selos e depois as autoridades presentes fizeram a escolha de um selo que vai representar a escola de agora até o 71. E também tivemos a música, né, do Paulo César Mendes Vieira. Ele escreveu uma poesia e nós transformamos ela em música. Os alunos cantaram, o seu título abrilhantou a nossa festa. Tivemos também

0: a presença de algumas ex-diretoras, né? E a gente foi muito bacana, foi muito produtivo, muito bonito. Eu acho que todo mundo saiu daqui com um pouquinho do que significa o João Henrique para a comunidade de Manhumirim, né? As crianças da parte da tarde também viveram momentos de história, aprendizado e comemoração, né, dos 70 anos. São crianças menores, mas que aprenderam muito, né, com esse estudo para a comemoração dos 70 anos da escola. E foram brilhantes as crianças nas apresentações, elas cantaram também, elas fizeram uma musiquinha mais infantil dos prés, eles apresentaram uma musiquinha mais focada na escola. E as professoras, com a mesma dedicação, foram conhecer a galeria dos ex-diretores, fizeram também o reconhecimento do selo vencedor, né, já que a escolha foi feita na parte da manhã. E de agora em diante é seguir. E seguir com o nosso propósito, né, e fazer a nossa escola aí cada vez mais brilhante, né.
1: Ela também ressalta a participação da ex-professora da escola, a senhora Lúcia Schwab.
0: A dona Lúcia foi um presente para a gente aqui hoje, né? Hoje ela falou um pouco para as crianças e também registrou fatos que ela viveu. Então, por isso a importância dela no evento e a importância dela também gravada aqui nas memórias e no documentário. O relato dela foi único. E ela realmente é uma pessoa muito importante para a escola e que sabe muito da história da escola.
1: E a vice-diretora Simone Jaqueline Emerick destaca a importância da data e do evento realizado.
2: A escola, né, tem uma história muito bonita, desde a zona rural, né, até aqui, na zona urbana. A escola com sua simplicidade, mas sempre dedicada, com foco nas crianças, no aprendizado e com todos os profissionais que já passaram pela escola, que hoje estão na escola, sempre se dedicando, e nos mostrou hoje, na nossa apresentação, a história linda que a escola contou, né, e que continuará contando na nossa cidade de Manhumirim. Tivemos várias participações, né, vários representantes aqui na nossa comemoração, pais de alunos, autoridades, convidados, ex-alunos, e as crianças abrilhantaram este momento, né, se comportaram muito bem, gostaram muito de ter participado, né, do selo comemorativo, da música. Eles cantaram com muito entusiasmo, com muita alegria. Essa música ficará marcada também na história de João Henrique. Ela tem uma letra muito toda especial, né? Foi uma manhã muito especial mesmo, né? Uma manhã fria, mas que aqueceu o nosso coração com a presença de todos e com todo o acontecimento nessa manhã de quinta-feira.
1: 4:13, pacientes diagnosticados com fibromialgia participaram nesta quinta-feira da cerimônia de formatura de mais uma turma do curso promovido pelo Espaço Bem Viver em Manhuaçu. A iniciativa buscou oferecer acolhimento, informação e estratégias de autocuidado para melhorar a qualidade de vida de pessoas que convivem com a doença. Durante a cerimônia, uma das participantes emocionou o público ao relatar a transformação vivida ao longo do curso. A coordenadora do Espaço Bem Viver, a Verônica Correia, ressalta os benefícios do curso realizado.
3: Então, o curso, ele é um curso que as pessoas chegam aqui, né, tristes e saem vendo reconhecimento. A fibromialgia, como a gente já sabe, não é uma doença silenciosa, então muitas pessoas desacreditam. Então, aqui no curso, as pessoas aprendem o autocuidado, né, e a valorização também. Então, com essa valorização, eles saem daqui felizes. Então, é muito prazeroso, né, a gente ver como eles entram e como eles saem. Então, entram de um jeito e saem bem melhor. Então, o nosso curso, ele é contínuo, né? Então, geralmente, umas 4 vezes ao ano. A gente termina o curso, dá um espaço de uma semana e começa um novo curso. Então, o nosso próximo curso vai estar sendo iniciado daqui a 15 dias. É só estar procurando o Espaço Bem Viver. Pode ser via WhatsApp ou via telefone. Ou então, através dos postos de saúde também. Podem entrar em contato e aí a gente vai estar chamando.
1: A participante, Josiane Aparecida Barbosa Gomes, explica como o curso melhorou sua qualidade de vida.
4: Então, a formatura foi uma benção, porque quando eu descobri a fibromialgia, eu fiquei muito ruim, fiquei batida, Fiquei de cama, não estava querendo nada.

Eu fiquei caída mesmo. Aí eu fui chamada para fazer o curso. Aí eu vim, amei o curso, foi muito bom. Amei o grupo mesmo. O grupo, o curso ficou maravilhoso, tudo perfeito. Hoje eu estou melhor, estou vivendo melhor, estou fazendo as coisas que tem que ser feito, fazendo o tratamento. Hoje eu estou uma pessoa feliz. Antes eu não era, antes eu era triste. Hoje eu estou melhor. Hoje eu me sinto renovada.

0: frontal na BR-116 deixa feridos em estado grave e motorista preso às ferragens. Acidentes com máquinas agrícolas deixam vítimas fatais em Santana do Manhuaçu e Simonésia. Homem é condenado a 41 anos por matar companheira grávida em Caratinga. E corpo de adolescente é encontrado em área de mata em Simonésia.
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0: O dólar vai fechando a semana cotada em R$5,10 e o euro negociado em R$ 5,84. Aqui na região de Manhuaçu, o café arábica, bebida dura tipo 6, safra nova saca 60 quilos, é cotado no momento em R$ 1.650. Já o café arábica rio saca 60 quilos é negociado em R$ 1.133. As informações são do site agrolink.com.br.
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0: Em Manhuaçu, céu parcialmente encoberto na tarde desta sexta-feira. A temperatura no momento está em 22 graus. Confira como fica a previsão do tempo para este final de semana com o professor Rui Brandos Reis.
7: Final de semana com tempo parcialmente nublado em todos os municípios da Zona da Mata. No sábado, a temperatura máxima em Manhuaçu e região deverá ficar em torno de 22 graus, 23 graus no domingo. Domingo, com aumento da nebulosidade no início da manhã e a possibilidade de chuva de fraca intensidade em alguns municípios da região. Nada muito significativo. É a circulação marítima que vai estar trazendo muita nebulosidade do Oceano Atlântico para o continente. Também há possibilidade de chuva de fraca intensidade no domingo nas regiões leste e nordeste do estado. Nas demais regiões de Minas, o sol predomina durante o dia. Capital mineira com temperatura máxima em torno de 22 graus. Direto da Clima Tempo, Rui Brandos Reis.
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0: 4:19. O posto de identificação de Manhuaçu divulgou a relação das carteiras de identidade que continuam disponíveis para retirada há mais de 90 dias. A medida segue regulamentação que prevê o descarte dos documentos não retirados dentro do prazo estabelecido, conforme explica o chefe do posto.

0: de Identificação da Polícia Civil, Laércio Reife.
1: Diretor do Instituto de Identificação, através da Portaria 6 de 2022, regulou o descarte das carteiras de identidade que ficam no posto por um prazo superior a 90 dias. Isso porque não é possível para o poder público guardar essas carteiras por prazo indeterminado. Então, após 90 dias sem ter sido buscada pelo requerente, essas carteiras, a gente passa por um processo de publicar em um local de circulação que as pessoas possam ver. A gente publica uma relação delas e após um prazo de 30 dias, ou seja, 90 dias mais 30, 120 dias, a gente realiza a destruição das carteiras. Então, essas carteiras que estão relacionadas, elas se encontram atualmente no posto de identificação de Manhuaçu. Desde a data do dia 6 do 7 de 2026, já começou a contar esses 30 dias, porque todas essas carteiras são dos anos de 2024 e 2025. E nós não pegamos as de 2026 por entendermos que é importante primeiro a gente ter nessa parceria de divulgação, né, a gente ter a possibilidade de instruir a população de que as carteiras estão no posto, quando não conseguem ser entregues, e se não retiradas, elas serão destruídas, sempre com um prazo superior a 90 dias, com a publicação de um edital para que a população tome conhecimento, de mais 30 dias.
0: É difícil tirar a carteira, portanto, você que está na lista completa com os nomes das pessoas que ainda não retiraram suas carteiras de identidade, a lista vai estar disponível no site tribunadoleste.com.br daqui a pouquinho. Agora, 4 horas e 22 minutos, na noite desta quinta-feira, um grave acidente automobilístico movimentou o setor de emergência na BR-116. Dois carros de passeio colidiram de frente em um trecho de curva nas proximidades do distrito de Itamuri, em Muriaé, deixando 4 pessoas feridas, sendo 2 delas em condições críticas. A violência da batida exigiu uma resposta rápida das forças de salvamento. Ambulâncias do SAMU, equipes médicas da concessionária Eco Rio Minas e militares do Corpo de Bombeiros foram deslocados imediatamente para o trecho da rodovia. A operação de resgate foi considerada complexa. Em um dos automóveis envolvidos, o motorista viajava sozinho e acabou ficando preso à estrutura do carro devido ao impacto. Os bombeiros precisaram utilizar a ferramenta desencarceradora para cortar as ferragens e retirá-lo em segurança. Ele sofreu fraturas graves nos braços e nas pernas. No segundo veículo, um automóvel da Frota Municipal de Conceição de Ipanema, que havia ido a Muriaé buscar uma paciente transplantada, estavam 3 ocupantes. O condutor, que foi socorrido com fortes dores e suspeita de hemorragia interna provocada pela força da colisão, uma passageira do banco traseiro que sofreu um traumatismo crânio-encefálico considerado grave e uma passageira do banco da frente com ferimentos leves. Logo após a retirada das vítimas as ferragens e a estabilização no local, os 4 feridos foram levados para o Hospital São Paulo. O fluxo de veículos na BR-116 precisou ser totalmente interrompido nos 2 sentidos para que os socorristas pudessem trabalhar com segurança e para a retirada dos automóveis destruídos. A Polícia Rodoviária Federal assumiu o controle do trânsito na região, enquanto os peritos da Polícia Civil realizaram os levantamentos técnicos da pista para apurar as circunstâncias do acidente. Após o término dos trabalhos e a limpeza da via pela Eco Rio Minas, o tráfego foi totalmente restabelecido no final da noite.
2: 4 horas e 24 minutos. 2 acidentes envolvendo máquinas agrícolas terminaram em mortes na região nesta quinta-feira. As ocorrências foram registradas em Santana do Manhuaçu e Simonésia e mobilizaram equipes de resgate, polícia militar e perícia da Polícia Civil.
0: Em Santana do Manhuaçu, Jorcelino Kiel dos Reis, de 67 anos, morreu após ser atropelado por um trator em uma propriedade na zona rural do município. Segundo o

0: A vítima foi socorrida com múltiplas fraturas e tórax instável, sendo encaminhada para a unidade de saúde de Simonésia, mas não resistiu aos ferimentos. A Polícia Militar atendeu a ocorrência e a perícia da Polícia Civil realizou os levantamentos no local. Já em Simonésia, Ronaldo Amaro Pinto, de 53 anos, morador do distrito de Palmeiras, em Manhuaçu, morreu após ser prensado por uma retroescavadeira em um acidente com máquina agrícola. A ocorrência também foi atendida pela Polícia Militar. Ronaldo foi socorrido por moradores da comunidade até o posto de saúde de Simonésia, mas não resistiu aos ferimentos. O corpo foi velado no córrego da Laje, em Palmeiras do Manhuaçu. A perícia da Polícia Civil foi acionada para apurar as causas do acidente. 4 horas 26 minutos. Renan Ângelo Moreira foi condenado a 41 anos, 7 meses e 11 dias de prisão em regime fechado pelo assassinato da companheira Luciene Rosa Teixeira, que estava grávida na época do crime. O julgamento ocorreu nesta quinta-feira no Fórum Desembargador Faria e Souza. A acusação foi conduzida pelo promotor de justiça Henri Wagner Vasconcelos de Castro, da 7ª Promotoria da Comarca. A pena pelo feminicídio foi fixada em 40 anos, considerando agravantes como a gravidez da vítima, o emprego de meio cruel e o impacto do crime sobre os outros 3 filhos de Luciene, de 8, 13 e 15 anos. O réu também foi condenado por tentativa de aborto, o que resultou em mais 1 ano, 7 meses e 11 dias de prisão. Segundo a acusação, no dia 17 de fevereiro de 2025, Luciene, grávida de 8 meses, foi agredida com 13 facadas em sua residência após uma discussão motivada por ciúmes. O agressor colocou a vítima ferida em um carro, mas ela conseguiu se jogar do veículo em movimento nas proximidades da praça da estação. Policiais militares prestaram socorro e ouviram da própria vítima a identificação do autor do ataque. Em depoimento, o acusado admitiu ter desistido de buscar socorro formal por medo de ser preso. Luciene foi levada ao Hospital Nossa Senhora Auxiliadora, onde passou por uma cesariana de emergência, mas não resistiu aos ferimentos e morreu. O bebê sobreviveu, mas sofreu falta súbita de oxigenação nos tecidos do corpo em razão da perda de sangue da mãe, o que resultou em graves sequelas neurológicas. Após semanas internado na UTI neonatal, o menino foi encaminhado para acolhimento institucional no Lar das Meninas, onde permanece sob suporte social.
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0: 4h28, o corpo de um adolescente de 17 anos foi localizado por equipes da Polícia Militar na noite da última quarta-feira em uma área de mata no córrego Santo Apolinário, distrito de Alegria, zona rural do município de Simonésia. Pedro Henrique Soares Gomes estava desaparecido desde o dia anterior, quando as buscas foram iniciadas durante a noite. Na manhã desta quinta-feira, as diligências foram retomadas e culminaram na localização do corpo já sem sinais vitais. A perícia técnica foi acionada e esteve no local para os trabalhos periciais, constatando ferimentos provocados por faca. As equipes policiais seguem em diligências para apurar a autoria, a motivação e as demais circunstâncias do crime. Novas informações podem ser divulgadas à medida que as investigações avançarem. 4 horas 29 minutos e uma última informação. Uma mulher foi presa em flagrante suspeita de agredir a própria filha de 7 meses na noite desta quinta-feira, dia 16 de julho. Segundo a Polícia Militar, a corporação foi acionada após denúncia de que a criança estaria em situação de risco enquanto acompanhava a mãe em um estabelecimento comercial. No local, os policiais, com apoio do Conselho Tutelar e da Assistência Social, foram informados de que a mulher teria consumido bebida alcoólica enquanto estava com a bebê. As equipes seguiram até a residência da suspeita, onde encontraram um ambiente em condições precárias de higiene. A criança foi localizada chorando intensamente, alimentando-se por mamadeira, enquanto a mãe apresentava sinais aparentes de embriaguez.

0: Diante da situação, a bebê foi encaminhada para atendimento médico e, posteriormente, acolhida pelos órgãos de proteção para garantir sua segurança e bem-estar. A mulher foi presa em flagrante pelo crime de maus-tratos e conduzida à Delegacia de Polícia Civil. Agora, 4 horas 30 minutos e termina aqui mais uma edição do Jornal das 4. Trabalhos técnicos Naira Silva e Robert Giovanni. A seguir você fica com o programa Sertanejão com Robert Giovanni. O Jornal das 4 volta na próxima segunda-feira. Tenham todos um excelente final de semana.
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2: Alô, Manhuaçu, alô, região, alô, Minas, alô, Brasil, está no ar mais um Sertanejão pelas ondas amigas da Rádio Manhuaçu em 106.9 FM. Você ficou muito bem informado, muito bem informada com o repórter Danilo Alves, agora há pouco na apresentação do Jornal das Quatro, com trabalhos técnicos da cinegrafista Naira Silva e a colaboração de toda a equipe de jornalismo da Rádio Manhuaçu do jornal Tribuna do Leste. Você acompanhou pelas mídias sociais e ouviu pela Rádio Manhuaçu no radinho tradicional e também pela internet no site manhuaçufm.com.br e pelo nosso aplicativo. A partir de agora é com a gente, eu sou Robert Giovanni e com muito prazer te faço companhia aqui no Sertanejão com o melhor da música sertaneja clássica, raiz, tradicional. E nós vamos juntos até logo mais às 18 horas desta sexta-feira, dia 17 de julho de 2026. A fase da lua é nova, a estação é inverno, já se passaram 198 dias de 2026, restando 167 para 2027. Estamos na 15ª semana do tempo comum e a igreja celebra hoje, bem-aventurados Inácio de Azevedo e companheiros Aleixo, Generosa e Marcelina. Hoje é Dia Mundial de Proteção às Florestas e na liturgia desta sexta-feira tem a seguinte passagem no Evangelho de São Mateus. Se compreendesseis o que significa quero misericórdia e não sacrifícios, não condenaríeis os inocentes. São Mateus, capítulo 12, versículo 7. Luiz Fernando Veríssimo disse assim um dia: viva todos os dias como se fosse o último. Um dia você acerta. Vamos juntos e você participa conosco através do WhatsApp 33988188890. Daqui a pouquinho, a partir das 5, WhatsApp liberado para você participar comigo aqui no Sertanejão. Você nos ouve pelo radinho tradicional e também pela internet no site manhuaçufm.com.br e pelo nosso aplicativo. 4h34, abrimos o Sertanejão de hoje com João Paulo e Daniel. Tá faltando amor.

0: Leandro e Leonardo, rumo a Goiânia. João Bosco, Vinícius e Grupo Tradição, quem mandou largar de mim? E ainda João Paulo e Daniel, tá faltando amor. Começamos assim mais um sertanejão aqui na Manhuaçu, 4h44.
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Raí, você! Leonardo de volta ao começo, a Thaíde Alexandre quase me chamou de amor. Daqui a pouquinho a sua participação aqui no Sertanejão, 4h59 agora. 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
4: E a partir de agora tem a sua participação pelo 339-8818-8890. Pedindo sua música e deixando seu recado aqui no Sertanejão da Manhuaçu. Um abraço para Sandra, que está na sintonia do Sertanejão. Obrigado pela companhia. Jandira Gomes, da Usina Sinceridade, ligadíssima, ouvindo o Sertanejão. Está pedindo música com Henrique Juliano, oferecendo para toda a família, especialmente para o filho Carlos Eduardo, lá em Reduto, que está fazendo aniversário. Parabéns para o Carlos Eduardo, para a família também, né? Que Deus abençoe grandemente a vida dele, hoje e sempre, da esposa dele, Caroline, e o filho dele, o Oliver Mateu, nosso pacotinho de amor, está completando aí 3 meses, tem 3 meses de vida, né? E a coisa mais fofa da vovó. Isso aí, abraços, tá? Obrigado pela participação, Jandira, daqui a pouquinho sua música, tá? E abraços para todos aí em Reduto também que estão na sintonia. O senhor Ocimar Pereira, em São João do Manhuaçu, está acompanhando o Sertanejão. Lá em São João do Manhuaçu, deve estar frio lá também, né? Maria Aparecida Paixão, um abraço, minha amiga. Boa tarde para você, obrigado pela companhia. Janice, de Santo Amaro, está pedindo música e oferecendo para todos os ouvintes que estão ligados aqui no Sertanejão nessa tarde de sexta-feira. Daqui a pouquinho tem mais participações.

0: pela família, pelos amigos, pela saúde de cada um de vocês aqui nessa noite.
1: Obrigado, Deus.
0: Obrigado.
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0: Esse foi o som de Carreiro e Capataz, Promessa. 5 e 12.
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0: Um grande abraço pro amigo Márcio Alves. Tá na sintonia, né? Pedindo música com trio do forró. Oferecendo para todos que estão na sintonia, para a família também. Obrigado, ótima tarde para você também, meu amigo. Daqui a pouquinho sua música, tá? Lá em Vieiras, o Manel tá com a gente aqui, ó.
2: Boa tarde, Rob Giovanni.
0: Boa tudo tarde, campeão. Aí? Tudo
2: jóia. Manuel de Vieiras. Toca para nós aí a música, se você puder. O Golpe do Mestre. Tião Carreiro e Pardinho. E eu ofereço para todos os ouvintes. Aquele abraço. Fico com Deus.
0: Um abraço.
2: Bom final de sexta. Um abraço, tchau.
0: Tá certo, meu amigo. Bom final de sexta, bom iníciozinho de final de semana pra você e pra família também. A Eni lá do bairro Matinha também acompanhando, a Gilmara de Batiba, sintonizada na 106.9, a maior e melhor. Abraço pra você, Gilmara. Obrigado pela sintonia, tá? Música.

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0: 5:31, 5:31 na Manhã Nossa FM 106.9. Nós vamos até às 6 por aqui, fazendo companhia, né, com o melhor da música sertaneja. Lembrando que a partir das 6 tem Hora do Ângelus, na apresentação do Padre Carlos Altoé e Luiz Nascimento, a produção do nosso companheiro Marcelo Costa. E logo depois, a Santa Missa em Família, direto da Igreja Matriz de São Lourenço. É daqui a pouquinho, dentro da programação da Manhuaçu. 5:32, mais participações. Um abraço para o meu amigo Zé Rulinha, está pedindo música aqui com o de Paulo e Paulino, oferecendo para todos que estão acompanhando. Abraço, meu irmão José Geraldo Damasceno, Zé Rulinha. Tem mais participação aqui. Alô, boa tarde.
1: Ô, Robert e Giovanni, boa tarde.
0: Boa tarde, irmão.
2: Aqui é o Guilherme Souza, Vila do Praia, São João do Mansur. Toca pra nós a moda aí do Menino Caçador. Se possível, meu amigo, estão por cá sintonizados.
0: Um abraço pra você. Também um abraço pra Maria Aparecida Cardoso, do bairro Engenho da Serra, que tá na sintonia. Tem mais um aqui, ó.
3: Boa tarde, boa Robert tarde. Giovanni. Aqui é o Fabrício.
0: Fala, Fabrício.
3: Laranja da Terra. Toca aí pra mim, do Chitãozinho Chororó, Fogão de Lenha. Sou muito fã, né, dessa música, né? Estou aqui, né, tirando leite e ouvindo o seu programa.
0: Um abraço pra você, Fabrício. Bom trabalho aí, tá, meu irmão?
4: Boa tarde, Rádio Manso. Boa tarde a todos os ouvintes.
0: Boa tarde.
4: Acho que é o Robson Oliveira.
0: Isso, Robson Giovanni.
4: Santa Amada do Sul. Roda uma moda pra nós aí. Te adoro, Sampaio. Essa noite loucosa, madrugada, o pau quebrou. Mais ou menos assim. Essa música, hein?
0: Esse é o Zé Lúcio.
4: Fala com nós.
0: Fala comigo, irmão. Um abraço.
5: Boa tarde, Robson Giovanni. Aqui é a Neuza de Pontões. Boa, manda Neuza. Um abraço pro meu esposo aí, o Ismar.
0: Oi, Ismar.
5: Pra todos que estiver ouvindo. Manda a música do Eduardo Costa pra mim. Tchau, obrigado.
0: Um abraço, Neuza, pra você, pra toda a família, pra todos de Pontões também. Tá frio aí? Deve estar, né? 5:34 agora.

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8: Esse é o sertanejão da Manhuaçu 13, agora faltando para as 6. Dirigindo, cavaco voou.

6 em ponto da Manhuaçu, Olhos de Lua. Eduardo Costa, última de hoje. Obrigado pelo carinho, pela companhia. Na sequência, Hora do Ângelus, na apresentação do Padre Carlos Altoé e Luiz Nascimento. E logo depois, a Santa Missa em Família, direto da Igreja Matriz de São Lourenço. A gente se fala amanhã, às 4 da tarde.

0: Vamos com uma frase de Santo Agostinho, que disse assim um dia: na procura de Deus, é Ele quem se adianta e vem ao nosso encontro. Beijo no coração, gente. Até amanhã.
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4: Boa noite, meu amigo, boa noite, meu irmão. Alegria, paz, bênçãos de Deus na sua vida. Agradeçamos a Deus o dia, os trabalhos. Agradeçamos a Deus a presença e a força, a luz e a graça derramada em nossos corações. Que Deus abençoe nossas famílias e nossos lares. Chegando ao final de mais um dia, início da noite, agradeçamos a Deus pelo seu amor infinito derramado em nossas vidas. A partir do trabalho, rezemos pelos doentes, enfermos, famílias enlutadas, idosos. Agradeçamos a Deus as nossas famílias e nossos lares. O anjo do Senhor anunciou a Maria, e ela concebeu do Espírito Santo. Ave Maria, cheia de graça, o Senhor é convosco, bendita sois vós entre as mulheres, bendito é o fruto de vosso ventre, Jesus. Santa Maria, Mãe de Deus, rogai por nós, pecadores, agora e na hora de nossa morte. Amém. Eis aqui a serva do Senhor, faça-se em mim segundo a vossa palavra. Ave Maria, cheia de graça, o Senhor é convosco. Bendita sois vós entre as mulheres, bendito é o fruto de vosso ventre, Jesus. Santa Maria, Mãe de Deus, rogai por nós, pecadores, agora e na hora de nossa morte. Amém. E o Verbo se fez carne e habitou entre nós. Ave Maria, cheia de graça, o Senhor é convosco. Bendita sois vós entre as mulheres, bendito é o fruto de vosso ventre, Jesus. Santa Maria, Mãe de Deus, rogai por nós, pecadores, agora e na hora de nossa morte. Amém. Rogai por nós, Santa Mãe de Deus, para que sejamos dignos das promessas de Cristo. Oremos. Infundi, Senhor, a vossa graça em nossos corações, para que, conhecendo pela anunciação do anjo a encarnação de Jesus Cristo, vosso Filho, cheguemos por sua paixão e cruz à glória da ressurreição. Ó nosso Senhor Jesus Cristo, vosso Filho, que é Deus, na unidade do Espírito Santo. Amém. Glória ao Pai, ao Filho e ao Espírito Santo, como era no princípio, agora e sempre. Amém. As almas dos fiéis, pela misericórdia de Deus, descansem em paz. Amém. Anjo de Deus, que por divina piedade sois minha guarda e proteção, iluminai-me, guardai-me, dirigi-me, governai-me. Amém.

Boa noite, queridos ouvintes da Rádio Manhuaçu, da Rádio Nova. Retornamos com mais reflexões sobre Maria Santíssima, nossa querida e amada mãe. Queridos e queridas, temos mãe. Temos mãe. Agarrados a Maria como filhos, vivamos da esperança que assenta em Jesus, pois aqueles que recebem com abundância a graça e o dom da justiça reinarão na vida por meio de um só, Jesus Cristo. Romanos capítulo 5, versículo 17. Quando Jesus subiu ao céu, sendo elevado na sua ascensão, levou para junto do Pai Celeste a humanidade. Qual humanidade? A nossa humanidade, que ele tinha assumido no seio de quem? Da Virgem Maria. Olha, e podemos dizer, nunca mais alargará. Como uma âncora, nós devemos fundar a nossa esperança nessa humanidade colocada nos céus à direita do Pai. Seja essa esperança a alavanca da vida de todos nós. Uma esperança que nos sustente sempre, até o último respiro.

0: Com essa esperança é que nós congregamos aqui para agradecer as bênçãos sem conta que o céu concedeu em todos os anos, nesses 100 anos passados, sob o manto de luz que Nossa Senhora, a partir desse esperançoso Portugal, estendeu sobre os quatro cantos da terra. Como exemplo, temos diante dos olhos São Francisco Marto e Santa Jacinta, a quem a Virgem Maria introduziu no mar imenso da luz de Deus e aí os levou a adorar. Daqui lhes vinha a força para superar contrariedades e sofrimentos. Essas palavras são do Papa Francisco, quando ele esteve, no dia 13 de maio de 2017, numa homilia, fazendo uma visita, e proferiu essas palavras numa homilia no Santuário de Fátima. Por isso ele cita essa presença importante de São Francisco Marto e Santa Jacinta. E assim, com essas palavras do saudoso Papa Francisco, nós encerramos a reflexão de hoje sobre Maria Santíssima. E estaremos de volta amanhã nesse mesmo horário. Fiquem todos com Deus e até lá.
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2: Louvado seja nosso Senhor Jesus Cristo.
3: Para sempre seja louvado.
2: Queridos irmãos e irmãs, transmitimos ao vivo diretamente da Igreja Matriz de São Lourenço de Manhuaçu, a Santa Missa em Família, pela Rádio Manhuaçu FM 106.9, pelo aplicativo de nossa rádio, em vídeo, pelo Facebook da Paróquia de São Lourenço. Celebramos em comunhão com a Igreja a memória do bem-aventurado Inácio de Azevedo, presbítero e companheiro dos mártires, nascido em Portugal em 1526. Inácio foi ordenado sacerdote jesuíta e exerceu sua missão no Brasil. Mais tarde, voltou ao seu país, recrutou outros missionários e com 39 companheiros, empreendeu grande viagem de retorno à Nova Terra. A viagem, porém, foi interrompida nas Ilhas Canárias, quando foram atacados por corsários anticatólicos e cruelmente degolados. Corria o ano de 1570. A exemplo desses mártires, busquemos dar vivo testemunho do Evangelho de Cristo, rezando com o salmista. Ó Senhor, meu coração em vós espera, por vós há de viver o meu espírito. Por todas as famílias, por todos os vocacionados, por todos os enfermos, doentes e idosos, por todos os consagrados e consagradas, pelo Papa Leão, pela paz mundial, pelo aniversário de Giovanna Hanas, Maria Estela Ferreira Kerr, Carlos Eduardo de Deus Ribeiro, Alvina de Freitas Teixeira, Júlio César Dutra, Valdineia Costa da Silva, Maria Eduarda Oliveira da Silva, pelos casais aniversariantes, pela saúde de Cleusa Silva, Oradi Prata dos Santos, Terezinha Santos de Oliveira, Heitor Borel Nogueira Ferreira, Maria José Alves de Oliveira, Matheus Santos Carvalho, Magali Cruz Marques da Costa, Marcelo Guilherme, Agostinha Estevão, pela família enlutada que perdeu um ente querido, Valentina Mendes de Almeida, falecida hoje, Ronaldo Amaro Pinto, sepultado hoje, sétimo dia de Vitor Oliveira Sartório, 30º dia de Edson

São de Barros, 30º dia de Jefferson Antônio Ferreira Paz, 1 ano de Alessandro Ferreira da Silva. Em ação de graças e ainda pelas intenções pessoais que trazemos em nosso coração e por aquelas intenções que cada família apresenta neste momento, e as intenções depositadas na caixa em frente ao altar. Elevemos o nosso coração a Deus e participemos intensamente desta celebração eucarística. Esta celebração será presidida pelo Padre Rafael. Na alegria do ressuscitado, com entusiasmo e muito fervor, cantemos.

0: Louvado seja o nosso Senhor Jesus Cristo.
1: Para sempre seja louvado.
0: Queridos irmãos e irmãs, hoje a igreja celebra a memória do bem-aventurado Inácio de Azevedo, padre, e seus companheiros mártires. Nesta memória nós recordamos que a igreja, ela cresce, ela nasce através do testemunho do sangue daqueles que deram a vida pela igreja. A evangelização, ela foi construída por aqueles que viveram o evangelho dando a sua vida por ele. Que nós não percamos este horizonte daqueles que lutaram bravamente para que nós pudéssemos estar aqui e vivêssemos essa fé tão bela, tão bonita, a nossa igreja constituída sobre o sangue dos mártires. Aqueles que deram a sua vida por nós, hoje são celebrados por nós através da memória, através da esperança de que essa igreja permaneça de pé diante de tantos desafios do mundo, diante de tantas dificuldades. Em nome do Pai, do Filho e do Espírito Santo.
1: Amém.
0: A graça de nosso Senhor Jesus Cristo, o amor do Pai e a comunhão do Espírito Santo estejam convosco.
1: Bendito seja Deus que nos reuniu no amor de Cristo.
0: Reunidos neste amor de Cristo, reconheçamos os nossos pecados, as nossas faltas, os nossos erros, as nossas limitações. Reconhecendo que somos pecadores, pequenos, miseráveis, diante da grandeza do Senhor nosso Deus, abramos o nosso coração, recebamos dele a misericórdia e o perdão. Cantemos o ato penitente.

0: Deus Todo-Poderoso, tenha compaixão de nós, perdoe os nossos pecados e nos conduza à vida eterna.
1: Amém.
0: Oremos, irmãos e irmãs, oremos. Ó Deus, que escolhestes Inácio de Azevedo e seus companheiros para regarem com o seu sangue as primeiras sementes do Evangelho lançados na terra de Santa Cruz, concedei-nos para vossa maior glória professar constantemente a fé que recebemos dos nossos antepassados, por nosso Senhor Jesus Cristo, vosso Filho, que é Deus e convosco vive e reina, na unidade do Espírito Santo, por todos.

0: Leitura do livro do profeta Isaías. Naqueles dias, Ezequias foi acometido por uma doença mortal. Foi visitá-lo o profeta Isaías, filho de Amós, e disse-lhes: Isto diz o Senhor, arruma as coisas da tua casa, pois vais morrer e não viverás. Então Ezequias virou o rosto contra a parede e olhou ao Senhor, dizendo: Peço-te, Senhor, te lembres de que tenho caminhado em tua presença, com fidelidade e probidade de coração, e tenho praticado o bem aos teus olhos. Ezequias prorrompeu num grande choro. A palavra do Senhor foi dirigida a Isaías. Vai dizer a Ezequias: Isto diz o Senhor, Deus de Davi, teu pai: Ouvi a tua oração, vi as tuas lágrimas, eis que vou acrescentar à tua vida mais 15 anos. Vou libertar-te das mãos do rei da Assíria, junto com esta cidade, que ponho sob minha proteção. Então Isaías ordenou que fizessem uma cataplasma de massa de figos e aplicassem sobre a ferida, que ele ficaria bom. Perguntou Ezequias: E qual é o sinal de que hei de subir à casa do Senhor? Este é o sinal que terás do Senhor de que cumprirá a promessa que fez. Eis que farei recuar 10 graus a sombra dos graus que já desceu no relógio solar de Acaz. De fato, a marca do sol recuara 10 graus dos que ela tinha descido. Palavra do Senhor.
1: Graças a Deus.

0: O Senhor esteja convosco.
1: Ele está no meio de nós.
0: Proclamação do Evangelho de Jesus Cristo segundo Mateus.
1: Glória a vós, Senhor.
0: Naquele tempo, Jesus passou no meio de uma plantação num dia de sábado. Seus discípulos tinham fome e começaram a apanhar espigas para comer. Vendo isso, os fariseus disseram-lhe: olha, os teus discípulos estão fazendo o que não é permitido fazer em dia de sábado. Jesus respondeu-lhes: nunca lestes o que fez Davi, quando ele e seus companheiros sentiram fome? Como entrou na casa de Deus e todos comeram os pães da oferenda, que nem a ele nem aos seus companheiros era permitido comer, mas unicamente aos sacerdotes? Ou nunca lestes na lei que em dia de sábado no templo os sacerdotes violam o sábado sem contrair culpa alguma? Ora, eu vos digo, aqui está quem é maior do que o templo. Se tivesses compreendido o que significa quero a misericórdia e não o sacrifício, não terias condenado os inocentes. De fato, o Filho do Homem é o Senhor do sábado. Palavra da salvação.
1: Glória a vós, Senhor.

Caríssimos irmãos, queridas irmãs, na liturgia dessa sexta-feira, 15ª semana do tempo comum, nós ouvimos este evangelho que nos leva a uma interpretação, a uma reflexão sobre o quanto os fariseus tinham um pensamento, uma ideia de julgamento e buscavam qualquer brecha para julgar as pessoas e assim o faziam de maneira sorrateira em relação aos discípulos e ainda de maneira cruenta, cruel em relação a Jesus Cristo. O relato do Evangelho mostra que Jesus estava passando no meio de uma plantação, num milharal, num sábado. Pela fome dos seus discípulos, eles colhiam espigas. Colhiam para comer. Logo, os fariseus fazem uma denúncia falsa. Estão fazendo aquilo que não é permitido. Ora, é falsa essa denúncia porque nunca foi dito em nenhum dos mandamentos que era proibido comer no sábado. Pelo contrário, os judeus, os fariseus, os sacerdotes, os doutores da lei comiam e comiam com fartura no sábado. E comiam muito, e comiam bastante, e comiam para além daquilo que era estipulado, para aquilo que era necessário. E julgando os discípulos, porque estavam comendo pela necessidade, porque sentiam fome. Essa é a desculpa para condenar e para julgar. Usando da lei, segundo aqui, a lei mosaica, guardar o sábado. Mas a interpretação mais rigorosa da lei, guardar o sábado, seria não trabalhar. Mas ainda assim, Jesus traz um alerta sobre esta lei. Esta lei não deveria ferir de modo algum a vida. Como qualquer outra lei, nenhuma outra lei pode ser maior do que o bem maior que é a vida. E Jesus, ele critica os fundamentos da lei judaica e ele mostra, inclusive, como Davi fez algo de maneira similar quando, naquela época e naquele tempo, sentiu fome. Como Davi não sentiu culpa, mas como Davi sentiu a necessidade de adentrar no templo e no templo comer aquilo que era oferecido a Deus e não era permitido nem aos sacerdotes, somente aos sacerdotes e unicamente aos sacerdotes comerem aquela oferenda. Mas havia fome, havia uma necessidade. E a necessidade supera a letra da lei, dizendo para eles e para nós que a lei religiosa, principalmente mal interpretada, é tão somente um julgamento precipitado.

ditado sobre as pessoas, e a religião se torna um tanto quanto pesada quando vivemos a lei. É um sacrifício e não misericórdia. Como tem sido a nossa vida religiosa? Como tem sido a nossa vida espiritual? Estamos vivendo apenas de princípios e leis que pesam a nossa relação com Deus? Ou temos vivido a misericórdia de Deus para conosco? As leis, elas existem para caracterizar e para que nós possamos viver uma fé de fundamentos e para que nós possamos viver uma vida com o norte, com o horizonte à nossa frente. Um caminho de santidade é fato, é real. Mas essas leis não podem pesar na nossa relação com Deus. E o que infelizmente acontecia na época de Jesus e ainda acontece em nossa época é que alguns, infelizmente, se utilizam dos mandamentos e das leis e colocam fardos pesados sobre as costas dos fiéis para que levem uma vida de sacrifício, de dor e de sofrimento e não vivam uma fé de misericórdia. Querem uma celebração, uma religião que cause dor. Vivem então somente a paixão do Senhor. É fato que a liturgia perpassa toda a vida e a história de Jesus. Vida, morte, paixão, morte, mas chegamos também à ressurreição. A ressurreição é glória. Nós não podemos estacionar na paixão, na dor de Jesus. Ele superou isso. Quando ressurrecto, ressuscitado, quando glorificado, vem até nós e diz: a vida é maior do que a dor e o sofrimento. Precisamos superar as dores. Aqueles que vivem tão somente na dor, esquecem de viver o que há de melhor, aquilo que a religião e a fé nos oferecem. Um mundo de esperança, um mundo em que a dor passa, em que as dificuldades são superadas, em que as agonias são também superadas, em que os obstáculos são superados, em que as alegrias serão eternas, na vida que há de vir. A dor é um momento em nossa vida. Precisamos viver e sentir. Isso é real. Precisamos viver e sentir. Mas precisamos também superá-la. Não podemos nos estacionar na dor. Não podemos viver a lei dolorosa, uma religião estagnada no sofrimento, no sacrifício. Mas devemos ter a alegria de ver em nosso altar que, para além do sacrifício do pão e do vinho, aparece para nós o Cristo ressuscitado, o seu corpo glorificado. Quando o sacerdote, ao término da consagração, diz: eis o mistério da fé, eis aquele que ressuscitou dos mortos, eis aquele que não permaneceu na escuridão, mas se revelou aos nossos olhos. Na escuridão surgiu como luz, para iluminar os nossos passos, para nos dar a esperança. E assim, nós entendemos que o texto do Evangelho de hoje encerra mostrando que aqueles fariseus, aqueles que vivem o sacrifício, eles não entendem os ensinamentos de Deus, mas agem de modo inadequado por ignorância, simplesmente por querer ver o sofrimento, a morte,

0: dor e jamais pensarem na vida. A fome não importa, a necessidade não importa. O que importa é a lei, simplesmente a lei. Lex dura lex. É lei, a lei é dura, mas é lei. E não é disso que se trata a lei de Deus. A lei, e para cima da lei, a misericórdia. Louvado seja o nosso Senhor Jesus Cristo.
1: Para sempre seja louvado.
0: Elevemos ao Senhor nosso Deus as nossas preces, pedidos, orações e agradecimentos.
2: Em vossa bondade, socorrei-nos, Senhor.
1: Em vossa bondade, socorrei-nos, Senhor.
2: Para que a Igreja, a exemplo dos mártires Inácio de Azevedo e companheiros, persevere no anúncio fiel do Evangelho, rezemos.
1: Em vossa bondade, socorrei-nos, Senhor.
2: Para que os governantes se deixem inspirar pelo agir misericordioso de Deus e promovam a vida e a justiça para todos, rezemos.
1: Em vossa bondade, socorrei-nos, Senhor.
2: Para que a observância dos preceitos religiosos não nos torne insensíveis à misericórdia, mas nos aprofunde na lucidez da fé, rezemos.
1: Em vossa bondade, socorrei-nos, Senhor.
0: Escutai, Senhor Deus de bondade, as preces elevadas em alta voz, também aquelas que se encontram em nosso coração, por Cristo nosso Senhor.
1: Amém. Amém.

0: Orai, irmãos e irmãs, para que o meu e o vosso sacrifício seja aceito por Deus Pai Todo-Poderoso.
1: Receba, ó Senhor, por tuas mãos este sacrifício, para a glória do seu nome, para o nosso bem e de toda a Santa Igreja.
0: Aceitai, ó Deus, as nossas oferendas e fazei que sejamos fortalecidos pelo mesmo sacrifício que sustentou no martírio o bem-aventurado Inácio de Azevedo e seus companheiros, por Cristo nosso Senhor.
1: Amém.
0: Nós rezaremos o prefácio dos mártires e a oração eucarística segunda. O Senhor esteja convosco.
1: Ele está no meio de nós.
0: Corações ao alto.
1: O nosso coração está em Deus.
0: Demos graças ao Senhor nosso Deus.
1: É nosso dever e nossa salvação.
0: Na verdade, é digno e justo, é nosso dever e salvação, dar-vos graças sempre e em todo lugar. Senhor Pai Santo, Deus Eterno e Todo-Poderoso, vós sois exaltado quando celebramos os santos e tudo o que eles suportaram no martírio é obra admirável do vosso poder. Em vossa bondade, dais o ardor da fé, inspirais a firmeza da perseverança e no combate concedeis a vitória por Cristo Senhor nosso. Por isso,

Isso, o céu e a terra vos adoram, entoando um cântico novo, e nós nos unimos aos coros dos anjos para cantar sem cessar a um

0: Na verdade, ó Pai, vosso santo, fonte de toda santidade, santificai, pois, estes dons, derramando sobre eles o vosso Espírito, a fim de que se tornem para nós o corpo e o sangue de nosso Senhor Jesus Cristo.
1: Enviai o vosso Espírito Santo.
0: Estando para ser entregue e abraçando livremente a paixão, Jesus tomou o pão, pronunciou a bênção de ação de graças, partiu e o deu aos seus discípulos, dizendo: tomai todos e comei, isto é o meu corpo que será entregue por vós.

Do mesmo modo, no fim da ceia, ele tomou o cálice em suas mãos e, dando graças novamente, o entregou aos seus discípulos, dizendo: tomai todos e bebei. Este é o cálice do meu sangue, o sangue da nova e eterna aliança, que será derramado por vós e por todos para a remissão dos pecados. Fazei isto em memória de mim.

0: Mistério da fé.
1: Anunciamos, Senhor, a vossa morte e proclamamos a vossa ressurreição. Vinde, Senhor Jesus.
0: Celebrando, pois, o memorial da morte e ressurreição do vosso Filho, nós vos oferecemos, ó Pai, o pão da vida e o cálice da salvação, e vos agradecemos porque nos tornastes dignos de estar aqui na vossa presença e vos servir.
1: Aceitai, ó Senhor, a nossa oferta.
0: Suplicantes vos pedimos que, participando do corpo e sangue de Cristo, sejamos reunidos pelo Espírito Santo num só corpo.
1: O Espírito nos una num só corpo.
0: Lembrai-vos, ó Pai, da vossa Igreja que se faz presente pelo mundo inteiro, que ela cresça na caridade, em comunhão com o Papa Leão, com o nosso Bispo Juarez de Lorto, os bispos do mundo inteiro, os presbíteros, os diáconos e todos os ministros do vosso povo.
1: Lembrai-vos, ó Pai, da vossa Igreja.
0: Lembrai-vos também, na vossa misericórdia, dos nossos irmãos e irmãs que adormeceram na esperança da ressurreição e de todos os que partiram desta vida. Valentina Mendes de Almeida, falecida hoje. Ronaldo Amaro Pinto, sepultado hoje, sétimo dia de Vitor Oliveira.

0: Sartório, 30º dia de Edson de Barros, 30º dia de Jefferson Antônio Ferreira Paz, um ano de falecimento de Alessandro Ferreira da Silva, nossos parentes, amigos, familiares, entes queridos, acolhei-os junto a vós, na luz da vossa face.
1: Concedei-lhes, ó Senhor, a luz eterna.
0: Enfim, nós os pedimos, tende piedade de todos nós, rezando pelos nossos irmãos aniversariantes, Giovana Ranas, Maria Estela Ferreira Kerr, Carlos Eduardo de Deus Ribeiro, Alvina de Freitas Teixeira, Júlio César Dutra, Valdineia Costa da Silva, Maria Eduarda Oliveira da Silva, pelos casais aniversariantes, por aqueles que pedem pela recuperação da saúde, por nós, pelas nossas famílias, e dai-nos participar da vida eterna com a Virgem Maria, Mãe de Deus, São José, seu esposo, os apóstolos e todos os santos que neste mundo viveram na vossa amizade, a fim de vos louvarmos e glorificarmos por Jesus Cristo, vosso Filho. Por Cristo, com Cristo e em Cristo, a vós, Deus Pai Todo-Poderoso, na unidade do Espírito Santo, toda honra e toda glória, por todos os séculos dos séculos.
1: Amém, amém, amém.
0: Guiados pelo Espírito Santo, que ora em nós e por nós, elevemos as mãos ao Pai e rezemos juntos a oração que o próprio Jesus nos ensinou. Pai nosso que estais nos céus, santificado seja o vosso nome, venha a nós o vosso reino.
1: Seja feita a vossa vontade, assim na terra como no céu. O pão nosso de cada dia nos dai hoje. Perdoai as nossas ofensas, assim como nós perdoamos a quem nos tem ofendido. E não nos deixeis cair em tentação, mas livrai-nos do mal.
0: Livrai-nos de todos os males, ó Pai, e dai-nos hoje a vossa paz. Ajudados pela vossa misericórdia, sejamos sempre livres do pecado e protegidos de todos os perigos, enquanto aguardamos a feliz esperança e a vinda do nosso Salvador, Jesus Cristo.
1: Vosso é o reino, o poder e a glória para sempre.
0: Senhor Jesus Cristo, dissestes aos vossos apóstolos: eu vos deixo a paz, eu vos dou a minha paz. Não olhei os nossos pecados, mas a fé que anima a vossa igreja. Dá-lhe, segundo o vosso desejo, a paz e a unidade. Vós que sois Deus com o Pai e o Espírito Santo.
1: Amém.
0: A paz do Senhor esteja sempre convosco.
1: O amor de Cristo nos uniu.

0: Se o grão de trigo que cai na terra não morre, fica só. Mas se morre, produz muito fruto. Felizes os convidados para a ceia do Senhor. Eis o Cordeiro de Deus que tira o pecado do mundo.
1: Senhor, eu não sou digno de que entreis em minha morada, mas dizei uma palavra e serei salvo.

0: Oremos. Ó Deus, tendo participado do mistério pascal, à mesa da Eucaristia, fazei-nos fiéis ao vosso serviço, a exemplo dos 40 mártires que deram a sua vida por vós. Por Cristo nosso Senhor.
1: Amém.
0: Ave Maria, cheia de graça, o Senhor é convosco. Bendita sois vós entre as mulheres. Bendito é o fruto do vosso ventre, Jesus.
1: Santa Maria, Mãe de Deus, rogai por nós, pecadores, agora e na hora de nossa morte. Amém.
0: O nosso agradecimento a toda a equipe de liturgia, hoje a Legião de Maria, que Deus abençoe imensamente, as nossas ministras da Eucaristia, o nosso muito obrigado, ao Zé na música, nosso agradecimento. Agradecemos a todos que vieram participar conosco desta liturgia, que Deus os abençoe imensamente. Queremos agradecer também àqueles que nos acompanham pelas mídias sociais, nosso muito obrigado, que Deus os abençoe. Aqueles que nos acompanham pelo nosso canal no YouTube da Paróquia de São Lourenço, também pelo Instagram da nossa paróquia. Agradecemos a Fundação Expansão Cultural, nossa parceira neste nosso caminho de evangelização, a Rádio Manhuaçu FM 106,9, a Naira aqui na igreja, a técnica, imagem, som, nosso muito obrigado, que Deus abençoe imensamente. Hoje nós rezamos com as famílias enlutadas, Valentina Mendes de Almeida, falecida hoje, Ronaldo Amaro Pinto, sepultado hoje, sétimo dia de Vitor Oliveira Sartório, trigésimo dia de Edson Barros, trigésimo dia de Jefferson Antônio Ferreira Paz, um ano de falecimento de Alessandro Ferreira da Silva. As famílias enlutadas, os nossos sentimentos, as nossas orações, as nossas preces, também recordando que nós acreditamos na ressurreição e na vida eterna, que nós possamos renovar essa nossa esperança, que o conforto e a nossa oração e o nosso coração esteja sempre voltado para este encontro na Jerusalém Celeste. Rezamos também com os nossos irmãos aniversariantes, Giovana Ranas, Maria Estela Ferreira Kerr, Carlos Eduardo de Deus Ribeiro, Alvina de Freitas Teixeira, Júlio César Dutra, Valdineia Costa da Silva, Maria Eduarda Oliveira da Silva. Nós temos aniversariantes aqui na igreja? Temos. A dona Maria está aqui, né? Vem aqui à frente. Enquanto a dona Maria se aproxima, nós lembramos que neste fim de semana é o fim de semana do terceiro fim de semana do mês, fim de semana do gesto concreto. Então nós lembramos aos nossos irmãos que neste fim de semana nós somos convidados a trazer para o nosso ofertório os alimentos não perecíveis para os nossos irmãos mais necessitados. Então nós contamos com a ajuda de todos, aqueles que quiserem, aqueles que puderem trazerem o seu gesto concreto neste fim de semana, terceiro fim de semana, o fim de semana do gesto concreto. Vamos cantar os parabéns para as nossas aniversariantes?
1: Parabéns.

0: Viva as nossas aniversariantes!
1: Viva!
0: Convido a comunidade a estender a mão sobre as nossas aniversariantes, pedindo a intercessão do bem-aventurado, dos mártires, pedindo a intercessão de São Lourenço, de Nossa Senhora, do Santíssimo Sacramento, para que cresçam em sabedoria, em graça e santidade. Ave Maria, cheia de graça, o Senhor é convosco. Bendita sois vós entre as mulheres. Bendito é o fruto do vosso ventre, Jesus. Santa Maria, Mãe de Deus,
2: rogai por nós, pecadores, agora e na hora de nossa morte. Amém.

0: O Senhor esteja convosco.
1: Ele está no meio de nós.
0: Pela intercessão de São Lourenço, pela intercessão de Nossa Senhora do Santíssimo Sacramento, desça sobre a sua casa, o seu fim de semana, sobre todos vós, a bênção de Deus Todo-Poderoso, Pai, Filho e Espírito Santo.
1: Amém.
0: A alegria do Senhor ressuscitado seja a nossa força. Ide em paz e que o Senhor vos acompanhe.
1: Graças a Deus.
0: Saudai-vos uns aos outros na paz de Cristo.
2: Nossa próxima missa transmitida amanhã às 19 horas. Uma boa noite a todos.
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5: Busca por novos compradores internacionais vem sendo intensificado desde o ano passado, após as primeiras medidas tarifárias adotadas pelo mercado norte-americano. Atualmente, 72% das empresas brasileiras que vendem para os Estados Unidos já adotaram pelo menos mais um país de destino para as mercadorias. E já no início de agosto, a Apex Brasil deve apresentar um plano de diversificação de mercados, especialmente para os exportadores impactados pelo tarifaço, como detalha o presidente da Apex Brasil, Laudemir Miller.
6: Nós vamos anunciar um plano de 130 milhões em parceria com o setor privado, mas evidentemente que a implementação do acordo Mercosul-União Europeia, para que as empresas possam de fato aproveitar as oportunidades desse acordo, é um dos elementos centrais do nosso plano. Mas enfim, isso é importante, são os setores, né? Mas pegando pesadamente a indústria, né? Então o setor de móveis, o setor de cosméticos, o setor de plástico, o setor de calçados, enfim, esses setores que estão tendo esse impacto.
5: Laudemir Miller ressalta que outros destinos já estão mapeados, como os países da Ásia Central.
6: O mundo olha de um jeito diferente para o Brasil, de um país estável, um país democrático. Então, a gente está sendo demandado pelos países asiáticos. O Brasil abriu, até semana retrasada, 651 mercados. Então, imagina a oportunidade que nós temos.
5: O impacto das novas tarifas anunciadas pelos Estados Unidos varia de acordo com o setor e a região. São Paulo registra o maior impacto em valor absoluto, $3 bilhões. Já Santa Catarina tem o maior impacto proporcional, com 68% das exportações afetadas. Outra região afetada é o Paraná, estado que concentra 70% das exportações brasileiras de madeira para a construção civil americana. Reportagem Luciana Colares de Holanda.
7: O Brasil conta com o primeiro Banco Nacional de Antígenos para a resposta emergencial à febre aftosa.
8: A estrutura foi desenvolvida em parceria entre o Ministério da Agricultura e Pecuária, o Instituto de Tecnologia do Paraná e empresa privada.
9: O Banco Nacional de Antígenos integra a estratégia brasileira de preparação para eventuais emergências sanitárias relacionadas à febre aftosa

0: e para manutenção da segurança sanitária da pecuária. A estrutura foi desenvolvida em parceria entre o Ministério da Agricultura e Pecuária, o Instituto de Tecnologia do Paraná e a empresa Biogênesis Bagó. A parceria foi formalizada nesta sexta-feira em Garim, na Argentina. O ministro da Agricultura e Pecuária, André de Paula, falou sobre a parceria.
1: Porque esse é um laboratório reconhecido internacionalmente e ele nos empresta a credibilidade que chega com isso. Esse também é um laboratório que atende a grandes mercados, a exemplo do que ocorre conosco.
0: O Banco Nacional de Antígenos mantém armazenados em condições de alta segurança antígenos dos sorotipos de interesse para o Brasil. Em caso de emergência sanitária, esse material permite iniciar a produção de vacinas em menor prazo, sem depender de fornecimento externo. O Brasil possui reconhecimento internacional como país livre de febre aftosa sem vacinação. O banco integra a Estratégia Nacional de Preparação para Emergências Sanitárias, juntamente com ações permanentes de vigilância e monitoramento da sanidade animal. Reportagem Thaís de Araújo.
2: Atenção estudantes que se inscreveram no processo seletivo do programa Universidade para Todos, o ProUni.
3: O resultado da primeira chamada para o segundo semestre de 2026 já está disponível.
2: Os candidatos pré-selecionados têm até o dia 24 de julho para comprovar informações da inscrição junto às instituições de ensino.
4: O processo seletivo do programa Universidade para Todos, o ProUni, recebeu cerca de 530 mil inscrições para o segundo semestre de 2026. Ao todo, mais de 1 milhão e 100 mil estudantes participaram das duas edições do programa neste ano. Cada participante teve a opção de selecionar até duas opções de curso, instituição e turno, conforme as regras do edital. As bolsas integrais cobrem 100% do valor da mensalidade, enquanto as parciais correspondem a 50%. Os cursos com mais inscritos nesta etapa foram Medicina, Direito e Psicologia. Criado em 2004, o ProUni oferece bolsas de estudo em cursos de graduação e sequenciais de formação específica em instituições privadas de educação superior. Para a classificação dos candidatos, o programa utiliza as notas obtidas no Exame Nacional do Ensino Médio, o Enem. Em 2026, os dois processos seletivos somaram mais de 2 milhões de inscrições, realizadas por cerca de 1 milhão e 100 mil candidatos. O resultado da primeira chamada do ProUni já está disponível. Os candidatos pré-selecionados têm até 24 de julho para comprovar as informações da inscrição junto à instituição de ensino e apresentar a documentação exigida. O cronograma prevê a divulgação da segunda chamada em 5 de agosto. O resultado desta etapa será divulgado em 1º de setembro. Saiba mais em acessounico.mec.gov.br/ProUni. Reportagem Edinaldo Júnior.
3: E as inscrições para a formação continuada de escolas de tempo integral foram prorrogadas até o dia 24 de julho.
2: O curso é destinado a gestores escolares e coordenadores pedagógicos de instituições que ofertam essa modalidade de ensino.
3: Nos estados, no Distrito Federal e em municípios de maior porte, também podem se inscrever profissionais das redes de ensino que atuarão como multiplicadores na formação.
2: As orientações sobre a etapa das inscrições estão disponíveis na página de documentos do Ministério da Educação, no portal gov.br/mec.
3: O Ministério do Meio Ambiente e Mudança do Clima apresentou as projeções mais recentes para o fenômeno El Niño após a reunião técnica de monitoramento climático realizada esta semana.
2: O cenário prevê redução das chuvas em parte das regiões norte e centro-oeste e temperaturas acima da média em grande parte do país.
3: E também aumento do risco de incêndios florestais, especialmente na Amazônia, no Cerrado e na Caatinga.
2: Já para a região sul, a previsão é de chuvas acima da média.
3: Os efeitos do fenômeno climático devem se intensificar a partir de agosto, mas serão mais sentidos no fim deste ano, segundo o pesquisador Gilvan Sampaio, do Instituto Nacional de Pesquisas Espaciais, o INPE.
2: Eu conversei mais cedo com ele para saber mais sobre o que esperar do El Niño e como tem sido feito o monitoramento dele pelos órgãos técnicos do governo federal. Acompanhe. Doutor Gilvan Sampaio, é um prazer para a gente ter o senhor com a gente aqui na Voz do Brasil. Vamos começar falando dessas perspectivas para o El Niño esse ano? A gente deve começar a sentir os efeitos mais graves a partir da semana que vem? Como é que tá as previsões de chuvas intensas aí, especialmente para o sul do Brasil?
5: Bom, nós temos aí os impactos do El Niño, eles são gradativos ao longo dos próximos meses. Os primeiros impactos nós começamos a observar ao longo das próximas semanas. E nesse segundo semestre,

0: de 2026, o primeiro principal impacto está relacionado às chuvas no sul do Brasil, principalmente Rio Grande do Sul e Santa Catarina. Então há a tendência de chuvas mais volumosas, alguns períodos com chuvas intensas, mesmo porque o auge do fenômeno El Niño se dá normalmente no mês de dezembro. Então entre novembro e janeiro, né, nós teremos o auge do fenômeno, que é quando nós observamos os principais impactos. É, isso em relação às chuvas. Em relação à temperatura, aí sim, todo o Brasil, nós devemos ter, a partir do final do inverno, depois da primavera e verão, períodos com temperaturas mais altas do que a média histórica, e ao longo, principalmente da primavera e verão, alguns períodos com ondas de calor.
1: Pois é, eu ia até perguntar isso para o senhor, até o fim do ano, como é que eram as perspectivas, né? O senhor falou das chuvas mais intensas que devem começar no sul do Brasil e a seca, doutor Gilvan, a gente deve esperar também alguma seca atípica, em que regiões, como é que deve acontecer?
0: Em relação às secas, aí é mais no norte do Brasil, norte e leste da Amazônia e norte da região nordeste, onde ocorrem os impactos do El Niño, em relação às secas, né? Ou chuvas abaixo da média. Só que esses impactos, diferente do que acontece no sul, que os impactos são a partir de agora, nós esperamos os impactos mais para o final do ano, começo do ano que vem. Né? Especialmente no norte e no leste da Amazônia, né? Nós devemos ter, a partir do final da primavera, déficits de chuvas. Não dá para qualificar ainda exatamente a severidade desse déficit de chuvas. Nós vamos tentar qualificar isso ao longo dos próximos meses. E no norte da região nordeste, que é a região semiárida, aí sim é somente em 2027, né? Porque o período chuvoso principal daquela região é de fevereiro a maio. Ela tem uma componente também associada ao Oceano Atlântico, então nós devemos aguardar mais para o final do ano para avaliar a possibilidade de secas no norte da região nordeste.
1: E aqui na região centro-oeste, alguma questão em especial?
0: O principal impacto do El Niño na região central do Brasil, que inclui a região centro-oeste, a região sudeste, o sul da região amazônica e o sul da região nordeste, é o aumento das temperaturas, né? Não tem um impacto no volume de chuvas o El Niño nessas regiões, nessa região central. Portanto, o que tem que se prestar atenção nesse momento? Nós estamos no período seco da região. Essa região central do Brasil, o período seco normalmente se estende até meados de outubro, que é quando começam as chuvas mais frequentes e regulares. Com temperaturas altas, período seco, então isso faz com que a vegetação possa ficar mais seca. E aí a atenção maior é justamente com as queimadas, né? Porque com a vegetação mais seca, temperaturas mais altas, o potencial para a ocorrência de queimadas aumenta. Então esse é um ponto de atenção para os próximos meses na região central do Brasil.
1: Agora, o Instituto Nacional de Pesquisas Espaciais, o INPE, onde o senhor, inclusive, é pesquisador, está atuando com diversos órgãos federais no monitoramento do clima, justamente para a preparação de todos esses eventos que o senhor mencionou agora. A partir daí foi lançada uma plataforma, né, doutor Gilvan? Queria que o senhor falasse para a gente como é que funciona esse trabalho, quais são os órgãos envolvidos.
0: Nós fizemos um trabalho, porque o que que acontece? Quando ocorre um fenômeno como El Niño, existem muitas fake news, né? Então nós juntamos os órgãos principais que monitoram o clima e meio ambiente no Brasil, que são o INPE, através do Centro de Previsão de Tempos e Estudos Climáticos, que é a instituição a qual pertenço, o Instituto Nacional de Meteorologia, a Defesa Civil Nacional, a Agência Nacional de Águas, o Serviço Geológico do Brasil e o CEMADEM. Então essas seis instituições, elas publicaram agora no mês de junho uma nota técnica, né, chamado Painel El Niño, onde nesse painel El Niño nós avaliamos justamente a situação atual e como é que o que nós esperamos para os diversos setores, por exemplo, agricultura, para a defesa civil, a questão de desastres, a questão de águas, ao longo dos próximos meses. Esse painel El Niño, ele vai ser renovado a cada mês, e essa é uma informação que vai auxiliar não somente a população, mas também os diversos setores e também os tomadores de decisão.
1: principalmente aí as autoridades estaduais, municipais também, né, que vão poder se precaver de maneira mais específica, né?
0: Exatamente, porque existe inclusive algumas pessoas falando alguns termos até coloquiais do tipo, olha, vai ser um El Niño Godzilla.

0: acompanhar ao longo dos próximos semanas e meses como é que será a evolução desse fenômeno para fazer com que os impactos sejam os menores possíveis.
1: O senhor tocou num ponto interessante aí, porque, de fato, o senhor até mencionou antes, né? Existem muitas fake news, existe também algumas equiparações que são um pouco equivocadas que as pessoas fazem. Eu ouvi recentemente que era um furacão, que o El Niño era um furacão. E são eventos climáticos diferentes, né? Eu gostaria que o senhor ajudasse também um pouco aqui a explicar essa diferença, inclusive, de preparação, se fosse eventualmente um furacão, é diferente do que a gente vai viver com o El Niño. Se é necessário as pessoas fazerem, por exemplo, provisionamentos, estoque de comida, porque pode ter inundações ou secas extremas que falte comida. A gente vive uma situação nesse sentido. Qual é a diferença?
0: Não, bom, o El Niño é um fenômeno que nós já sabemos quais são os impactos vão ocorrendo dependendo da região. Por exemplo, no sul do Brasil, nós sabemos que há a tendência de chuvas volumosas e chuvas intensas, né? Então, por exemplo, dizer que vai acontecer novamente um episódio como aquele de 2024 no Rio Grande do Sul, não dá para dizer com tanta antecedência. Mas existe a possibilidade dele ocorrer? Existe a possibilidade. Quando é que nós conseguimos prever? Nós conseguimos prever isso com no máximo aí 15 dias de antecedência. Né? Aquele episódio, por exemplo, de 2024, ele começou no comecinho de maio, final de abril, comecinho de maio. Os modelos meteorológicos, já na segunda quinzena de abril, indicavam um volume de chuvas muito expressivo para o Rio Grande do Sul. É óbvio que os modelos não conseguem dizer exatamente o volume que ocorreu, e foi um volume realmente muito extremo, né? Então não há essa questão da população fazer estoques de alimentos ou qualquer que seja o pânico associado. É claro que nós temos que nos preparar para os eventos extremos. Então, no caso de chuvas, tem que haver toda uma preparação, por exemplo, do poder público com limpeza de galerias, né? Eventualmente revisar sistemas de comportas, etc. No caso de secas, tem que haver toda uma preparação por conta da questão da água, né? Não é o momento de desperdiçar água, e aí eu estou falando do norte, do leste da Amazônia, do norte da região nordeste. Então tem que haver toda a preparação para poupar ao máximo a água. Haja visto que o El Niño traz esse déficit de chuvas nessas regiões. Então é esse tipo de preparação. Agora, tem que haver uma preparação não só do cidadão, mas também do poder público, das instituições e todo o trabalho que tem que ser feito em função dos impactos do El Niño. O furacão, quando ocorre, é um evento muito extremo que ocorre num horizonte de horas, há poucos dias, né? O que dá para comparar são as chuvas intensas que deverão ocorrer no Rio Grande do Sul e Santa Catarina principalmente. Então é tomar cuidado em relação a esses episódios extremos no Rio Grande do Sul ao longo dos próximos meses.
1: Muito bem, nós conversamos com o Gilvan Sampaio, pesquisador do Instituto Nacional de Pesquisas Espaciais, o INPE. Muito obrigada, pesquisador, pela sua entrevista aqui à Voz do Brasil.
0: Muito obrigado.
2: A Defesa Civil Nacional reconheceu hoje a situação de emergência em mais de 23 cidades atingidas por desastres.
1: Entre as cidades contempladas, há municípios que enfrentam a estiagem e a seca, enquanto outros foram atingidos por fortes chuvas.
2: As cidades ficam nos estados da Bahia, Ceará, Minas Gerais, Paraíba, Paraná, Pernambuco, Rio Grande do Norte, Rio Grande do Sul e Santa Catarina.
1: Cidades com o reconhecimento federal de situação de emergência ou estado de calamidade pública podem solicitar apoio financeiro por meio do sistema integrado de informações sobre desastres.
2: O período de seca em várias regiões do Brasil traz o surgimento de praias de água doce, que viram pontos de lazer e comércio.
1: Mas você sabia que para realizar eventos ou montar estruturas nesses locais é preciso autorização do governo federal?
2: Quem traz os detalhes sobre essas regras é Uriel Ricardo.
3: No Brasil, existem praias que se formam temporariamente durante alguns meses do ano. Você já ouviu falar sobre as praias fluviais ou praias de água doce? Elas surgem quando a estiagem reduz o nível dos rios e expõe bancos de areia e trechos das margens, que passam a receber visitantes, estruturas de lazer, eventos e atividades comerciais. Quando essas

0: praias estão localizadas em rios federais, a instalação de estruturas, eventos, atividades econômicas e outros tipos de intervenções dependem de autorização do governo federal. Os rios federais são aqueles que atravessam mais de um estado e as áreas banhadas por eles são patrimônio da União. Por isso, é necessário ter permissão de uso para explorar esses espaços, conforme explica André Luiz Nunes, coordenador-geral de gestão de territórios costeiros e marginais da Secretaria de Patrimônio da União, a SPU.
1: A permissão de uso serve para eventos de curta duração, de natureza recreativa, esportiva, cultural e religiosa. Então, para qualquer uso privativo dessas áreas, tem que ser autorizado pela União. Né? E além de outras licenças lá, não dispensa licença ambiental, licença do município.
0: As orientações sobre a permissão de uso se aplicam a qualquer praia formada em rios federais, especialmente nos estados de Tocantins, Goiás, Pará, Amazonas, Mato Grosso do Sul, Maranhão, Amapá e Mato Grosso. No Tocantins, por exemplo, há a formação de praias sazonais em Porto Nacional, Luzimangues e várias outras cidades. A capital do estado, Palmas, também conta com praias como a Graciosa, a Praia do Prata e a Praia do Caju. A permissão de uso pode ser solicitada por municípios, pessoas físicas ou empresas. No caso de particulares, também é necessário ter as devidas licenças locais. Mas atenção, a autorização só vale para eventos de curta duração, como detalha André Luiz Nunes.
1: A permissão de uso para eventos de curta duração de até 90 dias, incluída a construção e a desocupação da área, ou tu pode, querendo lá, sendo necessário, prorrogar isso por mais 90 dias.
0: Quem pretende solicitar a permissão de uso pode procurar a Superintendência do Patrimônio da União no respectivo estado. Os formulários estão disponíveis na página da SPU no portal gov.br. Também é possível obter informações pelo telefone 0800 978 9005. O canal recebe ainda comunicações sobre restrições de acesso às praias, ocupação irregular, acúmulo de lixo e problemas ambientais ou sanitários. Para quem pretende aproveitar as praias fluviais, a orientação é colaborar com a preservação desses espaços, descartar o lixo nos locais adequados, respeitar a sinalização, evitar fogueiras e preservar a fauna e a vegetação local. Reportagem Uriel Ricardo.
2: Desde o início da semana, a ANP, Agência Nacional de Petróleo, Gás Natural e Biocombustíveis, realizou 268 ações com foco no combate a preços abusivos de combustíveis em 14 estados.
3: Foram aplicados 14 autos de infração por não cumprimento de envio de documentos para avaliação dos preços.
2: Isso porque nessas ações, a agência também coleta informações a partir das notas fiscais fornecidas pelos postos de aquisição dos combustíveis.
3: Esses dados são analisados pela ANP e, em casos de caracterização de preços abusivos, podem ser geradas autuações, processos administrativos e multas.
2: O valor das multas varia de 50 mil a 500 milhões de reais, dependendo da gravidade do caso.
3: Lembrando que denúncias sobre irregularidades no mercado de combustíveis podem ser enviadas à ANP por meio do telefone 0800 970 0267.
2: Essas foram as notícias do Governo Federal.
3: Uma realização da Secretaria de Comunicação Social da Presidência da República.
2: Com produção da empresa Brasil de Comunicação.
3: Fique agora com as notícias do Poder Judiciário e do Congresso Nacional. Uma boa noite e um bom fim de semana.
2: A gente volta segunda-feira. Boa noite.
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6: Conselho Nacional de Justiça está com inscrições abertas para o Prêmio Pena Justa de Jornalismo e Comunicação.
7: Paciente ressarcido por erro em cirurgia odontológica não pode exigir também o custeio de nova operação.
6: Justiça determina que o Hospital Público em Belém, no Pará, retome atendimento à pessoa com autismo.
7: Boa noite, eu sou Marcela Luiza.
6: E eu sou Walter Lima.
7: Estão abertas até 17 de agosto as inscrições para a primeira edição do Prêmio Pena Justa CNJ de Jornalismo e Comunicação.
6: A iniciativa reconhece trabalhos que contribuam para ampliar o debate sobre o sistema penal brasileiro. Marcelo Della Líbera.
8: O plano foi criado após o Supremo Tribunal Federal reconhecer em 2023 que o sistema prisional brasileiro vive um estado de coisas inconstitucional. Para enfrentar esse cenário, a

0: Corte determinou a elaboração de um plano nacional para reorganizar a execução penal, coordenado pelo CNJ. Quem explica é Luiz Lanfred, coordenador do Departamento de Monitoramento e Fiscalização do Sistema Carcerário e do Sistema de Execução de Medidas Socioeducativas do CNJ.
1: Então, assinou ao Poder Judiciário, ao Poder Executivo, à Academia, as instâncias da sociedade civil que se reunissem e pudessem, então, chegar a um consenso sobre ações que pudessem ressignificar esse sistema prisional.
0: O prêmio contempla produções em texto, áudio, vídeo e fotografia. As inscrições são gratuitas e seguem abertas até as 23 horas e 59 minutos do dia 17 de agosto. O regulamento do plano está disponível no site fazendojustiça.org.br.
2: Paciente pode receber de volta valor pago e indenização por danos morais e estéticos no caso de erro em cirurgia odontológica.
3: Mas, segundo o STJ, se escolhe desfazer o contrato e obter a restituição, não pode exigir também que os profissionais paguem outra cirurgia feita por terceiro. Fátima Uchoa.
4: Em ação de reparação por danos materiais, morais e estéticos, um paciente afirmou ter ficado com assimetria facial após cirurgia odontológica. O Tribunal de Justiça do Rio de Janeiro reformou a sentença e condenou os profissionais a restituírem o valor gasto no procedimento, custear nova cirurgia reparadora e pagar indenização por danos morais e estéticos. A terceira turma do STJ afastou a obrigação de os dentistas pagarem a nova cirurgia, mas manteve os demais pontos. Segundo a relatora ministra Nancy André, acumular os pedidos de restituição do valor pago pela primeira cirurgia e o custeio de uma nova geraria enriquecimento sem causa, o que é proibido por lei.
2: TST garante direitos de radialista a uma diretora de imagem que trabalhava em uma instituição de ensino à distância em Londrina, no Paraná.
3: A decisão reforça a proteção dos direitos da categoria. Mila Amaral.
5: A decisão foi da terceira turma do TST. O colegiado entendeu que, mesmo sem ser uma emissora de rádio ou TV, a faculdade usava a transmissão ao vivo pela internet e via satélite. Por isso, a profissional deve ser enquadrada sim como radialista. Com o reconhecimento, ela terá direito à jornada de 6 horas diárias e ao pagamento de horas extras, além de adicional por acúmulo de função. O relator do caso, o ministro Alberto Balazeiro, reforçou na decisão que a lei protege quem exerce funções típicas de radialista, independente da atividade principal da empresa.
2: Justiça determina que o hospital público em Belém, no Pará, retome atendimento a pessoas com autismo.
3: O hospital tem 30 dias para regularizar o atendimento, sob pena de multa diária de R$10 mil. Sabrine Menezes.
6: De acordo com o Ministério Público Federal, o Hospital Betina Ferro paralisou o atendimento de pacientes com autismo que não possuem também outras comorbidades ou doenças raras. Além disso, a unidade de saúde também está recusando novos pacientes com o transtorno do espectro autista enviados pela regulação municipal. Na decisão, a Justiça acolheu os argumentos do MPF de que a restrição viola os princípios da universalidade, integralidade e equidade do Sistema Único de Saúde e os direitos das pessoas com deficiência.
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2: Uma boa noite.
3: Bom fim de semana e até segunda-feira.
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1: Eu sou Paula Groba.
2: E eu sou Ricardo Nakaoka.
1: E estes são os destaques de hoje do Jornal do Senado, que começa agora.
2: Sugestão popular que destina fundo eleitoral a calamidades públicas vira projeto.
1: Regularização de lotes de igrejas pode ser simplificada.
2: Senado terá esforço concentrado em agosto e setembro.
1: Boa noite.
2: Boa noite.
1: Uma sugestão apresentada por um cidadão pode mudar o destino de parte dos recursos dos fundos eleitoral e partidário.
2: A Comissão de Direitos

0: Humanos aprovou a proposta que autoriza o uso desse dinheiro em ações de enfrentamento a calamidades públicas. Os detalhes com Patrícia Oliveira.
1: Os partidos políticos poderão renunciar aos recursos totais ou parciais do fundo partidário ou do fundo especial de financiamento de campanha e direcionar esse dinheiro ao tesouro para custear despesas em situações de calamidade, como enchentes, deslizamentos ou outras emergências reconhecidas pelo poder público. A sugestão é de um cidadão de Santa Catarina que recebeu mais de 20 mil apoios online e foi aprovada na Comissão de Direitos Humanos. A ideia surgiu em 2020, durante a pandemia de Covid-19, e defendia o uso desses recursos para reforçar os gastos com a saúde. Como a emergência sanitária já terminou, o relator senador Márcio Bittar, do PL do Acre, adaptou a proposta. O relatório, lido pelo senador astronauta Marcos Pontes, do PL de São Paulo, cria uma regra permanente para todas as situações de crise, evitando que seja necessário aprovar uma nova lei sempre que ocorrer uma calamidade.
2: E fortalecer a resposta ao poder público a emergências de natureza sanitária, econômica, social e ambiental.
1: Com a aprovação, a sugestão legislativa vira projeto de lei e segue para a análise das comissões e do plenário do Senado.
3: A Comissão de Segurança Pública aprovou uma iniciativa que aumenta as penas para crimes de furto, roubo de câmeras de vigilância e sistemas de monitoramento eletrônico.
0: A proposta, que seguiu para a Comissão de Constituição e Justiça, também pune a receptação e a interrupção de serviços de vídeo monitoramento remoto. Repórter Bruno Lourenço.
4: O relator, senador Wilder Moraes, do PL de Goiás, defendeu a necessidade de endurecer a resposta penal para esse crime em virtude das consequências sofridas pela população.
5: As câmeras de vigilância utilizadas por empresas privadas geralmente possuem infraestruturas conectadas à rede elétrica, sistema de armazenamento em nuvens e comunicação de dados em tempo real. Quando subtraídas, além da perda material, há comprometimento imediato na integridade dos dados coletados, da continuidade do serviço de segurança e da resposta à ocorrência por elas registrada.
4: De acordo com o projeto de lei aprovado na Comissão de Segurança Pública, o furto de câmeras ou itens de monitoramento eletrônico instalados em vias públicas ou áreas privadas com acesso ao público passará a ser punido com reclusão de 2 a 8 anos e multa. O texto estabelece ainda que quem receptar esses aparelhos, sabendo de sua origem criminosa, terá a punição em dobro. A proposta também pune quem sabota ou interrompe os serviços de vídeo monitoramento remoto de forma intencional.
3: E a Comissão de Constituição e Justiça pode votar o projeto que trata da simplificação da regularização de lotes de igrejas.
0: Pelo texto, essas instituições poderão ter seus lotes regularizados por meio do REURB, o programa que regulariza assentamentos urbanos informais. Mais informações na reportagem de César Mendes.
6: Enviado à análise da CCJ, o projeto do deputado Dr. Jaziel, do PL do Ceará, permite que instituições religiosas, de assistência social e entidades sem fins lucrativos façam uso de procedimento simplificado para obter o título de propriedade de terrenos públicos ou privados. Instituído por lei em 2017, a ferramenta, chamada de REURB, é uma política pública voltada à regularização de áreas urbanas ocupadas informalmente, permitindo que alguns tipos de ocupantes tenham acesso ao título de propriedade, a serviços públicos essenciais e à segurança jurídica do proprietário. Relatora da proposta na Comissão de Assuntos Sociais, a senadora Damaris Alves, do Republicanos do Distrito Federal, disse que muitas dessas entidades ocupam áreas consolidadas há anos, mas a falta de documentação dificulta os investimentos e a continuidade dos serviços prestados à população.
7: A regularização fundiária constitui um importante instrumento de promoção da segurança jurídica, da ordenação territorial e da função social da propriedade. Desde a edição da Lei 13.465 de 2017, o ordenamento jurídico passou a contar com mecanismos mais ágeis para enfrentar situações consolidadas de informalidade urbana, conciliando o direito à moradia, a segurança das relações jurídicas e o planejamento da cidade. Nesse contexto revela-se oportuno o aperfeiçoamento contínuo dos instrumentos previstos na legislação.
6: O texto inova ao prever que a regularização seja feita para um único imóvel isolado, sem a necessidade de abranger os lotes vizinhos, além de permitir que técnicos industriais e agrícolas validem as informações técnicas do

0: processo, de forma a agilizar o trabalho nos cartórios.
1: E o Senado Federal terá 2 semanas de esforço concentrado em agosto e setembro. O presidente do Senado, Davi Alcolumbre, anunciou a medida e informou que as atividades serão concentradas entre os dias 10 e 14 de agosto e 31 de agosto e 3 de setembro.
2: Alcolumbre enfatizou que é fundamental que o Senado Federal, a Câmara dos Deputados e o Congresso Nacional se organizem para conciliar as deliberações legislativas necessárias durante o processo eleitoral. Ele ressaltou ainda que a iniciativa foi acordada com o presidente da Câmara dos Deputados, Hugo Mota, e que a intenção é garantir a aprovação de propostas pelas duas casas legislativas na mesma semana.
3: Que o calendário é exatamente o mesmo que será adotado pela Câmara dos Deputados, permitindo que o Congresso Nacional funcione em plenitude e de modo eficiente e harmônico neste período eleitoral.
1: As férias de julho oferecem uma oportunidade para conhecer de perto o Congresso Nacional e, desta vez, de forma diferente.
2: O programa Visite o Congresso preparou uma programação especial entre os dias 18 de julho e 2 de agosto, com experiências imersivas, apresentações teatrais e atividades educativas para crianças e adultos. Os detalhes na reportagem de Yasmin Rodrigues.
4: Durante as férias de julho, o Congresso Nacional prepara uma programação especial para receber cidadãos de todo o país. Entre os dias 18 de julho e 2 de agosto, o programa Visite o Congresso funcionará todos os dias da semana, com visitas gratuitas e sem necessidade de agendamento. Em entrevista à Rádio Senado, Fábio Duarte, coordenador de visitação do Senado Federal, listou as novidades que o público vai encontrar nesse período.
5: O visitante terá a possibilidade de conhecer uma apresentação teatral em homenagem aos 200 anos da Câmara dos Deputados e do Senado Federal. Essa apresentação teatral acontece em espaços diferentes do roteiro e apresenta personagens históricos. Além disso, temos o Visita 360, que é uma experiência imersiva que usa óculos de realidade virtual. A gente tem a apresentação do filme Eunice, a primeira senadora. Teremos também programação infantil, com atividades lúdicas no espaço plenarinho que acontece no Salão Negro do Congresso Nacional.
4: A programação completa, com os horários e as atividades específicas, está disponível para consulta em senado.leg.br/visitação, sem cedilha e sem o tio.
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2: Com edição de Paula Groba e trabalhos técnicos de João Lira, o Jornal do Senado fica por aqui. Acompanhe agora as notícias do Tribunal de Contas da União e da Câmara dos Deputados. Boa noite.
1: Boa noite e um bom fim de semana.
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8: O Tribunal de Contas da União lançou um novo portal para ampliar a transparência sobre o uso da inteligência artificial no setor público. A plataforma mostra como o TCU utiliza essa tecnologia em auditorias, atividades internas e serviços prestados à sociedade. O site reúne informações sobre as ferramentas de inteligência artificial em uso, os resultados alcançados e as regras adotadas para garantir o uso responsável da tecnologia. Também apresenta medidas de segurança, governança e proteção de dados. O objetivo é compartilhar experiências, estimular boas práticas e apoiar outros órgãos públicos a usarem a tecnologia com transparência, ética e responsabilidade. O portal é aberto ao público e pode ser consultado por gestores, pesquisadores, estudantes e qualquer cidadão interessado. 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
9: Câmara aprova medidas provisórias com verba para emergência climática.
10: Mota anuncia acordo com o governo sobre dívidas dos produtores rurais.
9: Parlamentares autorizam o uso de elementos tradicionais em fotos oficiais.
10: Plenário suspende prescrição de pena para condenado que estiver foragido.
9: Boa noite. a Câmara aprovou a suspensão da prescrição da pena para condenados que estiverem foragidos.
11: Atualmente, se o condenado não voltar para a cadeia, existe o risco de o prazo de punição acabar sem que ele termine de cumprir a pena. A reportagem é de Daniele Lessa.
12: O plenário da Câmara aprovou o projeto que

0: suspende a contagem do tempo de prescrição da pena de um crime no período em que o condenado estiver foragido ou quando tiver a liberdade condicional revogada. Prescrição é quando o Estado perde o poder de punir o condenado e o prazo para isso varia de acordo com o crime cometido. Hoje, quando o condenado foge, o prazo para prescrição continua a ser contado normalmente e só zera quando ele é recapturado. Se o condenado não voltar para a cadeia, existe o risco de o prazo de punição acabar. O projeto, apresentado pelo deputado Kim Kataguiri, do Missão de São Paulo, altera o Código Penal para deixar claro que o prazo para prescrição deixa de ser contado enquanto o condenado estiver foragido. Para justificar a proposta, ele argumentou que hoje a lei premia quem afronta a justiça e penaliza o detento que cumpre integralmente sua pena.
1: O que a gente está fazendo agora é uma coisa muito simples. Você foi condenado, você fugiu, você perdeu o direito à prescrição. O crime não vai prescrever enquanto você estiver foragido, que é o óbvio, senão você está premiando, você está estimulando o sujeito a fugir, porque se ele for competente na sua fuga, não for pego num determinado período de tempo, que vai depender do crime que ele cometeu, ele pode voltar como se nada tivesse acontecido.
0: O projeto recebeu parecer favorável do relator, deputado Alberto Fraga, do PL do Distrito Federal. Ele argumentou que a proposta corrige uma distorção ao impedir que a fuga seja usada como caminho para escapar do cumprimento da pena. A deputada Adriana Ventura, do Novo de São Paulo, disse que o texto aprovado torna o cumprimento da pena mais eficaz.
2: Que a partir do momento que esse projeto impede que a fuga de condenados gere benefício indireto, né, decorrente de decurso de tempo, e reforça a efetividade da execução penal.
0: A mesma regra valerá no caso de revogação da liberdade condicional, que acontece quando a pessoa condenada recebe autorização para cumprir o restante da pena em liberdade. Se o benefício for revogado, a prescrição também ficará suspensa até a captura ou a reapresentação do condenado. O projeto que suspende a contagem do tempo de prescrição de um crime no período em que o condenado estiver foragido ou perder a liberdade condicional agora será analisado no Senado. Da Rádio Câmara de Brasília, com informações de Antônio Vital, Daniele Lessa.
3: Segurança Pública.
4: Chico Alencar, do PSOL do Rio de Janeiro, parabeniza a Polícia Federal pelo indiciamento de 48 suspeitos de envolvimento em fraudes contra aposentados no INSS. Na opinião do deputado, as investigações revelaram uma atuação isenta e profunda da instituição.
5: Chico Alencar repudia o uso de falsas entidades rurais para aplicar golpes e desviar recursos públicos destinados à Previdência. O parlamentar também celebra a devolução de mais de 3 bilhões de reais aos aposentados lesados.
4: Kim Kataguiri, do Missão de São Paulo, critica projeto que criminaliza a misoginia. O deputado acredita que a proposta confunde o enfrentamento à violência contra mulheres com gírias e piadas usadas por jovens nas redes sociais.
5: Kim Kataguiri defende que o debate sobre proteção às mulheres priorize punições mais duras para crimes hediondos e feminicídio. Ele também critica o fato de partidos de esquerda serem contrários à redução da maioridade penal e ao endurecimento das regras de execução penal.
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3: Justiça.
4: Adriana Ventura, do Novo de São Paulo, critica os salários do judiciário que ultrapassam o teto constitucional e cobra o fim dos chamados penduricalhos. Ela cita que mais de 600 juízes furaram o limite em maio, com pagamentos que chegaram a R$500 mil em um único mês.
5: Para Adriana Ventura, as gratificações tornam o judiciário brasileiro o mais caro do mundo e ofendem a realidade dos que vivem com um salário mínimo.

0: mínimo. A parlamentar contesta a defesa desses benefícios e cobra respeito ao dinheiro pago pelos contribuintes.
1: Presidência.
2: O presidente Hugo Mota anunciou acordo com o governo sobre as dívidas dos produtores rurais. O repórter Luiz Gustavo Xavier acompanhou as entrevistas após o encontro.
3: O presidente da Câmara, Hugo Mota, anunciou que foi fechado um acordo entre o governo, representantes do setor e a Frente Parlamentar Agropecuária sobre a renegociação de dívidas de produtores rurais. Um dos pontos do acordo é que o projeto que tratava do tema não será votado e que o governo vai encaminhar uma medida provisória abrangendo os termos do acordo. De acordo com o Ministério da Fazenda, serão aproximadamente 100 bilhões de reais em dívidas renegociadas. Participaram da reunião os ministros da Fazenda, Dario Durigan, das Relações Institucionais, José Guimarães, o líder do governo, deputado Paulo Pimenta, do PT do Rio Grande do Sul, o deputado Arnaldo Jardim, do Cidadania de São Paulo, e a senadora Tereza Cristina, do PP do Mato Grosso do Sul, integrantes da Frente Parlamentar Agropecuária. O presidente Hugo Mota explicou as medidas.
4: No intuito de podermos anunciar o acordo feito em relação ao projeto do endividamento dos produtores rurais do nosso país. Quero registrar que essa matéria foi colocada em votação na Câmara dos Deputados há um ano atrás, um dia antes do recesso parlamentar, e durante todo esse ano, no Senado Federal principalmente, foi travada uma negociação que se buscava com o governo alterar os pontos que foram aprovados na Câmara no intuito de poder ser mais abrangente no que diz respeito a essa renegociação.
3: O líder do governo, deputado Paulo Pimenta, ressaltou ainda que a MP vai suspender o pagamento dessas dívidas por 30 dias. Já o ministro das Relações Institucionais, José Guimarães, afirmou que o acordo é resultado de uma regra que tem se mostrado eficaz na Câmara, que são o diálogo e a negociação. Segundo ele, os temas mais polêmicos têm sido conduzidos por meio da construção de consensos amplos. O deputado também destacou o papel do presidente da Câmara na articulação do entendimento e ressaltou que o resultado foi fruto de uma construção coletiva. Da Rádio Câmara de Brasília, Luiz Gustavo Xavier.
1: Trabalho.
0: Pastor Henrique Vieira, do PSOL do Rio de Janeiro, cobra aprovação pelo Senado da proposta de emenda à Constituição que acaba com a escala de trabalho 6x1. Ele reforça que a Câmara já cumpriu seu papel e o Executivo espera os senadores para sancionar a matéria.
2: Pastor Henrique Vieira argumenta que o atraso imposto pelo Senado vai na contramão dos anseios dos trabalhadores, já que a proposta tem o apoio de 70% da população. O deputado pede prioridade na votação do texto para garantir mais dignidade ao povo.
1: Desenvolvimento Regional.
0: Porto Piauí, no município de Luiz Correia, iniciou oficialmente suas operações de exportação com envio de minério de ferro de Piripiri diretamente para a China. Flávio Nogueira, do PT, celebra o marco, ressaltando que a nova rota vai impulsionar a economia do Nordeste.
2: De acordo com Flávio Nogueira, serão 200 quilômetros a menos que o trajeto rodoviário utilizado antes para escoar a produção até o Ceará. A operação da empresa Lion Mining inaugura a nova era com a expectativa de exportar grãos para o mercado mundial em breve.
1: Economia.
0: O plenário da Câmara aprovou 6 medidas provisórias com recursos para emergências causadas por desastres climáticos e para evitar aumento no preço do gás de cozinha. O repórter Antônio Vital acompanhou as votações.
5: Na véspera do início do recesso parlamentar do meio do ano, o plenário da Câmara aprovou 6 medidas provisórias que autorizam o uso de recursos públicos não previstos no orçamento desse ano para ações emergenciais, como o combate a efeitos de desastres climáticos e para evitar aumento do preço do gás de cozinha. Uma das medidas provisórias aprovadas prevê subvenção econômica de 330 milhões de reais para empresas importadoras de gás liquefeito de petróleo, o gás de cozinha. Subvenção é quando o governo repassa dinheiro para as empresas, ou para estimular a atividade econômica ou para enfrentar os efeitos de crises climáticas ou conflitos internacionais. Nesse caso, a subvenção foi necessária para evitar que o aumento do preço internacional do petróleo seja repassado aos consumidores. Outra medida provisória abre crédito extraordinário de 20 milhões de reais para recuperar os estragos causados pelo tornado que atingiu municípios do Paraná em novembro do ano passado. A medida foi aprovada de maneira simbólica, com apoio inclusive da oposição, como a deputada Adriana Ventura, do Novo de São Paulo.
6: que esse crédito tem por objetivo atender a situação de destruição nos municípios de Guarapuava, Quedas do Iguaçu, Rio Bonito do Iguaçu, no Paraná. Por conta das famílias.

0: Famílias assentadas que foram atingidas. E realmente a gente acha que é um crédito necessário, a gente tem que atender e dar suporte a essas famílias.
1: Também foi aprovada a medida provisória que autoriza o uso de 285 milhões de reais para financiar ações de recuperação em municípios atingidos por desastres climáticos no Brasil. O dinheiro é destinado à Defesa Civil. Segundo o Sistema Integrado de Informações sobre Desastres, os meses de janeiro e fevereiro foram marcados por eventos climáticos severos, que afetaram diretamente cerca de 2 milhões de pessoas, deixando mais de 70 mil desalojados ou desabrigados em 733 municípios de todas as regiões. Outra medida provisória aprovada libera 75,3 milhões de reais em auxílio financeiro para 10 mil famílias da região da Zona da Mata, no sudeste de Minas Gerais, atingida por enchentes no início do ano. Também foi aprovada a medida provisória que abre crédito extraordinário de 49 milhões para o Programa Segurança Alimentar e Nutricional e Combate à Fome. O objetivo é ampliar o atendimento às populações atingidas por desastres climáticos registrados em maio, especialmente nos estados de Pernambuco e da Paraíba. O líder do PT na Câmara, deputado Pedro Czai, do PT de Santa Catarina, defendeu a necessidade de recursos extraordinários previstos nas medidas provisórias.
2: Falar da importância de todas essas medidas provisórias que hoje estão se definindo aqui no Parlamento. Desde o tema dos desastres naturais, o tema dos tornados no Rio Grande do Sul, o tema das secas, o presidente vai enfrentando os problemas, não só diante da guerra, que vivenciamos o risco de aumento dos combustíveis, o governo subsidia os combustíveis para não produzir inflação no país.
1: Foi aprovada ainda a medida provisória que libera 337 milhões de reais para combate a incêndios. Os recursos são destinados ao IBAMA e ao Instituto Chico Mendes de Conservação da Biodiversidade, o ICMBio, e atendem decisões do Supremo Tribunal Federal em ações que cobram providências do governo contra o aumento de incêndios florestais na época da seca. Todas as medidas provisórias foram enviadas para análise do Senado. Da Rádio Câmara, de Brasília, Antônio Vital.
3: Política. Rodrigo Hollenberg, do PSB do Distrito Federal, faz um balanço do seu mandato parlamentar. Ele destaca a autoria de 23 projetos, como o que aumenta o limite de faturamento anual dos microempreendedores individuais.
4: O parlamentar ressalta o envio de emendas para hospitais, universidade pública e instituições de pesquisa locais. Rodrigo Hollenberg defendeu também proposta de sua autoria que proíbe o funcionamento de plataformas de apostas em território nacional.
3: Raimundo, PT do Rio de Janeiro, cobra esclarecimentos sobre o crescimento patrimonial do senador Flávio Bolsonaro, que, segundo notícias recentes, ultrapassaria os 600 milhões de reais. O deputado questiona a origem dessa quantia e exige uma apuração rigorosa dos fatos.
4: Na visão de Raimundo, é preciso investigar se o montante está relacionado a articulações com grupos criminosos e esquemas de corrupção. Para ele, o esclarecimento sobre a origem dos recursos é fundamental para a moralidade pública.
5: Direitos humanos.
3: Leonardo Gadelha, do Podemos da Paraíba, alerta que o Brasil precisa se preparar para a transição demográfica, com o envelhecimento da população. Ele observa que as cidades e a legislação nacional precisam de adaptações estruturais para acolher de forma digna o público idoso.
4: De acordo com Leonardo Gadelha, é importante manter as pessoas idosas ativas e integradas ao mercado de trabalho. Para o parlamentar, aproveitar a plena capacidade física e cognitiva desse público traz benefícios sociais e econômicos ao país.
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0: A Câmara aprova o uso de elementos tradicionais em fotos de documentos oficiais. A repórter Daniele Lessa acompanhou a votação.
1: O plenário da Câmara aprovou o projeto que garante a povos indígenas e demais povos tradicionais o direito de usar elementos culturais, étnicos ou religiosos em fotografias de documentos oficiais. Entre os exemplos previstos estão o cocar indígena, o turbante dos povos de matriz africana,

0: africana e outros elementos étnicos, culturais e religiosos. O projeto, que foi apresentado pela deputada Célia Chacriabá, do PSOL de Minas Gerais, diz que a autorização valerá para documentos oficiais de identificação, como carteira de identidade, carteira de habilitação, passaporte e carteira de trabalho. Na prática, a proposta busca evitar que pessoas sejam obrigadas a retirar símbolos de sua cultura ou religião para tirar fotos para documentos. A única exigência é que o elemento usado não impeça o reconhecimento da fisionomia da pessoa. A relatora no plenário, deputada Sônia Guajajara, do PSOL de São Paulo, lembrou uma situação em que uma mulher negra escutou que só poderia tirar foto para a carteira de habilitação usando o seu turbante se apresentasse uma carta da sua mãe de santo ou um documento comprovando que tinha câncer. A deputada disse que é preciso impedir que episódios como esse se repitam e que usar esses elementos em fotos oficiais é ter o direito e a liberdade de viver de acordo com crenças pessoais.
1: São expressões visuais de culturas e tradições, como o cocá indígena, que representa a relação com a natureza e com os animais, o vínculo espiritual com a terra e os antepassados. Assegurar aos povos indígenas, aos afro-brasileiros e demais povos tradicionais o uso em documentos oficiais de símbolos de sua comunidade é assegurar a dignidade humana.
0: Segundo a relatora Sônia Guajajara, a proposta deixa expresso em lei um direito que já deveria ser garantido pela Constituição, que protege a liberdade religiosa, e por convenções internacionais assumidas pelo Brasil. Ao defender o projeto, o deputado Wildo Rocha, do MDB do Maranhão, disse que esses elementos, como o cocar e o turbante, valorizam a cultura do país.
2: Isso promove a cultura brasileira, isso é respeito à cultura indígena, é respeito aos povos originários.
0: Alguns deputados no plenário disseram que seria incoerente exigir que as pessoas tirem óculos e enfeites para fotos de documentos e, ao mesmo tempo, permitir o uso de elementos tradicionais. O deputado Alberto Fraga, do PL do Distrito Federal, defendeu que a proposta também poderia incluir a autorização de uso desses objetos pessoais nas fotografias. O projeto que autoriza o uso de elementos tradicionais em fotos de documentos oficiais agora será analisado no Senado. Da Rádio Câmara de Brasília, Daniele Lessa.
3: Cultura. A Câmara aprovou o projeto que reconhece o hip-hop como manifestação da cultura nacional. Inácio Arruda, do PCdoB do Ceará, destaca que o movimento representa a cultura popular das periferias e a voz de trabalhadores e jovens que buscam melhores condições de vida.
4: Inácio Arruda compara a força poética do hip-hop ao repente e aos cantadores de viola do Brasil profundo. Ele acredita que o movimento se consolida como um pilar do desenvolvimento social e de geração de riqueza econômica nas comunidades brasileiras.
3: Termina agora o Jornal Câmara dos Deputados, produzido pela Rádio Câmara, com trabalhos técnicos de Wellington Teles e apresentação de Val Monteiro e Márcio Aquilissardi. Uma boa noite para você.
4: A Voz do Brasil volta na segunda-feira. Boa noite e bom fim de semana.
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0: Olá pessoal, aquele abraço, ótima noite a você sintonizado, sintonizada aqui na mais querida Manhuaçu FM 106,9. Programa Ritmos da Noite chegando, começando na sua noturna de sexta-feira, 17 de julho 2026. Prazer imenso, eu sou Giovanni Amorim, prazer imenso em estar juntinho contigo até logo mais às 11 por aqui no seu rádio, no seu aplicativo, nas mídias digitais. Vamos abraçando a você. Ligado, ligada em toda a região, bairros de Manhuaçu, cidades vizinhas, em Minas, no Espírito Santo, no Brasil e no mundo. Aquele abraço, Giovanni, seja muito bem-vindo. É um prazer, uma alegria ter você ligado, ligada com a gente por aqui. Nós vamos agradecendo a Deus, claro, por mais esse dia, por mais essa oportunidade de estarmos juntos através das ondas amigas da Manhuaçu FM até às 11. Depois tem a Rede Aparecida de Rádio, programa Com a Mãe Aparecida. O programa está começando, tem Fernando Sorocaba abrindo Ritmos da Noite.

0: Primeiro de hoje em nosso programa, Fernando e Sorocaba, o meu melhor lugar. 8:07, minha gente, programa Ritmos à Noite só começando por aqui no seu rádio, no seu aplicativo, nas mídias digitais. Até às 11, vamos juntos. Agora tem Henrique e Juliano.
1: Tem muita gente que vive isso aqui, viu?

João Bosco e Vinícius, o programa Não Era Você, 8h13. Hora certa, por aqui na sua noturna de sexta-feira, para fecharmos a sequência. Edson e Hudson, ciúme exagerado.

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1: Agora 8 horas e 19 minutos. A sua participação está valendo música aqui no programa Ritmos da Noite. Essa noturna fria de inverno, não é, minha gente? 17 de julho de 2026. Programa Ritmos da Noite por aqui no seu rádio, no seu aplicativo, nas mídias digitais. Vamos abraçando a você que está trabalhando, né? Assim como a gente, ligado, curtindo o nosso programa. Você que está descansando depois de um dia de trabalho, agora dando aquela relaxada, curtindo música boa e, claro, ouvindo o nosso programa. Abração do Giovanni Amorim, uma ótima noite para você. Muito bom ter você ligado, ligado com a gente, interagindo, curtindo, ouvindo o nosso programa aqui na 106,9. A Eni do Bairro Matinha fala com a gente. Eni, boa noite.
2: Giovanni, boa noite. Sou Eni do Bairro Matinha. Eu sou uma jovem da arte, colegado com quem oral, Gracinha, Maria Jim, Padrinhão, Mulher na Torre, Bezerra, Baixão, Mochão, Família, sou família também. Todos que eu estou vendo Bairro Matinha, minha atividade, que lembro do Leonardo Forró, a mais nova dele. Boa noite com Deus.
1: Tá ótimo, Eni. Um abraço, minha querida. Fica com Deus também. Uma ótima noite. Bom final de semana. Nando Moreno com o Alemão do Forró.

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1: Eita, esse forrozinho aí com Nando Moreno, né? Ele é bom do forró, como é que mexe, minha gente? Com esse frio, né? Até que deve ser bom, né? Esquentar um pouquinho, né, minha gente? 8h22, programa só começando na sua noturna de sexta-feira, 17 de julho de 2026. Deixa eu abraçar o nosso amigo Geraldino. Tá ligado, né? Tá aqui em Manhuaçu, no Sagrada Família, melhor, no bairro Lajinha, né? Ouvindo o nosso programa, não é, Geraldino? Um abraço pra você, meu querido. Uma ótima noite, um bom final de semana, um bom descanso. Obrigado pelas palavras carinhosas pra gente aqui na sua mensagem, tá bom? Deus abençoe sempre, meu querido. Um abraço pra você, tá bom? Valeu mesmo, Geraldino. Rick Renner, cantam pra gente. Casa de Caboclo.

Aí no programa Rick Renner, Casa de Caboclo. A gente, 8h26 agora, para fecharmos a sequência. Deixa eu abraçar a Gilmara de Ibatiba, no Espírito Santo, tá ligadinha com a gente. Pediu para ver Gilberto e Gilmar, não me perde um tempo. Um abraço, Gilmara, boa noite, bom final de semana.

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1: Agora são 8 horas e 31 minutos na sua noturna. Programa Ritmos da Noite por aqui até às 11. Com você, pra você, o melhor da música, sempre nas suas noites de segunda a sábado. Bom, e agora tem Jean Giovanni no programa. Aperte o play.

0: Aí no programa Jean Giovanni, aperte o play, 8h36. Deixa eu mandar um abraço pro Antônio Ramos Correia. Córrego Sinceridade, tá ligado com a gente, né? Curtindo o nosso programa. Abraçando a todos os ouvintes aqui do Ritmos da Noite, tá bom, Antônio? Antônio Ramos Correia aí do Sinceridade, Córrego Sinceridade. Um abraço aí pra você, toda a família. Uma ótima noite, Antônio. Quem tá com a gente também em Reduto é o nosso amigo ouvinte Nenê. Ô, Nenê, boa noite, fala com a gente.
1: Boa noite, Giovanni Amorim, aqui é o Nenê de Reduto. Gostaria de ouvir uma música, oferecer pro Luiz Bonassete, Marchi Soares, o Bia, Ana Capivara, o Antônio Vieira, lá na Cachoeira Alta. Pra todos que estiver ouvindo, Maria Mendonça, Aceite que Dói Menos. Boa noite, fique com Deus.
0: Tá ótimo, Nenê. Com Deus também, meu querido. Um abraço para Reduto, ótima noite. Nosso programa em Reduto, ó. Audiência total, hein?

0: bem, trio Parada Dura com Marília Mendonça, aceita que dói menos. Agora são 10h39, ou melhor, 8h39. O programa vai seguindo aí, gente. Onde eu tirei 10, hein? 8h39 até as 11h com você. Deixa eu abraçar aqui o nosso amigo ouvinte Liminha, lá de São João do Manhuaçu, Vila Alto Paraíso. Ô Liminha, boa noite.
1: Oi, Giovana Morim, boa noite. Ô Liminha, aqui da Vila Alto Paraíso. Gostaria de ouvir aquela música, Delei e Dorivan, Meu Reino Encantado.
0: Ô Liminha, um abraço aí, meu querido. Ótima noite, obrigado pela sintonia, pela participação aqui no programa 8h40.

0: Aí o Daniel e o pai José Camilo, meu reino encantado, 8h43 agora. Nosso amigo Vaguinho lá de Luisburgo tá com a gente. Oi, Vaguinho, boa noite.
1: Aô, Giovanni, boa noite, beleza? Giovanni, gostaria de ouvir uma música aí, pode ser a tua escolha. E ofereço para minha esposa Valéria, meus filhos Otávio, Gustavo, Gabriel e para todos os ouvintes aí do Ritmos da Noite. Valeu, uma ótima noite aí para você, meu garoto.
2: Boa noite, Giovanni!
0: Opa! Será que é o Gabrielzinho que falou aí boa noite, Giovanni? Será? Tá bom, Maguinho, um abraço aí a toda a família, ótima noite, obrigado pela sintonia. É a banda Calcinha Preta no programa. Filmes e histórias.

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1: Muito bem, ouve sim, né? Com a gente aqui no Ritmos da Noite, segunda a sábado, sempre de 20 às 23 horas. E claro, com a sua interação, você ligado, participando, interagindo com a gente sempre aqui nas noites da Moinhos FM. Muito bem, são 8h50. Deixa eu abraçar aqui, atender a participação do nosso amigo ouvinte, Bruno. O Bruno está com a gente em Reduto, né? Curtindo o nosso programa. E ele está abraçando a sua esposa, Nerislene, que está fazendo estágio na UAI. Manda um abraço aí para nós, Giovanni, em Reduto. O primo Fabiano, né? Lá em Goiás, Anápolis, Fabiano Neto. Tá ligado com a gente por lá também, o Fabiano. Um abraço para ele. Valeu, Bruno. Abraço para você, para Neres. Também para o Fabiano Neto, né? Lá em Goiás.

0: Aí, que saudade, hein? Aqui no programa Ritmos da Noite, do Duque Dalvan, a Pequitita. Minha gente, 8h54 agora, mais participações, sempre muitas participações no programa, não é? Pessoal participando, interagindo de toda a região, né? Toda a região ligada aqui na maior audiência do leste de Minas. Maria Isabel de Divino, boa noite, Maria.
1: Boa noite, Giovana Mourinho, tudo bem com você?
0: Tudo ótimo.
1: E o friozinho?
0: Tá ótimo.
1: Como é que está?
0: Tá bom demais.
1: Roda pra nós aí com Chico Rei Paraná, Capricho do Destino. Ofereço pra todos que estão na escuta do programa. E desejo pra você uma noite abençoada, um excelente final de semana pra você e a sua família.
0: Amém, minha querida. Pra todos nós, um bom final de semana, tá bom? Obrigado pela sintonia. Chico Rei Paraná, Caprichos do Destino.

0: Chico Rei Paraná no programa Ritmos da Noite. Agora são 8h58. Fechando a sequência, deixa eu atender a Valéria de Luisburgo. Oi, Valéria, boa noite.
1: Boa noite, Giovanni, aqui é a Valéria de Luisburgo. Gostaria de ouvir a música aí do Eduardo Melo, Deixa Eu Te Amar, e ofereço meus filhos Otávio, Gustavo e Gabriel, meu esposo Wagner, para todos os ouvintes do Ritmos da Noite e para vocês da rádio. Uma ótima sexta-feira para todos.
0: Tá joia, Valéria. Ótima sexta-feira, para um ótimo final de semana para vocês também, tá bom? Obrigado pela sintonia.

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